0: os nomes dos heróis brasileiros oficialmente reconhecidos.
1: Hoje, na apresentação da Voz do Brasil, eu, Mariana Jungmann e Luciano Seixas.
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1: Novas unidades de conservação ambiental foram criadas a partir de decretos assinados hoje.
2: As medidas também criam e ampliam reservas de desenvolvimento sustentável e parques nacionais.
1: As ações marcaram as celebrações pelo Dia da Amazônia, comemorado no último dia 5.
0: Em comemoração ao Dia da Amazônia, celebrado em 5 de setembro, foram criadas 4 reservas de desenvolvimento sustentável no Amazonas. As unidades ficam na região de influência da BR-319, no sul do estado, e somam cerca de 669 mil hectares. O ministro do Meio Ambiente e Mudança do Clima, João Paulo Capobianco, disse que é preciso agir de forma preventiva diante das mudanças provocadas pela pavimentação de rodovias.
3: A presença do Estado precisa se antecipar às pressões decorrentes da ampliação do acesso, pois os anúncios de abertura ou de asfaltamento estimulam a ocupação desenfreada, a grilagem de terra e a invasão, impactando negativamente de forma irreversível populações e o meio ambiente.
0: Foi anunciada também a ampliação em mais de 7 mil hectares do Parque Nacional de Sete Cidades, no Piauí. A medida tem o potencial de proteger espécies ameaçadas e de favorecer o turismo no parque. Em outra ação, o Banco Nacional de Desenvolvimento Econômico e Social, BNDES, destinou recursos para restauração ecológica de mais de 10 mil hectares na área de proteção ambiental do Xingu, no Pará. Também foram destinados recursos do Fundo Amazônia ao projeto Naturezas Quilombolas, para apoio à gestão territorial de comunidades quilombolas na Amazônia Legal. O BNDES ainda divulgou o resultado do edital para projetos de restauração e fortalecimento da Bacia do Xingu, em Mato Grosso. A diretora socioambiental do BNDES, Tereza Campelo, destacou a importância da recuperação da floresta.
4: A restauração da floresta é absolutamente fundamental, não só para proteger esse território, para garantir emprego e renda, para garantir que a Amazônia não chegue naquele ponto de não retorno.
0: Também em comemoração ao Dia da Amazônia, o Serviço Florestal Brasileiro assinou contratos de concessão das unidades de manejo florestal 2 e 3 da Floresta Nacional de Humaitá, no Amazonas. Os contratos terão duração de 40 anos e abrangem 162 mil hectares. Reportagem Luana Karen.
2: Mais de 1000 acidentes de trânsito foram registrados nas rodovias federais durante o feriadão da Independência, com 66 mortes.
1: Os números foram divulgados pela Polícia Rodoviária Federal.
2: O foco da fiscalização este ano foi o uso de álcool pelos motoristas. Mais de 900 pessoas foram autuadas por embriaguez ao volante.
5: De olho nos motoristas que insistem em beber e dirigir, a Polícia Rodoviária Federal encerrou mais uma operação de fiscalização entre a sexta-feira, dia 4, e a segunda-feira, 7 de setembro. A Operação Independência foi a primeira ocorrida depois que o CONTRAN, Conselho Nacional de Trânsito, definiu novas regras na fiscalização de alcoolemia. Agora, a lei seca passa a prever um pré-teste ou teste passivo. Somente se for detectado algum indício de embriaguez neste teste inicial, é que o condutor será encaminhado ao uso do bafômetro. A prática já é adotada pelos agentes da Polícia Rodoviária Federal, como destaca o coordenador-geral de comunicação institucional da PRF, Matheus de Paula.
6: O foco deste ano foi a questão da mistura álcool e direção. Na verdade, essa já é uma fiscalização que a PRF faz constantemente. Nesse feriado, foram cerca de 54 mil testes de alcoolemia realizados em todo o Brasil. O onde nós autuamos 993 motoristas por embriaguez ao volante.
5: Ao todo, os agentes registraram 1.031 sinistros de trânsito, com 66 mortos e 1.074 feridos. Mais de 24 mil veículos foram flagrados com a velocidade acima do permitido, 5.404 motoristas foram autuados por ultrapassagens irregulares, 2.610 por não utilizarem o cinto de segurança e 461 por transportarem crianças fora das cadeirinhas. Reportagem Graziele Bezerra.
1: Pessoas que vivem com doenças raras são acolhidas no Sistema Único de Saúde por um protocolo.
5: 5.404 motoristas foram autuados por ultrapassagens irregulares, 2.610 por não utilizarem o cinto de segurança e 461 por transportarem crianças fora das cadeirinhas. Reportagem Graziele Bezerra.

0: Natan Monsores sobre a política e a assistência prestada pelo SUS para quem vive com condições incomuns e de difícil identificação. Acompanhe. Olá, doutor Natan Monsores. Um prazer ter o senhor com a gente aqui na Voz do Brasil para a gente falar sobre doenças raras, né? Eu queria que o senhor começasse, então, dizendo aí para o nosso ouvinte, o nosso espectador, o que que define uma doença como rara e se há alguma estimativa de quantas pessoas existem hoje no Brasil com esse tipo de doença.
1: Doença rara para o Ministério da Saúde é um tema de bastante relevância. Primeiro aqui, né, agradecer pelo convite e desejar aí para todos os ouvintes também um excelente dia. Mas vamos lá, para o Ministério da Saúde, doença rara é aquela que acomete, né, 65 pessoas a cada 100 mil brasileiros. Em sua maioria, essas doenças são doenças de origem genética que afetam predominantemente crianças, mas também podem acontecer em adultos, em pessoas idosas, de acordo com a natureza da própria doença. As estimativas globais que a gente tem para esse grupo de condições é de que entre 2,5%, 3% a 6% de toda a população do planeta seja afetada em algum momento por alguma dessas doenças raras. Então, essa estimativa ela acaba se replicando aqui no Brasil também, tá? Então, é essa faixa, são muitos milhões de brasileiros. Precisar o um número é sempre muito difícil, tá? Porque cada doença traz a sua contribuição numérica para o escopo brasileiro. E as doenças que acontecem aqui no Brasil não necessariamente replicam o que acontece em outros lugares do mundo. Mas nesse momento a gente tem trabalhado bastante em melhorar essas estatísticas.
2: Existe hoje uma política nacional de atenção integral às pessoas com doenças raras, né? Como é que essa política estabelece o acolhimento, o encaminhamento para pessoas com doenças raras no SUS, coordenador? Existe alguma diferença em relação ao acompanhamento de uma doença comum?
1: Existem algumas diferenças importantes, sim. Então, um percentual das crianças, né, identificadas com doenças raras vem de uma ação que existe há quase 20 anos aqui no Ministério da Saúde, na verdade, há mais de 20 anos aqui, que é o Programa Nacional de Triagem Neonatal. É o famoso teste do pezinho, né, do qual é coletada, né, algumas gotinhas de sangue, né, do pé do bebê para fazer uma série de exames e depois, né, essas crianças serão acolhidas pelo sistema de saúde. Então, por exemplo, essa é uma grande porta de entrada que a gente tem. As outras portas de entrada são os serviços de referência em doenças raras. Hoje são mais de 50 serviços no Brasil. Boa parte deles está associada aos hospitais universitários. E esses serviços, eles recebem a chancela, a orientação da rede de atenção à saúde do Estado para que os casos, né, suspeitos de doenças raras sejam encaminhados para lá. Esses serviços hoje, eles contam com um exame genômico, por exemplo, que é o sequenciamento de episoma, que ajuda a diagnosticar essas crianças, essas pessoas, né, para que elas consigam alcançar o diagnóstico necessário.
0: Então, eu suponho que quando o médico, ali nos primeiros momentos, né, de acompanhamento do bebê, identifica que ele tem alguma condição e outras doenças mais comuns são descartadas, ele encaminha então a família para procurar esse serviço de referência, que o senhor disse que geralmente está nos hospitais universitários, né?
1: Isso. O fluxo estabelecido pelos estados geralmente é o seguinte, né? A atenção primária, os postos de saúde, as unidades básicas de saúde, as emergências, né? Algumas dessas crianças e adultos acabam, né, sendo identificados, né, em situações de alguma gravidade já. Essas pessoas são encaminhadas, né, pela regulação, que é uma área, né, da Secretaria de Saúde que estabelece filas, vagas, processos de atendimento. A regulação encaminha esses pacientes para esses serviços ultra especializados, e lá nesse serviço, o paciente vai ter contato com um geneticista, com um nutricionista, uma equipe multiprofissional, que vai tentar acolher as suas necessidades. Então, o fluxo, de modo geral, é esse. Mas para algumas doenças, não necessariamente o lugar de atendimento é um serviço de referência em doença rara. Então, muitos pediatras, muitos neurologistas, muitos endocrinologistas, também, né, conseguem conduzir o manejo, né, o atendimento dessas doenças.
2: Coordenador, nós temos aqui uma pergunta do Marco Aurélio Cardoso. Ele é presidente de uma associação de familiares e pessoas com síndrome de Prader-Willi, uma doença rara que, entre outras coisas, causa hiperfagia, ou seja, fome acima do normal e, consequentemente, obesidade.

0: Ele menciona outro sintoma da doença e faz uma pergunta. Vamos ouvir.
1: A hipotonia neonatal é o principal sinal de alerta da síndrome de Prader-Willi, logo ao nascimento. Sabendo disso, a SPDA Brasil uniu mais de 10 associações de síndromes raras que compartilham esse mesmo sintoma. Como o Ministério da Saúde pode colaborar conosco para divulgar uma diretriz ou fluxo de orientação para os profissionais da rede pública de saúde, ajudando a encurtar a jornada dessas famílias em busca de um diagnóstico precoce?
2: Então, vou responder aqui a essa pergunta maravilhosa e dar uma oportunidade da gente entender como é que a rede funciona. A Prader-Willi, né, um quadro sindrômico, é muito caracterizado por essa questão da hipotonia e da dificuldade, por exemplo, do bebê em fazer a sucção, né, do peito da mãe, né, o aleitamento materno, ele fica prejudicado. E logo do início, essa criança tem dificuldades com ganho de peso. Então, olha como é que é importante a gente ter um instrumento da atenção primária, né, para poder acompanhar isso. Hoje o Brasil disponibiliza para as famílias a caderneta da criança, que é um instrumento, né, usado pela equipe de saúde da atenção primária, né, do postinho, da unidade básica de saúde, para poder acompanhar o desenvolvimento dessa criança. Então, se o profissional da atenção primária ele consegue, né, preencher adequadamente essa caderneta da criança, boa parte desse processo de suspeita, né, de que alguma doença rara, né, esteja ocorrendo naquela situação, ela começa a ser levantada. Para além disso, né, se essa oportunidade de identificar a doença, né, no início da sua apresentação aconteça, tem outros marcos de crescimento, outros marcos de desenvolvimento que a gente pode utilizar como rede de saúde. Né? A baixa estatura, por exemplo, né, essas crianças costumam ter, né, algum grau de deficiência de hormônio do crescimento, costumam ter algumas alterações no desenvolvimento motor, algum grau de deficiência cognitiva também, né, instalada, além da compulsividade alimentar, né, que foi falada aí. Hoje, dentro do Sistema Único de Saúde, como é que funcionaria esse processo para melhorar o acolhimento? Né? É o desenvolvimento do que a gente chama de linha de cuidado. O Ministério da Saúde, nos últimos meses, tem elaborado algumas linhas de cuidado e tem disponibilizado isso para a população, né, para os profissionais de saúde também, no sentido de dar as orientações adequadas. Nesse momento, a gente está desenvolvendo uma de doenças neuromusculares, né, que não é bem o quadro aí de Prader-Willi, mas esse desenvolvimento está permitindo a gente, né, criar marcos também para outras condições que vão ter, né, situações semelhantes, que vão precisar, né, de manejo endocrinológico, de suporte nutricional, de orientação psicológica e comportamental, de apoio educacional. Então, a linha de cuidado é o melhor instrumento que a gente tem na ausência, por exemplo, de medicamentos específicos. No caso de Prader-Willi, né, há uma deficiência de hormônio de crescimento que costuma ser debatida também entre profissionais para ajudar a conduzir, a manejar a situação. Mas, né, na ausência de um protocolo ou na ausência de uma orientação específica de cuidado, a recomendação do Ministério da Saúde é procurar, né, que esse pai, que essa mãe, que essa família procure um serviço de referência em doenças raras.
3: Para a gente concluir, então, doutor Nathan, quando o senhor mencionou aí, às vezes, a ausência de uma medicação específica para tratar aquela doença, né, que possa servir de cura ou mesmo de tratamento, mas as pessoas encontram outros tratamentos para os sintomas e também tratamento psicossocial pelo próprio SUS, né, inclusive para as famílias.
2: Isso. Recentemente, o Ministério da Saúde anunciou uma iniciativa muito bacana para as mães cuidadoras de apoio psicológico, né? Então, no sentido de acolher essas mães, porque, né, o dia a dia, né, do cuidado, ele é uma sobrecarga, né, importante para a saúde mental dessas mães.
0: Muito bem, nós conversamos com o Nathan Monsores, coordenador de doenças raras do Ministério da Saúde. Muito obrigado por sua entrevista aqui à Voz do Brasil.
2: Agradeço pela oportunidade e o Ministério da Saúde fica à disposição de vocês e dos ouvintes, né, para diálogo e esclarecimento.
3: Hoje, 28 de setembro, é celebrado o Dia Mundial da Alfabetização.
0: A data criada pela Organização das Nações Unidas marca a importância desta etapa no desenvolvimento da cidadania de crianças, jovens, adultos e idosos.
3: E o Ministério da Educação ressalta o compromisso com o processo de alfabetização em todas as idades.
4: A alfabetização é um direito fundamental em todas as idades. E para comemorar o dia em que ela é celebrada no mundo todo, o Ministério da Educação ressalta a importância dessa etapa. A qualquer tempo, jovens, adultos e idosos podem retomar os estudos e aprender habilidades que permitem compreender, produzir e utilizar conhecimentos em diferentes situações da vida social. O processo de alfabetização começa quando já se tem as habilidades de ler e de compreender textos curtos, de localizar informações e de escrever palavras. Como explica a secretária de Educação Básica do MEC, Kátia Schweikart, ele segue por toda a vida escolar do estudante, principalmente da criança.
5: A alfabetização começa lá atrás e que ela já pode ser trabalhada por meio das linguagens, por meio do contato com os livros, nos seus processos de aprendizagem. Os efeitos disso vão aparecer e certamente essa criança conseguirá se desenvolver.
4: O Dia Mundial da Alfabetização lembra a responsabilidade de professores, gestores públicos e redes de ensino como agentes nesse processo educacional. A alfabetização é um compromisso compartilhado entre municípios, estados, Distrito Federal e a União, conforme estabelece a Constituição Federal e a legislação educacional brasileira. Reportagem Léo Gomes.
6: Dicas do Enem.
7: Olá, meu nome é Isaac Leal e a minha pergunta é: como eu posso montar um cronograma de estudos?
8: Quem responde é a Randu Lemos, responsável pela coordenação de um cursinho popular.
9: No edital do Enem tem descritos todos os conteúdos que poderão cair na prova. Eu começaria estudando ele. Eu acredito que todas as matérias merecem atenção, até porque o Enem é uma prova que trabalha diferentes competências. Então, numa questão em que você está vendo matemática, pode ser que tenha uma pergunta sobre interpretação textual e vice-versa. Então, é importante que você tenha um conhecimento básico sobre todas as disciplinas. Tem pessoas que conseguem estudar 30 minutos no dia e conseguem se sair bem na prova, mas tem pessoas que precisam de mais tempo, uma, duas, três horas. A minha dica é que você respeite a sua disponibilidade. É importante que você se organize para estudar com mais antecedência possível. Revisar, responder questões, conversar com a sua rede de apoio e descansar.
8: É isso aí. As provas vão ser realizadas nos dias 8 e 15 de novembro. Se prepare e acompanhe as nossas dicas toda terça-feira aqui na Voz do Brasil e também na radiogov.ebc.com.br.
0: Personagens que marcaram a luta por um Brasil independente.
3: Na Semana da Pátria, vamos conhecer algumas figuras históricas.
0: Seus nomes estão marcados no Livro de Aço, que registra na memória nacional a trajetória dos chamados heróis da pátria.
10: A praça que abriga os três poderes da República em Brasília também guarda a memória daqueles que se dedicaram a um ideal de nação. No Panteão da Pátria, o Livro de Aço reúne os nomes de 49 dos 87 heróis brasileiros oficialmente reconhecidos. Quatro deles estão ligados à independência do Brasil. Joaquim José da Silva Xavier, o Tiradentes, inaugura o Livro de Aço. O historiador Rafael Leporassi explica por que Tiradentes se tornou um herói da pátria, mesmo tendo morrido 30 anos antes da independência do Brasil.
11: Ele fez parte de um movimento que visava a separação de Minas Gerais do Império Português. Para muitos historiadores, é um dos primeiros movimentos a trazer um ideal de fim do pacto colonial.
10: Tiradentes virou símbolo da Inconfidência Mineira. Quando a trama foi descoberta, acabou condenado à morte. Mas a Inconfidência deixou uma ideia que atravessaria décadas. Anos depois, esse projeto ganhou um articulador, o professor José Bonifácio de Andrada e Silva. Quando Portugal exigia que Dom Pedro retornasse, Bonifácio trabalhou para convencê-lo a permanecer no Brasil. O jornalista e escritor Laurentino Gomes detalha o projeto de Bonifácio.
12: Ele percebe que a única solução para a elite brasileira preservar os seus privilégios era manter o herdeiro da coroa de Portugal no trono e ir por uma via monárquica e não republicana.
10: independência não foi fruto apenas do dia 7 de setembro. Depois que Dom Pedro decidiu ficar no Brasil, foram meses até o processo ser concretizado. Em 7 de setembro de 1822, durante uma viagem, recebeu cartas de sua esposa, Maria Leopoldina, e de José Bonifácio, que relatavam novas exigências de Lisboa. Do lugar onde estava, às margens do rio Ipiranga, Dom Pedro I decidiu proclamar a independência do Brasil. O historiador Rafael Leporassi destaca que também foi pessoalmente interessante para Dom Pedro I romper com Portugal.
11: Ele voltando para Portugal seria um príncipe. No Brasil ele seria alçado à condição de rei ou até de imperador, que foi o que aconteceu.
10: Após o grito do Ipiranga, houve resistência portuguesa e conflitos em diferentes regiões do país. E nesse cenário, na Bahia, surge mais uma personagem da história da independência, Maria Quitéria. Em 1822, ela fugiu de casa, se disfarçou de homem e entrou para o batalhão de voluntários do príncipe. Quando sua identidade foi descoberta, Maria Quitéria não foi expulsa. Depois da vitória, foi condecorada pelo próprio Dom Pedro I. Mas a heroína acabou esquecida pela sociedade. O jornalista Laurentino Gomes explica que a independência envolveu muitos brasileiros e brasileiras.
12: Na Bahia, no Piauí, no Ceará, nas regiões mais distantes, o Brasil inteiro se envolveu no processo de independência e sem essa luta, o Brasil hoje não existiria.
10: O Livro de Aço nasceu em 1989, com a inscrição de Tiradentes. Dom Pedro I entrou no livro 10 anos depois, em 1999. José Bonifácio foi inscrito em 2005 e Maria Quitéria em 2018. Tiradentes morreu antes da independência. José Bonifácio ajudou a construí-la politicamente. Dom Pedro proclamou a ruptura e Maria Quitéria pegou em armas para defendê-la. 4 personagens, 4 histórias e 4 maneiras diferentes de olhar para o nascimento do Brasil independente. Tchau.

0: Brasil.
1: Reportagem Luana Caro.
2: E essas foram as notícias do governo federal.
3: Uma realização da Secretaria de Comunicação Social da Presidência da República.
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3: Fique agora com as notícias do Poder Judiciário e do Congresso Nacional. Boa noite.
2: Boa noite, até amanhã.
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6: Ministro Edson Fachin encerra o Encontro Nacional de Corregedores na sede do CNJ em Brasília.
7: STJ entende que Defensoria Pública habilitada durante prazo recursal tem direito à contagem em dobro desde a intimação.
6: Presidentes do TSE e da Câmara dos Deputados reforçam confiança na Justiça Eleitoral.
7: Boa noite, eu sou Leandro Bezerra.
6: E eu sou Walter Lima.
7: O presidente do Supremo Tribunal Federal e do Conselho Nacional de Justiça, ministro Edson Fachin, participou hoje do Encontro Nacional Integração de Boas Práticas, diálogos entre o CNJ e o Colégio de Corregedores e Corregedoras da Justiça do Brasil, na sede do CNJ em Brasília.
6: As corregedorias são responsáveis por orientar e fiscalizar o funcionamento dos tribunais e dos cartórios.
7: O evento promoveu a cooperação entre as instituições e o compartilhamento de experiências para melhorar os serviços prestados pelo Poder Judiciário.
6: Durante o encontro, o ministro Edson Fachin destacou a importância do diálogo e da atuação da justiça brasileira diante dos desafios atuais.
8: Os dias de hoje reclamam esse diálogo permanente, reclamam que tenhamos uma resposta à altura dos desafios. E eu estou plenamente convencido de que o Poder Judiciário brasileiro está à altura dos desafios que se lhes apresentam no momento contemporâneo. E a justiça brasileira não faltará à legalidade constitucional, por certo, por seus deveres que decorrem da própria Constituição.
7: Você ganhou uma ação na Justiça do Trabalho e, mesmo assim, não recebeu o seu dinheiro?
6: Para resolver esse tipo de situação e garantir que as decisões judiciais sejam cumpridas, a 16ª Semana Nacional da Execução Trabalhista entrará em ação entre 14 e 18 de setembro em todo o país. Larissa Batista.
9: Com o slogan Seu Direito por Inteiro, a iniciativa é um esforço concentrado para localizar bens de devedores, incentivar acordos e dar mais celeridade ao pagamento dos créditos trabalhistas. Para se ter uma ideia, no ano passado, a campanha movimentou mais de 8 bilhões de reais em 5 dias de evento e promoveu mais de 94 mil audiências e cerca de 24 mil acordos entre trabalhadores e empresas. Quem quiser incluir um processo nesse mutirão pode pedir a inscrição na Vara do Trabalho, nos TRTs ou nos Centros de Conciliação da Justiça do Trabalho, onde o processo tramita. Para mais informações, acesse csjt.jus.br.
7: Presidentes do Tribunal Superior Eleitoral e da Câmara dos Deputados reforçam confiança na Justiça Eleitoral.
6: Pronunciamentos aconteceram na abertura da exposição O Caminho do Voto. Na Câmara, Fábio Ruas.
10: O presidente do TSE, ministro Cássio Nunes Marques, disse que a exposição mostra que o caminho do voto vai muito além da cabine de votação. A Justiça Eleitoral percorre uma longa jornada de preparação, fiscalização e auditorias para garantir a segurança do processo eleitoral. Já o presidente da Câmara lembrou que o voto é o resultado de um processo amplo e aperfeiçoado ao longo do tempo. A mostra vai ficar disponível ao público até o próximo dia 21 de setembro.
7: Defensoria Pública habilitada durante o prazo para recurso tem direito à contagem em dobro, completo desde a intimação da sentença.
6: Essa conclusão é do Superior Tribunal de Justiça, o STJ. Fátima Uchoa.
0: Uma mulher foi condenada a pagar pensão alimentícia e procurou a Defensoria Pública do Paraná quando faltavam 2 dias úteis para o fim do prazo simples de 15 dias. O Tribunal Estadual não conheceu da apelação por considerá-la fora do prazo. Já a terceira turma do STJ a reconheceu como tempestiva, ou seja, dentro do prazo legal. Segundo a ministra relatora Nancy Andrighi, a aplicação do prazo em dobro não altera o dia inicial da contagem do prazo recursal, que permanece o mesmo, mas o que ocorre é apenas a ampliação do termo final e, no caso de apelação, dobra-se o prazo de 15 dias úteis. Assim, o Tribunal do Paraná deverá continuar com o julgamento.
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7: A você uma boa noite.
3: E até amanhã.
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12: Eu sou Paula Groba.
13: E eu sou Humberto Pinheiro.
12: E estes são os destaques de hoje do Jornal do Senado, que começa agora.
13: Avançam novas regras para proteger investidor de criptomoeda.
12: Senado aumenta a proteção para crianças vítimas de violência no exterior.
13: Reajustes da conta de luz podem ser limitados pela inflação.
12: Boa noite.
13: Boa noite.
12: Quem investe em criptomoedas e outros ativos virtuais poderá ter mais proteção contra o risco de perder dinheiro caso a empresa que administra os recursos tenha problemas financeiros.
13: A Comissão de Ciência e Tecnologia aprovou novas regras para separar o dinheiro dos clientes do patrimônio das empresas. Os detalhes com a repórter Patrícia Oliveira.
14: Se uma corretora tiver problemas financeiros, o dinheiro investido pelos clientes em ativos virtuais, como as criptomoedas, não deve ser usado para cobrir dívidas ou prejuízos da própria empresa. É o que estabelece um projeto aprovado na Comissão de Ciência e Tecnologia. O texto também prevê que essas plataformas tenham um capital mínimo para atuar no mercado, para reduzir o risco de quebrar dessas empresas e de perdas para os investidores, como explicou o relator da proposta, senador Carlos Portinho, do PL do Rio de Janeiro.
15: O Banco Central deverá estabelecer requisitos prudenciais mínimos de capital para funcionamento das corretoras e plataformas de investimento em ativos digitais.
14: O projeto também estabelece medidas para prevenir fraudes, lavagem de dinheiro e o uso de ativos virtuais para financiar organizações criminosas. A proposta segue para a análise da Comissão de Assuntos Econômicos.
12: E empresas podem receber incentivos para contratar mulheres com câncer de mama.
13: Projeto com esse objetivo seguiu para análise do plenário do Senado. Repórter Márcio Maturana.
16: O projeto cria o programa Empresa Rosa e o selo Rosa para a inclusão e reinserção no mercado de trabalho de mulheres diagnosticadas em tratamento ou em remissão de câncer de mama. O programa prevê ações de contratação com igualdade de oportunidades, condições adequadas, flexibilização para o trabalho remoto, jornada reduzida e estabilidade no emprego, tudo sem redução da remuneração. As empresas participantes com mais de 10 empregados vão ganhar o selo rosa, válido por 2 anos e renovável pelo mesmo período, que poderá ser usado em publicidades. O texto foi aprovado na Comissão de Assuntos Sociais com um parecer lido por Flávio Arns, do PSB do Paraná.
17: A criação de um regime positivo de inserção e manutenção profissional das mulheres em tratamento ou remissão do câncer de mama possui valor social evidente. Além disso, é comprovado que se manter ocupado e produtivo representa um grande apoio psíquico aos pacientes de câncer ao obstar ou ao menos dificultar o advento de depressão que muitas vezes os acomete.
16: A certificação vai ser feita por uma comissão composta de representantes do governo, do setor privado e da sociedade civil. Música.
12: O Senado aprovou uma proposta que aumenta a proteção para crianças vítimas de violência no exterior.
13: Se houver indícios de violência ou de outro crime, as autoridades brasileiras poderão deixar de determinar o retorno da criança ao país onde morava com o pai. Repórter Pedro Pincer.
18: A proposta permite às autoridades brasileiras deixar de determinar o retorno de crianças e adolescentes ao país onde moravam com o pai quando houver indícios de que eles ou a mãe brasileira foram vítimas de violência doméstica. A Convenção sobre os Aspectos Civis do Sequestro Internacional de Crianças determina, em regra, o retorno da criança ou do adolescente. A relatora, senadora Mara Gabrilli, do PSD de São Paulo, fez ajustes para dar mais clareza e segurança jurídica ao texto. Para ela, a principal inovação da proposta é reconhecer que a violência doméstica pode constituir risco suficiente para autorizar a autoridade brasileira a ignorar a regra de retorno da criança ou do adolescente ao país estrangeiro.
19: E a proposição, ela contribui para que a exceção de grave risco deixe de ser interpretada de modo restritivo, permitindo que situações de violência, ainda que contra a genitora, sejam juridicamente consideradas como fatores de risco à criança.
18: Como sofreu mudanças, o texto retorna à Câmara dos Deputados.
12: Migrantes, refugiados e pessoas sem nacionalidade reconhecida por nenhum país que chegarem ao Brasil poderão ter acesso a serviços de acolhimento do Sistema Único de Assistência Social.
13: É o que prevê um projeto que começa a ser analisado pelo Senado. A proposta busca garantir dignidade à pessoa que, muitas vezes, são obrigadas a deixar seus países por causa de guerras, fome ou perseguição. Repórter Alexandre Campos.
20: Pelo texto, o direito aos serviços de acolhimento será exercido sem a necessidade de apresentação de documento não exigido em lei, a inscrição no CPF e comprovantes de residência e de regularidade migratória. Autor do projeto, o senador Paulo Paim, do PT do Rio Grande do Sul, lembrou que muitos desses migrantes fogem de guerras, da fome ou de perseguição e, quando chegam ao Brasil, precisam de um acolhimento digno e continuado.
21: Mais do que atender situações emergenciais, queremos transformar o acolhimento em uma política permanente do Estado brasileiro. O projeto também ajuda a fortalecer a estrutura dos municípios, reduz a dependência de recursos internacionais e melhora as condições de atendimento. Isto é, política humanitária.
20: A proposta vai além ao garantir a unidade familiar para evitar que, a depender do encaminhamento dado no atendimento, pais e filhos acabem ficando separados. A comunicação entre os profissionais de assistência social e os migrantes deve contar com tradução e mediação intercultural, e os documentos de viagem e de identificação não poderão ser retidos.
12: Avançou no Senado o projeto que autoriza o porte de armas de fogo para membros da Defensoria Pública da União, dos Estados e do Distrito Federal.
13: Uma emenda estendeu o benefício a integrantes da Advocacia Geral da União e procuradores estaduais e distritais. Repórter Bruno Lourenço.
22: O projeto altera o Estatuto do Desarmamento para permitir que defensores públicos da União e dos Estados, além de membros da Advocacia Geral da União e procuradores dos Estados e do Distrito Federal, tenham direito ao porte de arma de fogo. O relator, senador Flávio Bolsonaro, do PL do Rio de Janeiro, ressaltou que esses profissionais lidam rotineiramente com situações perigosas.
23: Há, portanto, na atuação do defensor público, riscos de ameaças reais, violência física, retaliações de facções criminosas e de partes envolvidas em processos judiciais. Além da necessidade de visitas constantes a presídios, há disputas sensíveis de guardas de filhos ou posses de terra que tenham gerado hostilidade extrema das partes contrárias.
22: A proposta seguiu para a Comissão de Constituição e Justiça.
12: Diminuir as filas do INSS é o objetivo da lei promulgada pelo Congresso Nacional nesta terça-feira. A norma reduz de 45 para 30 dias o prazo para um processo ser incluído no Programa de Gerenciamento de Benefícios, que abrange monitoramento especial e força-tarefa dos servidores. A nova legislação amplia ainda a finalidade do programa, que passa a incluir a análise de reconhecimento inicial de direitos, reavaliação e revisão de benefícios previdenciários e assistenciais.
13: No Congresso Nacional, o texto foi analisado por meio de medida provisória e recebeu aprovação dos senadores no início do mês. A relatora da proposta, senadora Zenaide Maia, do PSD do Rio Grande do Norte, destacou a necessidade de dar mais agilidade à análise dos processos. De acordo com ela, a demora em obter uma resposta do INSS afeta especialmente pessoas que dependem de auxílios da Previdência para despesas básicas.
1: O principal beneficiário dessa medida é o cidadão que depende do INSS para o reconhecimento de direitos de natureza alimentar, aposentadorias, benefícios por incapacidades e benefícios assistenciais.
12: E a inflação pode ser o limite para reajustes da conta de luz. É o que diz um projeto aprovado na Comissão de Infraestrutura.
13: O texto ainda cria um regime especial para frear aumentos na região norte e determina que a Agência Nacional de Energia Elétrica adote índice ou metodologia para os reajustes anuais das tarifas de energia elétrica. Agora, o projeto será analisado pela Comissão de Assuntos Econômicos. Com edição de Paulo Agroba e trabalhos técnicos de Eliseu Caires, o Jornal do Senado fica por aqui. Acompanhe agora as notícias da Câmara dos Deputados. Boa noite.
12: Boa noite e até amanhã.
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4: Câmara diminui restrições legais para benefícios concedidos a data centers.
8: Avança projeto de lei que aumenta a punição para crimes contra os idosos.
4: Deputados alteram programa de gratificações para reduzir as filas do INSS.
8: Boa noite. A Câmara aprovou medida provisória que muda o programa de gratificações destinado a reduzir as filas do INSS. O repórter Marcelo Larcher explica as mudanças.
24: O plenário da Câmara aprovou medida provisória que altera o programa criado no ano passado para permitir gratificações como maneira de reduzir as filas de perícia e análise de benefícios do INSS. O texto amplia o alcance do programa que, quando foi criado, priorizava a revisão de benefícios já concedidos. Agora, esses processos terão a mesma prioridade dos pedidos novos. Além disso, reduz de 45 para 30 dias o prazo de espera para que um processo entre no programa. O Programa de Gerenciamento de Benefícios foi criado por uma medida provisória em 2025. Ele permite pagamentos extraordinários para servidores que trabalham com a revisão de benefícios e na análise do pagamento do Benefício de Prestação Continuada, ou BPC. Esse pagamento extra é de R$ 68,00 por processo concluído para servidores do INSS e de R$ 75,00 por perícia ou análise de documento para os médicos da Perícia Médica Federal. O programa está previsto para acabar no fim do ano. De acordo com o INSS, as medidas deram resultado. Entre janeiro e junho deste ano, o número de processos pendentes de análise ou de perícia médica inicial caiu de 2 milhões e 700 mil para 1 milhão e 700 mil. Já os processos com tempo de espera superior a 45 dias passaram de 1 milhão e 700 mil para apenas 557 mil. O deputado Reginaldo Lopes, do PT de Minas Gerais, disse que a medida é importante para a população mais carente, que depende de benefícios previdenciários.
25: Já conseguimos diminuir a fila em 76% até o mês de agosto. E agora, no mês de setembro, nós vamos zerar a fila do INSS.
24: A medida provisória que altera o programa criado no ano passado para permitir gratificações como maneira de reduzir as filas de perícias e análises dos benefícios do INSS foi aprovada também pelo Senado e já pode virar lei. Da Rádio Câmara de Brasília, com informações de Antônio Vital, Marcelo Larcher.
2: Justiça.
4: Tião Medeiros, do PP, defende a suspensão do reconhecimento dos estudos de demarcação da terra indígena Tecorá-Guavirá, no oeste do Paraná. Relator da matéria na Comissão de Agricultura, ele afirma que o procedimento da FUNAI desrespeitou o marco temporal adotado pelo Congresso para as demarcações.
8: Tião Medeiros também cita decisões da Justiça que interromperam o processo por falhas nos estudos de identificação da área. De acordo com o parlamentar, a medida fortalece a segurança jurídica e reduz os conflitos na região.
2: Segurança Pública.
4: Uma comissão da Câmara aprovou o aumento de penas para crimes contra idosos. A repórter Paula Bittar acompanhou a votação.
0: A Comissão de Constituição e Justiça da Câmara aprovou um projeto que altera o Código Penal para aumentar as penas para os crimes de lesão corporal, abandono, constrangimento ilegal e estelionato praticados contra pessoas idosas. Pelo texto, em casos de lesão corporal, a pena será de 1 a 3 anos de reclusão, podendo ser aumentada em 1/3 se for qualificada. A pena atual para lesão corporal simples é de 3 meses a 1 ano de detenção. Para o estelionato, o projeto prevê aumento de pena de 1 a 2/3. A pena poderá ser aplicada em dobro se a vítima tiver 80 anos ou mais. Nos crimes de abandono de incapaz ou constrangimento ilegal, as penas poderão ser aumentadas, respectivamente, pela metade e em 1/3. O constrangimento ilegal ocorre quando alguém, por violência ou grave ameaça, força outra pessoa a fazer o que a lei proíbe ou a deixar de fazer o que a lei permite. Também ocorre quando o autor reduz a capacidade de resistência da vítima. A relatora na comissão, deputada Renilce Nicodemos, do MDB do Pará, disse que a proposta está de acordo com os preceitos constitucionais.
3: Proteger quem construiu a história do nosso país é também defender a dignidade e o respeito que toda pessoa merece. É uma medida importante para combater a violência e os crimes contra essa parcela da população e garantir uma resposta mais firme de quem comete esse tipo de violência. Estamos trabalhando para garantir que nossos idosos tenham seus direitos respeitados e possam viver com mais segurança, dignidade e proteção.
0: O projeto, que aumenta penas para os crimes de lesão corporal, abandono, constrangimento ilegal e estelionato praticados contra pessoas idosas, ainda depende de aprovação pelo plenário da Câmara antes de seguir ao Senado. Da Rádio Câmara, de Brasília, Paula Bittar.
8: Jefferson Campos, do PL de São Paulo, defende proposta que reduz a idade mínima de imputabilidade penal no Brasil. O texto estabelece que jovens entre 12 e 16 anos respondam penalmente por crimes contra a vida, hediondos ou cometidos com violência e grave ameaça.
6: Jefferson Campos entende que a medida busca combater a impunidade e conter o recrutamento de adolescentes por organizações criminosas. Na visão dele, a medida é fundamental para garantir a punição proporcional de crimes graves.
8: Júnior Lourenço, do MDB do Maranhão, quer capacitar profissionais de beleza e estética para identificar sinais de violência contra a mulher. De acordo com o deputado, a ideia é ampliar a rede de apoio e facilitar o acesso das vítimas aos serviços de proteção.
6: Júnior Lourenço explica que o projeto inclui cabeleireiros, manicures, pedicures, depiladores, maquiadores e esteticistas. Eles devem orientar as mulheres sobre canais de denúncia e serviços públicos, além de, com autorização da vítima, acionar os órgãos competentes.
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2: Ciência e tecnologia.
8: A Câmara aprovou o projeto que diminui restrições legais para benefícios concedidos a data centers, resseguradoras e pequenos municípios. O repórter Marcelo Lascher explica as exceções.
24: A Câmara dos Deputados aprovou o projeto que permite que benefícios tributários concedidos a empresas de data centers, resseguradoras e as instituições beneficiadas por Programa Federal de Financiamento de Ações de Combate ao Câncer fiquem fora de restrições impostas pela Lei de Responsabilidade Fiscal em 2026. O projeto permite ainda que municípios de até 65 mil habitantes não precisem comprovar que arrecadam todos os impostos de sua competência para poder receber repasses federais ou estaduais. Essa exigência também é prevista na Lei de Responsabilidade Fiscal. O projeto foi apresentado pelo deputado licenciado José Guimarães, hoje ministro das Relações Institucionais da Presidência da República. A proposta original beneficiava empresas localizadas em áreas de livre comércio e o setor de bens de capital. Mas o texto foi alterado pelo relator, deputado Isnaldo Bulhões Júnior, do MDB de Alagoas. O texto final permite que benefícios fiscais concedidos a empresas de data centers, resseguradoras e instituições beneficiadas por Programa Federal de Financiamento de Ações de Combate ao Câncer não precisem ser acompanhados de estimativa de impacto financeiro e orçamentário para entrar em vigor. O projeto também dispensa a obrigação de demonstrar que a renúncia de receita não afetará as metas fiscais ou que será compensado pelo aumento de receita. O relator da proposta, Isnaldo Bulhões Júnior, diz que a medida é especialmente importante para atrair investimentos para o setor de data centers, beneficiado no início do ano pela criação do Regime Especial de Tributação para Serviços de Data Center, o REDATA. Entre outras medidas, o programa suspende a cobrança de tributos federais para a compra de máquinas e equipamentos destinados a centros de processamento de dados. Para Isnaldo Bulhões, o Brasil é um dos países mais procurados por empresas para instalação de centros de processamento de dados.
5: Trata-se de um setor intensivo em investimentos e marcado por elevada competição internacional na escolha da localização de novos empreendimentos em todo o mundo, circunstância que recomenda a existência de um ambiente tributário capaz a favorecer a atração e a realização destes investimentos no Brasil.
24: Mas a exceção das regras da Lei de Responsabilidade Fiscal para municípios com menos de 65 mil habitantes foi criticada pelo deputado Gilson Marques, do Novo de Santa Catarina.
9: Aqui existe uma regra que lá atrás, não estou dizendo que é sensacional e perfeita, mas é a Lei de Responsabilidade Fiscal. Agora, o que esse texto faz? Dizer que não é bem assim, que pode ter uma exceção, que pode ser diferente, que esse ano não precisa ser assim. É inacreditável, eu não sei porque se aprova uma regra e depois diz que essa regra não precisa mais ser respeitada.
24: O projeto que cria exceções na Lei de Responsabilidade Fiscal para municípios com menos de 65 mil habitantes, empresas de data centers, resseguradoras e instituições beneficiadas por Programa Federal de Financiamento de Ações de Combate ao Câncer foi aprovada também pelo Senado e já pode virar lei. Da Rádio Câmara de Brasília, com informações de Antônio Vital, Marcelo Larcher.
10: Saúde.
11: Arthur Oliveira Maia, do União da Bahia, solicita a realização de uma sessão solene em homenagem à pesquisadora Tatiana Lobo Coelho Sampaio, da Universidade Federal do Rio de Janeiro. Ela lidera pesquisas com a polilaminina, uma proteína que pode contribuir para a recuperação de lesões na medula espinhal.
14: Arthur Oliveira Maia destaca que estudos com animais e testes experimentais iniciais em humanos apresentaram resultados promissores na recuperação de movimentos. Segundo o deputado, a pesquisa pode representar um avanço no tratamento de casos graves de paralisia.
10: Consumidor.
11: João Maia, do PP do Rio Grande do Norte, é favorável ao projeto que amplia a proteção de passageiros obrigados a despachar a bagagem de mão durante viagens de avião. De acordo com a matéria, a companhia deverá informar o motivo da exigência sem cobrar valor adicional pelo despacho.
14: A proposta apoiada por João Maia também obriga as empresas aéreas a oferecer canais gratuitos para reclamações sobre o despacho compulsório. O passageiro deverá receber orientações sobre seus direitos em casos de extravio, avaria ou violação da bagagem.
10: Cultura.
11: Projeto reconhece a Irmandade da Boa Morte de Cachoeira no Recôncavo Baiano e sua festa como manifestações da cultura nacional. Alice Portugal, do PCdoB, destaca que a confraria, formada por mulheres negras e descendentes de pessoas escravizadas, é uma das mais antigas tradições religiosas do Brasil.
14: Alice Portugal explica que o grupo surgiu como forma de resistência diante da opressão, garantindo sustento coletivo e apoio a mulheres negras após a escravidão. A deputada afirma que o reconhecimento nacional pode ampliar o acesso da manifestação a políticas públicas de preservação cultural.
15: A renda delas foi responsável por compra de alforrias, acolhimento de mulheres negras marginalizadas, consolidando-se como importante símbolo, não é, de luta pela liberdade, por dignidade dessas populações escravizadas. Então, esse grupo, que data aproximadamente de 1810, a partir de escravas vindas da África, se consolidou como uma manifestação cultural e todos os anos acontece a festa. Então, nós estamos reconhecendo a Irmandade e a festa como manifestações culturais nacionais.
16: Trabalho.
17: Os deputados aprovaram projetos que aumentam estrutura e reajustam valores de custas da Justiça do Trabalho. A repórter Cibele Comanetti tem outras informações.
18: A Câmara dos Deputados aprovou 3 projetos que trazem mudanças para a Justiça do Trabalho. 2 deles modificam a estrutura, com a criação de novas varas no Rio de Janeiro e de cargos de desembargador em Goiás. E um reajusta os valores das custas da justiça trabalhista que estavam defasados há mais de 20 anos. Esse projeto foi apresentado pelo Tribunal Superior do Trabalho em 2022, com a justificativa de que o último reajuste aconteceu em 2002. O texto aprovado, apresentado pela relatora deputada Soraya Santos, do PL do Rio de Janeiro, estabelece que o menor valor será de R$ 12,02, o maior de R$ 2.163,00 e que as custas judiciais terão reajuste automático anual. A proposta também cria um fundo que receberá o valor das custas e de outras receitas, como o pagamento de inscrições em concursos públicos. O propósito é financiar a modernização tecnológica da Justiça do Trabalho. Outro projeto aprovado transforma 7 cargos vagos de juiz do trabalho substituto em 4 cargos de desembargador, 5 cargos em comissão e 3 funções comissionadas no Tribunal Regional do Trabalho da 18ª Região, em Goiás. Segundo o Tribunal Superior do Trabalho, a mudança não representa custos extras. A proposta foi criticada pela deputada Adriana Ventura, do Novo de São Paulo.
19: Este projeto que faz amplia permanentemente a estrutura do segundo grau de justiça do trabalho. Fala que os cargos estão vagos e a gente pensa que está redistribuindo e está transformando, mas na verdade hoje esse dinheiro não sai da caixinha. Outra coisa importante, além dos novos desembargadores, nós temos 8 novos cargos sendo criadas, inclusive funções comissionadas.
18: O terceiro projeto aprovado, em análise há mais de 10 anos, cria 12 varas do trabalho, além dos cargos de juiz, juiz substituto, analistas e cargos de comissão necessários para o funcionamento delas, no Tribunal Regional do Trabalho da Primeira Região, no Rio de Janeiro. Segundo o relator, deputado Marcelo Crivella, do Republicanos do Rio de Janeiro, as novas varas vão ampliar a capacidade de atendimento à população em 9 municípios do Rio. O projeto foi criticado por deputados do Novo e do Missão, com o argumento de que cria novas despesas. Parlamentares da bancada do governo, como a deputada Jandira Fegali, do PCdoB do Rio de Janeiro, defenderam a proposta.
21: A Justiça do Trabalho é uma trincheira de defesa das mulheres e homens que produzem nesse país. Então o TST é importante e essa inovação, como chamaram aqui, a Justiça Eleitoral também não tem nos Estados Unidos, ela é fundamental para nós aqui. Então a gente não pode ter parâmetros de modelos dos outros, nós temos que entender o papel da Justiça do Trabalho no Brasil.
18: Os 3 projetos que aumentam a estrutura e o valor das custas da Justiça do Trabalho seguiram para análise do Senado. Da Rádio Câmara de Brasília, com informações de Antônio Vital, Cibele Comanetti.
14: Eli Borges, do Republicanos do Tocantins, relatou projeto que amplia de 60 para 120 dias o período de contratação de trabalhadores safristas. Segundo o deputado, a proposta busca reduzir a burocracia e garantir mais segurança, tanto para empregados quanto para empregadores do campo.
26: Então nós ampliamos de 60 para 120 dias, melhoramos a questão da segurança do trabalhador no aspecto dos direitos que ele tem, direitos para garantir que ele faça um trabalho e não tenha seus problemas em algum acidente, etc., mas também dando para quem emprega mais facilidade, mais segurança e menos burocracia para ele contratar as pessoas em um período que foi ampliado com esta proposta.
17: Eli Borges destaca ainda que o período trabalhado ficará devidamente registrado, o que permite sua contabilização para os direitos do trabalhador. Se aprovado pelas comissões temáticas, o projeto seguirá para análise no Senado.
8: Silvia Cristina, do PP de Rondônia, se manifesta a favor da proposta que prevê a transposição de ex-servidores dos antigos territórios de Rondônia, Roraima e Amapá para os quadros federais. A deputada acredita que a medida faz justiça a quem ajudou a construir esses estados.
1: Essa é uma pauta muito sensível, até porque quem realmente construiu o estado de Rondônia, Roraima e Amapá foram os ex-territorianos, pessoas que chegaram lá quando nada ainda tinha acontecido nesses estados. E hoje é questão de justiça que eles sejam transpostos aos quadros federais. Uma luta, infelizmente, que já acontece há muitos anos, sem dar a devida atenção para que se faça justiça com esses ex-territorianos.
17: Silvia Cristina critica o que chamou de demora na tramitação da proposta e lembra que muitos ex-territorianos morreram sem ter o direito reconhecido. A parlamentar defende que a matéria avance rapidamente até a votação em plenário para garantir dignidade aos servidores.
8: E Andra Moura, do União de Sergipe, propõe criar um piso salarial nacional de R$ 3.400 para conselheiros tutelares, com reajuste anual pelo INPC. O projeto fixa a remuneração mínima em todo o país e garante a inclusão da categoria no PASEP.
17: Na visão de Andra Moura, a medida, além de corrigir as diferenças salariais entre municípios, valoriza o trabalho de proteção a crianças e adolescentes. A deputada entende que garantir condições dignas de remuneração melhora a qualidade dos serviços prestados à população.
8: Termina agora o Jornal Câmara dos Deputados, produzido pela Rádio Câmara, com trabalhos técnicos de Everson Urani e apresentação de Val Monteiro e Luciana Vieira. Uma boa noite para você.
17: A Voz do Brasil volta amanhã. Boa noite.
12: 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Boa noite.

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7: Já reparou que alguns restaurantes estão sempre lotados, mesmo sem fazer promoções? Muitas vezes o motivo não está no cardápio, está na experiência. Cada vez mais as pessoas escolhem lugares que oferecem algo além da comida. Um evento temático, música ao vivo, uma harmonização, qualquer experiência que torne aquele momento diferente. E sabe o que acontece? O cliente não só volta, como também recomenda o lugar para outras pessoas. Em um mercado cada vez mais competitivo, proporcionar uma boa experiência pode ser um diferencial tão importante quanto um bom cardápio. Quer descobrir tendências do seu segmento para atrair mais clientes? Acesse negóciossc.com.br.
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5: Você tem um negócio que depende exclusivamente da alta temporada? Esse é um desafio para muitas empresas, principalmente no turismo. Mas a sazonalidade não precisa ser uma sentença para o seu negócio. As empresas que conseguem manter bons resultados ao longo do ano criam motivos para o cliente comprar, visitar ou voltar, mesmo fora dos períodos de maior demanda. Isso pode acontecer por meio de promoções, eventos, novos produtos e uma comunicação constante com o público. No fim das contas, marketing não serve apenas para vender mais quando o mercado está aquecido. Ele também ajuda a manter o seu negócio relevante quando a demanda diminui. Descubra outras estratégias para fazer a sua empresa crescer o ano inteiro. Acesse negóciossc.com.br.
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7: Será que a comunicação da sua marca está ignorando o público que mais cresce no Brasil? Hoje, toda marca quer a atenção da geração Z, mas muitas acabam ignorando o consumidor maduro. Pessoas acima dos 50 anos movimentam mais de R$1,5 trilhão de reais por ano na economia brasileira. São consumidores ativos, conectados e com alto poder de compra. Mas quando esse público não se vê representado pelas marcas, a conexão simplesmente não acontece. Por isso, antes de definir a próxima campanha, vale uma reflexão. A sua comunicação conversa com quem realmente compra o seu produto? Quer entender melhor o comportamento do consumidor e tomar decisões de marketing mais estratégicas? Acesse negóciossc.com.br.
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15: Será que a comunicação da sua marca está ignorando o público que mais cresce no Brasil? Hoje, toda marca quer a atenção da geração Z, mas muitas acabam ignorando o consumidor maduro. Pessoas acima dos 50 anos movimentam mais de R$1,5 trilhão de reais por ano na economia brasileira. São consumidores ativos, conectados e com alto poder de compra. Mas quando esse público não se vê representado pelas marcas, a conexão simplesmente não acontece. Por isso, antes de definir a próxima ação da geração Z, mas muitas acabam ignorando o consumidor maduro. Pessoas acima dos 50 anos movimentam mais de R$1,5 trilhão de reais por ano na economia brasileira. São consumidores ativos, conectados e com alto poder de compra. Mas quando esse público não se vê representado pelas marcas, a conexão...

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18: Já reparou que alguns restaurantes estão sempre lotados, mesmo sem fazer promoções? Muitas vezes o motivo não está no cardápio, está na experiência. Cada vez mais as pessoas escolhem lugares que oferecem algo além da comida. Um evento temático, música ao vivo, uma harmonização, qualquer experiência que torne aquele momento diferente. E sabe o que acontece? O cliente não só volta, como também recomenda o lugar para outras pessoas. Em um mercado cada vez mais competitivo, proporcionar uma boa experiência pode ser um diferencial tão importante quanto um bom cardápio. Quer descobrir tendências do seu segmento para atrair mais clientes? Acesse negóciossc.com.br.
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12: Você tem um negócio que depende exclusivamente da alta temporada? Esse é um desafio para muitas empresas, principalmente no turismo. Mas a sazonalidade não precisa ser uma sentença para o seu negócio. As empresas que conseguem manter bons resultados ao longo do ano criam motivos para o cliente comprar, visitar ou voltar, mesmo fora dos períodos de maior demanda. Isso pode acontecer por meio de promoções, eventos, novos produtos e uma comunicação constante com o público. No fim das contas, marketing não serve apenas para vender mais quando o mercado está aquecido. Ele também ajuda a manter o seu negócio relevante quando a demanda diminui. Descubra outras estratégias para fazer a sua empresa crescer o ano inteiro. Acesse negóciossc.com.br.
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9: Já reparou que alguns restaurantes estão sempre lotados, mesmo sem fazer promoções? Muitas vezes o motivo não está no cardápio, está na experiência. Cada vez mais as pessoas escolhem lugares que oferecem algo além da comida. Um evento temático, música ao vivo, uma harmonização, qualquer experiência que torne aquele momento diferente. E sabe o que acontece? O cliente não só volta, como também recomenda o lugar para outras pessoas. Em um mercado cada vez mais competitivo, proporcionar uma boa experiência pode ser um diferencial tão importante quanto um bom cardápio. Quer descobrir tendências do seu segmento para atrair mais clientes? Acesse negóciossc.com.br.
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0: Esse é o Discorama na programação aqui da Atlântida. Falta 9 minutos para 7 para você que quer seguir com a nossa programação aqui na Rádio da Sua Vida. Vem pelo aplicativo Atlântida SC. No Onera a gente tem a propaganda política obrigatória. E no nosso aplicativo Atlântida SC a gente segue com a nossa programação normal. Boa quarta-feira.
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4: Muito bem, gente, super bom dia pra você que tá junto com a gente nesta quarta-feira, hoje, então, dia 9 de setembro do ano de 2026, 7 horas da manhã com 26 minutos. Super bom dia, você tá na melhor, você tá na Atlântida, bom dia pra Sophie, que tá aqui junto comigo, e bora que bora, porque a gente já vai trazer os destaques e também quem é que tá apoiando o programa a partir dessa hora, né, Sophie?
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4: Boa, gente, e ainda lembrando para você que é viciado em adrenalina e diversão, não perca tempo e bora curtir o Beto Carreiro World, o melhor parque temático da América Latina. 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Gente, entre os destaques do programa de hoje, a gente fala da Feira do Livro em Chapecó, que já está mobilizando a região. E também celebra o lançamento da Oktoberfest Chapecó 2026. Além disso, hoje o tempo deve apresentar sol com algumas nuvens e tem pancada de chuva rápida e trovoada. A temperatura varia entre uma mínima de 13 graus e máxima de 20, ou seja, final da tarde tem chuva. Daqui a pouquinho eu falo com mais carinho a respeito dessa informação. Mas agora a gente vai direto para a primeira música e lembra que hoje tem promoção, né, Sophie?
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4: Então, gente, bora. Vamos lá que a primeira sequência musical tá chegando e daqui a pouquinho a gente volta com mais tempo pra falar com você. Bom dia.

0: bem, gente, de volta por aqui, já rodamos então as duas primeiras músicas e a gente vai voando pro show do intervalo e daqui a pouquinho já volta com muito mais pra você.
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26: Ame-se pelo amor de você mesmo. É, ninguém tem o direito de invadir a sua paz. E se o estão fazendo é porque você está permitindo. Poderosa essa frase, né? Existe um amor próprio que tem que ser preservado. Ele se confunde com o egoísmo na opinião de alguns. Mas para quem preserva sua paz, não há dúvida sobre a questão. É sobre bem-estar interior. É sobre liderar sua própria vida, sabendo que só você é capaz de saber o que lhe deixa em paz. E isso não pertence aos outros, mas você precisa deixar todos saberem. Sendo sincero com eles, você é sincero com você mesmo. Aloha!
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0: Oi, gente, de volta aqui na programação e a gente tá aqui nessa quarta-feira de tempo fechado. Inclusive, esse é o assunto que eu trago daqui a pouquinho. Se você do outro lado tiver meio borocochozinho, assim, hoje, eu já adianto. Tá rolando promoção de pizza e o pessoal pode participar, né, Sophie?
1: Já vamos abrir o nosso WhatsApp aqui, porque teve gente que mandou mensagem bem cedo, tá? A Bettina, por exemplo, ela já mandou um bom dia pedindo Armandinho e querendo participar do sorteio. Tem o Joe Edson também, a Heloísa. Gente, dia de sorteio é aquilo, né? Todo mundo manda mensagem, não dá pra ler tudo no ao vivo, mas eu sempre leio tudo no off, mando mensagem e respondo a galera, né? Porque eu sou bem uma diva acessível, assim.
0: Diva acessível. Uhum. Então tá, então enquanto a Sophie tá dando uma olhadinha nas mensagens ali do WhatsApp, se selecionar alguma coisa que mereça uma atenção ainda no ar, me chama aí que a gente para tudo e ouve o nosso ouvinte. Mas eu digo o seguinte, Chapecó terá uma quarta de sol entre nuvens. A máxima chega a 21 e a mínima fica em 14. Temos risco de temporais isolados, além de pancadas rápidas que surgem depois da 1h, tá? E a chuva pode dar uma apertadinha com trovoada a partir das 18. Gente, tem 90% de chance de chuva depois das 18, ou seja, a chuva operária que vem para marcar presença, tá? Então, se você estiver saindo de casa agora, leva um guarda-chuva, que eu tenho certeza que você vai utilizar, seja para entrar ou sair da firma, pegar a criançada na escola, aquele rolê de fim de tarde, né? Então a gente já adianta, sem contar no trânsito de Chapecó, que vira aquele caos, né? Aquele caos gostoso de fim de tarde, que eu sei que as pessoas amam. Abre parênteses, contém deboche. E é isso, gente. Previsão do tempo, então, para essa quarta-feira, para você já se organizar. E depois vão dizer assim, ah, o Matheus errou a previsão de novo. Pode ser que sim.
1: Mas também não tem como acertar sempre,
0: isso,
1: né?
0: Isso. Então, se der chuva no final da tarde, eu que pontuo, tá bom?
1: Tá bom. Bora para uma sequência musical agora que já já a gente volta.

0: bem, gente? De volta por aqui, finalizando a primeira hora do cafezão de hoje. E a gente, claro, lembra você que tá rolando o sorteio de pizza da Sacramento hoje pra você aproveitar. Ai, que delícia, quarta-feira. Mas a gente vai rapidão pro show do intervalo e daqui a pouco volta com mais notícia e com mais música, né?
1: É isso aí, eu só quero ler uma mensagem do nosso WhatsApp antes, que é assim: bom dia, me pinche no sorteio da pizza, afinal, pra aguentar as propagandas políticas só comendo.
0: Eita, glória, faz sentido sim, a gente super entende, ninguém solta a mão de ninguém. Então bora, gente, que daqui a pouquinho tem muito mais.
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30: Bora, gente. Já estamos de volta por aqui na programação. 8 horas da manhã com 9 minutos. Significa que a quarta-feira já tá enroteando. Mas eu lembro, faltam 2 dias pro final de semana. Amo. Que é muito importante. E a gente, claro, tá aqui nessa semana um pouquinho mais curtinha, pós-volta de feriado. E a gente ainda tá com aquela preguiça de tudo que a gente não fez no feriado, né? Porque no feriado é tipo aquele tweet da Anitta. Fui inútil pro meu país, né? Eu fiquei só deitado e comendo, então, de certa forma, não contribuí para o coletivo, mas agora tô aqui, assim, caminhando, ainda me adaptando, né? Porque não dá para começar de soco, tem que ir sentindo a vibe para não pirar, né?
1: E daí, quando a gente acostuma, já é quinta, aí isso. Quinta é quase sexta, e sexta não dá para trabalhar, daí vai,
30: exatamente, né? A Sophie acabou de desenhar nossa rotina perfeita, mas a gente tá por aqui agora no oferecimento das farmácias São Rafael, faça parte do clube de vantagens, viva bem, também Lunardi Imóveis, para morar ou investir, fale com quem conhece. 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Sophie, só tira uma dúvida, tem mais algum patrocinador ou é isso mesmo?
1: Tá tudo cheio.
30: Ah, então tá bom. Bora lá então pra nossa rotina chamar a Franciele de Moraes, que direto das ruas de Chapecó tem informação pra gente.
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30: Bora lá então, Fran, bom dia. Conta pra gente quais são as atualizações do jornalismo nessa manhã de quarta-feira. Foi.
4: Bom dia, Matheus e Sofia. Bom dia para todo mundo que está ligado no Cafezão. Um ótimo dia para todo mundo. Hoje eu trago informações sobre os mutirões de limpeza na rede de energia que estão acontecendo aqui em Chapecó. Ontem, as equipes da Celesc, junto com as empresas de telecomunicações e equipes da prefeitura, fizeram um mutirão de limpeza na Rua Uruguai, ali no bairro Santa Maria. E outros mutirões ainda vão acontecer até o final do mês. Esses mutirões é para fazer a retirada daqueles cabos ociosos, daqueles cabos que estão rompidos, acabam ficando soltos ali na rua, pela calçada, porque esses fios soltos nas redes acabam sendo um fator de risco para pedestres e também motoristas, além de ser um problema de poluição visual. Esse problema, né, já vem sendo debatido aqui em Chapecó há bastante tempo, já aconteceram outros mutirões e no dia 28 de agosto foi realizada uma reunião na prefeitura com a presença de representantes dos provedores de internet e também o Ministério Público, com o objetivo de melhorar a organização dos mutirões de limpeza na cidade, a logística para o recolhimento e a destinação correta desses cabos. Então ficou definido que a prefeitura agora vai disponibilizar um caminhão diretamente no local das ações para fazer o recolhimento desses materiais, e o caminhão leva esse material recolhido até uma empresa aqui de Chapecó que faz a destinação correta. Além disso, a prefeitura também disponibilizou 2 containers fixos para o descarte dos cabos e fios que são retirados pelas equipes durante esses mutirões. Um desses containers fica dentro do Parque de Exposições da EPFAP e outro fica nas proximidades da Secretaria de Agricultura e Pesca, no antigo Mercado Público. E ficou definido, então, que vai ter outros 3 mutirões até o final do mês. Um no dia 15 de setembro, na Rua 7 de setembro, no Presidente Médici, entre a Rua Condá e a Rua João Goulart. Outro mutirão no dia 22 de setembro, na Rua Marechal Floriano Peixoto, no centro. E outro mutirão no dia 29 de setembro, na Rua Coronel Freitas, Rua Pinhalzinho e Rua Quilombo. Esses mutirões acontecem sempre das 8h30 da manhã até as 5 horas da tarde. Então é uma ação bem importante para poder retirar aqueles cabos que ficam soltos ali na rede, que a gente sempre vê por vários locais aqui de Chapecó. Mais informações do Grande Oeste você acompanha às 11h45 no Jornal do Almoço. Volto com vocês aí no estúdio.
30: Tá aí, gente. Então, informação, aquela maçaroca de fio que a gente costuma ver nos postes, né? Pessoal, então, tá trabalhando para resolver. Tomara que dê resultado, tomara que fique mais bonito, que ajude efetivamente o motorista que às vezes não consegue observar por conta daquilo tudo. Poluição visual também conta, tá bom? Fora isso, a gente segue o ritmo por aqui e tem mais música. Lembrando que hoje sua mensagem aqui no WhatsApp tá valendo uma pizza da Sacramento pro seu quartô ser ainda mais deliciosa. Bora lá!
1: E bora lá que essa sequência é pedido de ouvinte.
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0: Muito bem, gente. Ficamos aqui, então. Vamos rapidão pro show do intervalo. E daqui a pouquinho a gente volta aí com o último bloco do Cafezão. Mais música, previsão do tempo e, claro, Cafezão duplo pra você.
1: E fechou. Olha a hora. Opens, mídia digital, Outdoor Home e TV corporativa. É Opens, 31 pras 9.
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10: Você tem um negócio que depende exclusivamente da alta temporada? Esse é um desafio para muitas empresas, principalmente no turismo. Mas a sazonalidade não precisa ser uma sentença para o seu negócio. As empresas que conseguem manter bons resultados ao longo do ano criam motivos para o cliente comprar, visitar ou voltar, mesmo fora dos períodos de maior demanda. Isso pode acontecer por meio de promoções, eventos, novos produtos e uma comunicação constante com o público. No fim das contas, marketing não serve apenas para vender mais quando o mercado está aquecido. Ele também ajuda a manter o seu negócio relevante quando a demanda diminui. Descubra outras estratégias para fazer a sua empresa crescer o ano inteiro. Acesse negóciossc.com.br.
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13: Muito bem, gente, de volta por aqui na programação. 24 minutos nos separou das 9 horas da manhã. Já tem previsão de chuva para tarde de hoje, 15 graus neste momento em Chapecó, e a gente vai que vai, tá? Lembrando que daqui a pouquinho tem o cafezão duplo, mas agora a gente fala, sabe do que, gente? Alô, alô, da sexta edição da Feira do Livro Chapecó, que tá movimentando a região entre os dias 8 e 14. Começou ontem, tá? E vai até semana que vem. Sediado no Centro de Cultura e Eventos Plínio Arlindo Diniz, o evento traz o tema comemorativo. A leitura conecta e se consolida como um dos grandes movimentos culturais mais expressivos do Grande Oeste catarinense. Tô curioso, vou passar lá dar uma olhada e garantir aí os lançamentos. São muitos livros que chegam e a gente, claro, curioso demais para saber quais são essas novidades, né, Sophie?
14: Muito bem, agora vamos de cafezão duplo, porque fui eu que preparei e eu gostei.
13: Então
14: minha
13: vamos
14: escolha.
13: Lá, vai lá.
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14: Mais música.
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14: Pera aí,
11: por favor.
14: Que eu esqueci a trilha.
13: Ah, não tem
14: estourei,
13: problema.
14: Estourei.
13: Não, dá uma baixadinha aí, vai, volta, que a gente tem que trazer Boa, vamos lá, gente. 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E agora sim, Sophie, conta pra gente quem é o artista de hoje que vai ter dobradinha aqui na programação.
14: Já dei spoiler, mas é o Green Day, que é uma das maiores bandas de punk rock e rock alternativo do mundo. Que eles foram formados em 1987 na Califórnia. O trio é liderado por Billy Joe Armstrong e eles foram fundamentais para reviver o interesse do público geral pelo pop, pelo punk nos anos 90. Com mais de 75 milhões de discos vendidos mundialmente, eles fazem parte do prestigiado Rock and Roll Hall of Fame. Então, assim, perdão aí pela minha emoção, mas claro que eu não ia passar uma semana completa perfeita, né? Eu tenho que errar um pouquinho.
13: Tem que errar, porque mas não agora... é sempre, né? Vamos lá, gente. Então, dá play na música, que daqui a pouquinho a gente volta com a previsão do tempo. Bom dia!

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1: Muito bem, gente, vamos lá então para previsão do tempo, para você se organizar e curtir ainda mais esta quarta-feira. Lembrando, tá, que tem sim previsão de chuva e terá uma quarta-feira de sol entre nuvens. O sol ainda não apareceu, as nuvens estão carregadas no horizonte. A máxima pode chegar nos 21, com mínima de 14, que a gente já bateu. E vem sim pancadas de chuvas isoladas após a 1 hora da tarde, tá? E temporais fortes, talvez, depois das 18. Já amanhã, quinta-feira, o tempo fica mais instável. O céu permanece encoberto e o volume de chuva aumenta de forma significativa, com risco de raios e vento. As temperaturas variam de 17 a 22 graus. Então tá aí a previsão do tempo para você se organizar. Já adiantei, inclusive, como vai ser amanhã. Então amanhã vai chover e a gente já sabe então que vai... teremos, em outras palavras, uma quarta e uma quinta molhadinha,
2: ai,
1: né, Sophie?
2: Ai, socorro, ninguém aguenta. Eu gosto de sol, eu quero que o sol venha.
1: É que como assim, é que...
2: Eu tenho que fazer aquelas benzimentos, sabe?
1: Tipo assim, contratar o cacique cobra coral?
2: Isso, essas coisas, sabe? Meio mística, assim, porque só pedir pra ele vir, ele não vem.
1: É que assim, nós temos que explicar pra nossa audiência que você anda... de lotia, que você faz a baldeação, que você faz a integração de passe, que você tem uma rotina um tanto quanto, eu diria, dificultosa, mas normal para um estudante em época de estágio barra fim de faculdade, que muita gente já passou pelo que você está passando, eu inclusive. Então, assim, a gente não gosta de chuva nessa época por esse motivo.
2: O meu maior medo é cair na lotação em dia de chuva.
1: É.
2: Nossa, não existe uma humilhação maior.
1: Ainda
2: que
1: tem
2: cair.
1: Maravalha na lotação?
2: Não, esse é o problema. Não tem, eles não estão mais se importando, assim, nos estudantes, nas pessoas.
1: Entendi.
2: Só cai aí, fica aí.
1: É que a Maravalha também, a Ju uma vez caiu na Maravalha, na lotação. Mas eu deixo pra ela contar essa história. Gente, é o seguinte então, tá aí a dica da previsão do tempo pra você. Lembrando que sua participação aqui na programação ao longo da manhã inteira tá valendo pizza, então, da Sacramento. Quarta-feira de chuva, quarta love, meu Deus, combinação perfeita. É uma pizza, né?
2: Total, nossa. Importante, sempre vou lembrar pra mandar o nomezinho também no lado da mensagem pra eu saber quem tá mandando, tá? Porque às vezes não tem a identificação, a gente não tem o contato salvo e aí fica difícil. Mas é isso, fechou?
1: Fechou, vamos
2: Bora
1: lá então.
2: Bora pra próxima sequência, que essa daqui é forte.
1: Então, ó, quero ver.

0: Muito bem, gente, tá aí então, chegamos ao fim do cafezão de hoje, mas lembrando que às 11 horas da manhã nós temos um encontro marcado com o @ATL. Sophie, lembra que ontem eu falei sobre aquele assunto das personalidades,
1: sim,
0: o tipo de personalidades? Se chama a teoria dos quatro temperamentos clássicos, que nasceu na Grécia. E eu tô separando aqui os pontos positivos e negativos pra gente debater lá no programa das 11, tá?
1: Perfeito.
0: Então a galera vai ter um conteúdo pra pensar assim, bah, será que eu sou isso? Será que eu sou aquilo? Eu tô dando uma olhadinha aqui, eu sou todos. Então daqui a pouquinho a gente vai trazer detalhes a respeito, tá bom? Então, um beijo, cafezão encerrado, mais a programação ainda mil pelo Brasil.
1: E lembrando do sorteio, tem muita gente mandando mensagem aí, eu quero ler essa mensagem aqui da Jana, que ela disse, forte mesmo nossa diva Rihanna. Me coloca no sorteio, apesar da quarta love, como o Matheus disse, mas como eu, super solteira e sendo amada por mim mesma, acredito que mereço uma pizza sim. Então viva o solteirismo, nós solteiros, não vale o mesmo pra você, né?
0: Não, eu tô só acompanhado, né? E tudo em casal vale a pena. É pizza, é X, é qualquer coisa.
1: Ai, mas dividir a pizza...
0: Soubesse que quando você namora barra casa, você divide tanta coisa mais além da pizza.
1: Mas enfim, é isso, né?
0: Lembra da minha lasanha de ontem,
1: sim,
0: que eu te falei? Então, cheguei em casa, ela tava comida.
1: Ai, meu Deus.
0: Entendeu?
1: Mas aí você rateou de ter deixado lá, né?
0: Ah, não, mas é que daí também não tem como negar uma lasanha pra um amorzinho, né? Mas eu tava pensando na lasanha que foi comida. É aquela história, né?
1: Ah, mas enfim, é isso agora. Encerrado o cafezão, a gente volta às 11 com o @ATL.
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9: 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Muito bem, tô de volta na Rádio das Nossas Vidas, agora fazendo uma pausa na nossa programação musical, porque a gente precisa falar de esporte.
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9: E claro, aqui comigo, Anderson Rodrigo, bom dia.
12: Fala, Sophie, bom dia pra você, bom dia pra toda a galera da Atlântida. Estávamos aqui falando nos bastidores sobre esse próximo jogo da Chapecoense, vai receber o Inter no sábado. Olha, a perspectiva é de que a Chape venda todos os ingressos, pelo menos há um otimismo nesse sentido, de que a arena tenha lotação máxima para o jogo do próximo sabadão. Inclusive, a Chape, ela emitiu ontem um comunicado de que tem 100 vagas para novos sócios, apenas 100 vagas, e o pessoal que fizer a associação ainda nesta semana, já pode usufruir do benefício para assistir ao jogo do próximo sábado como sócio da Chapecoense. Se você tem interesse, vá até a Arena Condá para resolver essa situação e se torne sócio da Chape. Mas olha só, em campo, o técnico Rafael Lacerda vai fazer mistério. A partir de hoje, todos os treinos da semana serão com os portões fechados. Isso indica que ele deve mudar a escalação. E a gente vai conversar mais sobre esse assunto lá no JA 11:45 na tela da NSC TV. Também vamos falar sobre o Concórdia, que tem novo técnico. Evandro Guimarães assume o desafio de comandar o Galo do Oeste no Campeonato Catarinense do ano que vem. E a gente também vai trazer mais informações sobre esse novo comandante do Galo para a próxima competição, que é a elite do futebol catarinense, o estadual. Então espero todos vocês lá no JA, sem demora, 11:45, para a gente conversar, Sophie.
9: Fechou então, feito o convite, agora a gente volta à nossa programação, ao nosso Top 15. Eu lembro a audiência que a gente tem Pizza do Sacramento rolando, então se você quer concorrer a essa pizza nessa quarta-feira triste, meio fechadinha, assim, o tempo tá com vergonha, é só mandar mensagem aqui no nosso WhatsApp, que logo mais, no bloco das 11h30, sai o resultado. E agora a gente volta à nossa programação normal. Logo mais tem o @TL. 15.
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2: Para você que já corre, tem uma certa experiência e pretende elevar o seu nível na corrida de rua, vou trazer algumas dicas para quem busca diminuir o seu pace no 5K, ou seja, diminuir o tempo de execução dessa corrida na distância dos 5 km. Uma das dicas é ter uma planilha de treinos, é isso mesmo. Todo corredor, seja amador ou profissional, precisa de uma planilha de treinos onde o principal objetivo é fazer com que o corredor tenha uma rotina de treinos baseada normalmente em minutos e intensidades que pode ser forte, fraca ou moderada, que vão variando ao longo dessa rotina de treinos. E aí, quando o corredor passa a seguir essa planilha, os seus resultados em relação ao ritmo aumenta de maneira considerável. Fica aí essa dica para você buscar um profissional que possa te orientar a ter essa planilha e fazer você evoluir na corrida.
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4: Ai, ai, ai, super bom dia de novo, minha galera. Estamos aqui no ar, na Atlântida, rádio das nossas vidas, para brindar e para fechar de uma vez por todas essa manhã de quarta-feira. O tempo tá um pouco estranho, no início do dia começamos aí com o tempo bastante fechado, o sol agora tá aparecendo. Mas eu diria que é aquele solzinho preguiçoso, tá? E falando a respeito disso, recebi agora, gente, da Defesa Civil, um aviso meteorológico dizendo que teremos temporais com vendaval, granizo e chuva intensa na quinta e na sexta-feira. Emergência 199, no caso, né? E 193. Então, sim, a minha previsão do tempo tá se confirmando. Pelo menos eu e a Defesa Civil estamos aqui, ó. Estamos aqui dividindo a info. Sophie, bom dia!
5: Bom dia novamente. Ai, o sol tá tentando sair. Eu tô tentando fazer com que ele venha, assim, mas é difícil, difícil.
4: Eu fico tempo admirando, assim... eu gosto, né? Mas, infelizmente, teremos mais chuva aí ao longo da semana, tem aquela situação toda do El Niño que a gente Socorro. Tá ouvindo falar muito, né, no noticiário. Então a gente tá aqui torcendo que a nossa região, enfim, né, que o El Niño realmente perca as forças. Mas enquanto isso não acontece, a gente continua por aqui no arroba TL, no oferecimento da Casa Imóveis. 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E Sophie, vamos então ao que interessa, separamos notícias e, como eu disse, vamos falar dos quatro temperamentos clássicos direto Ui. Da Grécia Antiga.
5: Hoje tem debate.
4: Pra trazer então, assim, vamos tentar fazer eu e a Sophie aqui entender em qual grupo a gente se encaixa melhor. Mas enquanto a gente não chega nesse assunto, Sophie, eu quero que você traga essa informação. Que, em outras palavras, sabe aquela foto clássica do Oscar onde a Meryl Streep e um timaço de celebridades fizeram uma grande selfie numa edição do Oscar, que foi muito
5: Sim,
4: famosa?
5: Sim, total, total.
4: Então, ontem à noite, o Luciano Huck e a Angélica abriram a mansão deles, que fica no Joá, que é o bairro mais nobre do Rio de Janeiro, para receber algumas celebridades para assistir o filme da Ingrid Guimarães
5: Ai,
4: e da Mônica Martelli.
5: Filme.
4: É bom?
5: Então, é bom.
4: Então tu vai poder dar esse panorama pra gente. E ontem à noite, o filme tá em cartaz, Luciano Huck e Angélica conseguiram o filme, não me peçam como,
5: rodar Viva a pirataria filme, brasileira.
4: Rodar o filme lá na casa deles, no Rio de Janeiro, com um timaço de celebs. Então, assim, eu quero saber quem é que tava nesse evento, Sophie.
5: Nossa, eu quero só falar uma coisa antes, que antes do filme começar, ele tem todo aquele rolê que ele foi por causa da Lei Rouanet, um negócio assim, e que só está disponível no cinema. Então, não sei o que o Luciano Huck fez.
4: Então, a diretora do filme estava ontem lá no jantar.
5: Então, ela tinha um pendrive.
4: Então, ela tinha um pendrive com o filme e, de certa forma, eles rodaram por lá. Mas conta pra
5: Bora
4: gente,
5: lá,
4: Sophie,
5: então.
4: Quem é que estava nesse evento?
5: A lista começa, óbvio, pelas protagonistas do filme, que é a Ingrid Guimarães e a Mônica Martelli. Depois tem a diretora, Suzana Garcia. Aí no camarote dos convidados tem o poder da Anitta, acompanhada do namorado Danilo Mesquita. E também Xuxa Meneghel e seu parceiro Juno Andrade. Pra completar o time, tem Marina Rui Barbosa, Grazi Massafera e Carolina Dickmann. Também tem Chay Suede e João Vicente de Castro, além da Bruna Grifal e o humorista Paulo Vieira.
4: Gente, eles simplesmente reuniram Xuxa, Anitta, Carolina Dickmann, todo mundo pra assistir o tal do filme, que me parece ser um filme muito bom. Tu assistiu? O que tu...
5: Eu assisti, eu até pensei em escrever uma crítica, mas eu fiquei meio receosa ainda, porque eu não sei se eu tenho esse talento de crítico igual você tem. Porque
4: não,
5: pra mim todo filme é bom.
4: Então assim, você pode fazer e deve fazer essa crítica pra gente... Porque crítica, Sophie, nem sempre é só coisa ruim.
5: Uhum.
4: A crítica pode ser boa, dependendo do seu ponto de vista. Então, sim, você tem todas as liberdades do mundo pra fazer, então, a sua crítica. Mas o que me chamou a atenção é que muita gente ficou de fora.
5: Quem né? ficou de fora?
4: Gente, tantas pessoas que fazem parte do hall Luciano Huck e Angélica ficaram de fora. Porque, assim, eu acho o Luciano Huck... meio parecido com o Thiago Leifert. Eles dois, pra mim, são sapatênis, entendeu?
5: Ah, sim!
4: Tipo assim... Uhum. Ai, não sei se eu gostaria de fazer um churrasco sim. junto. Mas tem, eles, de fato, reúnem o maior know-how de celebridades no Brasil em todos os eventos que eles fazem. E ontem à noite não foi diferente. Eu, particularmente, consegui compreender que... Acho que, assim, não sei da onde, mas a Bruna Grifão...
5: Não sei de onde veio.
4: Tipo assim, talvez porque ela é muito amiga da Anitta. Uhum. E também o namorado da Anitta, né? Que se ela
5: for convidada... Ah, um plus two.
4: Isso. Então, tipo assim, eu acho que dos dois ali.
5: Plus
4: o
5: one.
4: Restante é a tirando também o Juno da Xuxa, que tá a tiracolo com ela em qualquer lugar, né? Mas assim, fazer a Xuxa sair de casa pra assistir um filme na casa do Luciano Huck é aí que me pega, entendeu? Porque uhum. a Xuxa ama filme de terror... Todos os filmes de terror que você imaginar, a Xuxa adora. E a Xuxa gosta muito de casa refrigerada no menos 5. Então, se ela foi passear na casa do Luciano Huck, ela tava muito à vontade, né?
5: Nossa! Mas eu, sabe quem eu gosto? Eu gosto do João Vicente. Eu gosto dele. Eu tenho
4: ali,
5: um crushzinho nele.
4: Tipo assim, a Sabrina Sato... Como é que é o namorado da Sabrina Sato, que agora vai ser pai do filho dela, o Nicolas Prates.
5: Uhum.
4: Obviamente, eles não foram convidados porque o João Vicente de Castro foi, né? O João e a Sabrina eram ex, são uhum. ex. Então, ali já explico por que pelo menos a Sabrina Sato... Não... Então, se ela foi passear na casa do Luciano Huck, ela tava muito à vontade, né?
5: Nossa! Mas sabe quem eu gosto? Eu gosto do João Vicente. Eu gosto dele. Eu tenho
4: ali,
5: um crushzinho nele.
4: Tipo assim, a Sabrina Sato, como é que é o namorado da Sabrina Sato, que agora vai ser pai do filho dela, o Nicolas Prates.
5: Uhum.
4: Obviamente, eles não foram convidados porque o João Vicente de Castro foi, né? O João e a Sabrina eram ex, são uhum. ex.

0: com o Hipócrates. Ele é considerado o pai da medicina. Ele acreditava que o corpo humano continha 4 fluidos, humores também considerados, né? E que o predomínio de um deles moldava a saúde e o comportamento das pessoas. Aí mais tarde, o médico romano Galeno expandiu essa ideia para a psicologia. Aí os tipos são sanguíneo, colérico, melancólico e fleumático.
1: Ontem, quando eu dei com esse assunto na internet, eu pensei, meu Deus, em que mundo eu tô? Eu de longe já tinha ouvido falar a respeito, mas nunca tinha me aprofundado. O fato que essas personalidades, estes humores, tem lados positivos e tem lados negativos. E agora a gente vai trazer algumas características de cada um para que você, Sophie, também a nossa audiência, tente compreender de que grupo faz parte para ver se faz sentido ou não. Até a Sophie me perguntava, Matheus, será que tem alguma coisa a ver com um signo? Gente, não sei. O meu, eu acho que tem. Eu vou começar por ele, tá? Começo pelo sanguíneo, que tem o elemento ar como característica. O lado positivo desse grupo destaca-se pelo otimismo, capacidade de comunicação rápida, empatia e facilidade em fazer amigos. O lado negativo costuma sofrer com a indisciplina, falta de foco e uma forte tendência à impulsividade em momentos de pressão. Eu todinho.
0: Tu é impulsivo?
1: Sou. Sou impulsivo, eu penso muito rápido, eu tenho ações rápidas, eu não sou de ficar dormindo no ponto, então eu me vejo muito nesse tipo sanguíneo, principalmente pelo fato de fazer amizade com as pessoas em qualquer lugar, em qualquer situação.
0: É, o rolê da comunicação. Também fiquei pensativa nessa sobre mim, mas eu acho que tem outro ali que eu me identifico um pouco mais.
1: O 2, gente, é o colérico, que tem o elemento fogo, que tem um lado positivo, uma grande capacidade de liderança, determinação inabalável, foco em resultados e muita energia pra agir. Eu já tô aqui nesse não sou, porque
0: não.
1: Eu não gosto muito de energia pra agir, então eu prefiro esperar, né? Lado negativo, tem que ser autoritário, impaciente, intolerante às falhas alheias e propenso a explosões de raiva. Totalmente não sou esse.
0: Não sou eu.
1: E o interessante é que a gente vai lendo isso aqui e vai pensando, fulano pode ser tal coisa, né? Vamos lá para o terceiro, que é o melancólico, que tem como elemento a terra. Como lado positivo no melancólico, é extremamente analítico, detalhista, leal, organizado e focado na busca pela perfeição e excelência. Lado negativo, apresenta inclinação ao pessimismo, rancor, autocobrança excessiva e dificuldade em lidar com imprevistos.
0: Acho que esse sou eu.
1: Você, Sophie?
0: Eu acho que sim, principalmente a parte do pessimismo, autocobrança. A parte negativa só todinha eu, né?
1: Todinha? Nossa! E vamos pro último, então, que é o fleumático, que tem o elemento água. O lado positivo caracteriza-se pela calma,
0: não,
1: diplomacia, confiabilidade e excelente habilidade para mediar conflitos. Lado negativo demonstra passividade, lentidão para tomar decisões importantes, além de resistência a mudanças e falta de ambição aparente. Vixe, agora tá aí pra você pesquisar, se você quer saber um pouquinho mais, são os 4 temperamentos clássicos. Tem um pezinho na medicina antiga e tem um pezão gigante na psicologia, tá? Então fica aí a dica. Eu me autodiagnostiquei como sanguíneo pelas características do lado positivo e negativo. E a Sophie ficou com o melancólico, isso mesmo?
0: Isso, e tem, já teve um ouvinte respondendo aqui, a Rafaela Ferron disse que ela é totalmente melancólica também. Então é nóis, né? Eu acho que também tem não tem muito do signo, porque eu fui dar uma pesquisada. Existe a divisão dos signos desses elementos também, e o teu não tem nada a ver. Mas pode ser que exista uma relação da personalidade mesmo. Eles falam que é mais pro lado da medicina, mas daí é mais antiga, né? Então acho que é mais nessa questão de energia mesmo.
1: Então, eu acho que deu certo, porque eu particularmente me encaixo aqui no sanguíneo, sou bem assim mesmo, em disciplina. Às vezes falta um foco, mas também quando eu mergulho no foco, aí eu nunca mais saio do foco. E uma forte tendência à impulsividade em momentos de pressão. Gente, não me coloquem sob pressão que eu vou explodir.
0: É, e eu tenho dificuldade com imprevistos nesse caso, né? Então, assim, ao mesmo tempo, nós dois, a gente é o caos,
1: então,
0: né?
1: Tipo assim, Sophie, hoje à tarde, tu tem um compromisso, do nada desmarcou, tu vai ficar encabulada, assim, tu vai ficar perdida.
0: Depende, se for um compromisso

0: Eu já tinha marcado há muito tempo, tudo bem. Se for um compromisso que significa que eu posso ir pra casa dormir, aí tudo bem.
1: É, isso vem com a vida adulta, né? Uhum. Porque às vezes é Jesus, é o Espírito Santo cancelando coisas pra gente ficar
0: Sim,
1: de boa,
0: pra gente,
1: né?
0: Descansar.
1: Fica a dica então, gente. Esses foram os nossos assuntos de hoje. A gente vai rapidão, sabe aonde? Vai rapidão pra nossa sequência musical, porque a gente estourou o tempo. Uhum. E daqui a pouquinho, então, a gente volta com mais um bloquinho de informação pra vocês.
0: Vai dar tempo pra tocar esse hit aqui da Lady Gaga e depois a gente volta.
1: Fechado.

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2: E olha só a dúvida da Luísa. Doutor, setembro amarelo sempre se fala de prevenção ao suicídio. Esse continua sendo um problema muito sério no Brasil? Luísa, tua pergunta é muito boa e ela toca num ponto bastante sensível. Eu vou trazer para você alguns dados da Associação Brasileira de Psiquiatria. Por ano, no mundo, de acordo com a Organização Mundial da Saúde, morrem mais de 720 mil pessoas por suicídio. O suicídio é a terceira principal causa de mortes de jovens entre 15 a 29 anos. Uma pesquisa aqui do Brasil mostra pra gente quais são os principais fatores de risco para tentativas de suicídio. Então, ser do sexo feminino, ter sofrido traumas na infância, ter um cuidador principal com histórico de comportamento suicida e apresentar transtornos mentais. Só para você ter uma ideia, de acordo com o Ministério da Saúde, são 42 suicídios por dia no Brasil e os especialistas questionam se esse número não está subnotificado. Então, é muito importante que nesse setembro amarelo, a gente passe a mensagem de que se a pessoa não está bem ou se você conhece alguém que não está bem, que ela busque ajuda o mais rápido possível. Existem serviços de emergência, como o CVV, que está disponível 24 horas por dia, 7 dias na semana. Dúvidas? Arroba Jairo Bauer Oficial.
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6: Muito bem, gente, de volta aqui na programação, quase da finaleira, 22 minutos, agora nos separam do meio-dia e sofre, não precisa nem rodar a vinheta, eu já vou direto aqui pro nosso recadinho, até porque a Feira do Livro, gente, tá rolando até o dia 14 de setembro no Centro de Eventos. Então, você vai poder aproveitar o tema A Leitura Conecta. O evento é este que tem palestra, teatro, oficina e muito mais. A entrada é totalmente gratuita. Então, aproveite. Tenho certeza, além de muitos livros em promoção, com valor especial para esse evento, com certeza você vai encontrar boas histórias e bons fundamentos. Fora isso, a gente também tem um recado, né, Sophie, da nossa promo de hoje.
7: A gente tem o resultado da nossa promo e ela foi para o Rudimar Valentini. Então ele ganhou uma pizza da Sacramento, uma pizza tamanho família, logo mais a produção vulgo eu. Entra em contato, fala tudo que você precisa saber para garantir essa pizza e fechou.
6: Então fechou, é isso mesmo. Obrigado a todo mundo que participou. E amanhã, na quinta-feira, a gente volta com muita, mas muita informação para você continuar junto com a gente. Amanhã o quê?
7: Amanhã tem gente de volta.
6: Julie Matiello volta amanhã? Como assim, Sophie?
7: A princípio, sim. Agora, assim, se eu não chegar aqui às 7h da manhã e ela também não, você vai ter que fazer sozinho.
6: Daí tu não vem, então? Não. Tu já, tipo, cancelou,
7: já
6: só vim amanhã.
7: Eu fiz o cafezão por 10 dias, foram dias ótimos.
6: Foram dias ótimos, eu não vi passar.
7: Nossa, claro, né? Se fica aí do ladinho, tá tudo bem.
6: Não, eu fico aqui digitando e, né, pelo amor de Deus, nossa. E também não é novidade pra ninguém, a audiência sabe que eu não me dou muito bem com tudo isso aí.
7: Ah, sim, teve algumas falhas? Teve, mas eu venci.
6: Venceu, parabéns por toda
7: Obrigada.
6: A sua dedicação. Ganhou uma estrelinha.
7: Obrigada.
6: E vai ter o direito de pegar água e xerox pra mim lá na máquina agora.
7: Ah, cheguei a ganhar uma folga, pelo
6: tá
7: menos.
6: Tá bom? Parabéns, parabéns, tô muito orgulhoso.
7: Fechou.
6: Gente, ficamos por aqui então, desejamos para você um excelente restinho de quarta-feira, restinho, né, metade ainda, mas com alerta para previsão do tempo, chuva começa hoje no fim da tarde e amanhã se intensifica com possibilidade de temporal. Fora isso, um beijo, beijo no coração e até amanhã, né, Sophie?
7: Até amanhã para todo mundo eu volto às 11 agora. Mas é isso, uma boa semana, uma boa quinta-feira, quarta, sexta, enfim. Já me perdi aqui no personagem, mas é isso. Um beijo pra todo mundo e foi. Agora vamos ver alguns hits.

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21: Olá, Alexandre Fetter.
22: Olá, olá, boa tarde, amigo e amiga ligados na Atlântida, a rádio das nossas vidas, geração de conteúdo inteligente do sul do Brasil para o mundo inteiro. Estamos chegando com o primeiro shot de Pretinho Básico deste 9 de setembro de 2026 para os amigos dos biscoitos Zezé, carinho que vem de família há 58 anos. Tô com uma pacoteira de Zezé aqui, bolo de mel, biscoito doce. Ivan, boa tarde.
0: E aí, Leandro, tranquilo?
22: Hoje eu vou te dar esse pacote, mas eu não vou jogar em ti como eu joguei o último.
1: A grosseria.
22: Fui de uma grosseria...
1: Merecia ser expulso.
22: Perdoável. Perdoável, como fui perdoado.
0: Não, não tomou nem cartão.
1: Fica tranquilo. Se fosse comigo, hoje... eu tinha te dado um foguete no
22: eu
1: programa.
22: Eu sei, cara, eu sei, porque nós temos essa intimidade, né?
0: É, eu não tenho pra dar um
22: foguete. Ele não tem ainda.
1: Tem razão.
22: Ele não tem. Tu me daria um foguete, eu aceitaria de boa, seguiria a vida.
1: Seguiria o programa.
22: Exatamente. 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Rafinha Menegas, boa tarde.
1: Baita tarde, baita dia pra nós.
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1: Fala, Alexandre.
22: Tudo bem, gatão?
1: Tudo certo, tudo ótima quarta-feira.
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0: E aí, rei, tranquilo?
22: Tudo bem, irmão. Fala aí, Rafael Gomes.
1: Fala, Alexandre, boa tarde.
22: Muito boa tarde. 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É o card de apresentadores do Pretinho Básico e dos destaques aí.
0: E aí, meu irmão, tranquilo, não?
1: Estoura umas pregas.
22: Acordou.
0: Dá um acordou da pena. Pra minha galera aí, minha banda
22: Qual
0: nova.
22: Qual é a tua galera?
0: A galera do reggae nova, né?
1: Ah, não.
0: Tô com uma banda nova, né?
1: Não, recebi esse material aí.
0: Ainda não?
22: Qual é a banda?
0: Marofa Carioca.
22: Marofa Carioca é um baita nome, cara.
0: Cara, nossa banda de reggae, Marofa Carioca.
22: Tem a Farofa Carioca, de samba, né?
0: E onde surgiu o Seu Jorge, né, meu irmão?
1: Tá, e qual é o grande hit?
0: Não, calma.
22: Da Marofa?
0: Da Marofa.
22: Ou da Farofa?
1: Da Marofa.
22: Da Marofa.
0: Nós estamos compondo.
22: Estamos procurando ainda, né, meu irmão?
1: Calma. A banda sem o hit.
0: Não, mas a banda tá chegando devagarinho. Os guritos ouvindo do Maranhão.
1: Devagar.
22: A
1: Marofa é carioca e é do Maranhão a banda.
0: Não. A Farofa Carioca é carioca. A Marofa Carioca é do Maranhão.
1: São Luís do Maranhão.
0: Cantando.
1: Jamaica brasileira. E conhece o Pause, provavelmente.
0: Não, e a gente, o Pause é nosso padrinho.
1: Ah, então fechou, vai estourar.
0: A gente tá cantando sucesso.
22: Vou falar em pausa, sabe, e mandar um abraço pro Porãzinho, né? Porãzinho que tá ativo em férias, no ativo no grupo, em Acusona. Férias e ativo no grupo,
1: Acusona.
22: Né, cara? Eu tô a fim de printar aquela tela ali e postar, cara, pra galera ver que o Pretinho Básico é aquilo ali.
1: É, aquele, né? É o grupo, as pessoas acham que a gente se manda putaria,
22: mas
1: as pessoas acham que a gente fica de sacanagem.
22: Exato.
1: Aquilo é só briga.
22: É a vida real do Pretinho Básico.
0: Pode mandar o do Insta.
22: O Pretinho Básico, ele tá sempre a dois palitos de acabar. Sempre a dois palitos de acabar em porradaria, pancadaria, ofensa, dedo no olho.
0: A gente acende os dois palitos e fica de boa, né? É isso?
1: É isso aí.
22: É brincadeira,
1: quatro
22: rapaz.
1: E Vini,
22: é brincadeira,
1: né?
22: Aqui somos todos amigos.
0: O sucesso já cantou a pedra já.
22: Mas já mudamos de assunto, não vamos voltar.
1: Já veio até o Ivan.
22: Isso.
0: Não, tem o meu hit.
22: Qual é o hit da pedra?
0: Da Marofa Carioca.
1: Qual?
0: Que gravou Martina Vila.
1: Ah, tá.
22: Qual é?
0: Devagar.
1: É devagar.
0: Marofa Carioca.
22: Vocês viram, pelo amor de Deus, o vídeo de uma homenagem à Rita Lee? Foi isso?
1: Não.
22: Não? Uma banda, não sei onde, fazendo uma homenagem à Rita Lee. A menina cantando pra um lado. Ela ia pra Joinville e a banda ia pra Passo Fundo.
1: Ah, isso é legal, né?
22: E não se encontraram em Florianópolis. Puxa. Inacreditável, cara. É constrangedor. Vou procurar e mostrar pra vocês.
1: Nossa, como que é bom de geografia, Alexandre.
22: É, né?
1: Nossa, que analogia gostosa de se
22: Gostou,
1: ouvir.
22: Sandrinho?
1: Pra quem dirige por todo esse
22: Que delícia.
1: Estado.
22: Por falar em quem dirige, olha que legal o dia de hoje, Rafinha. Hoje este dia é nosso.
1: Dia nós do fazer
22: quase. Hoje é dia da velocidade.
1: Ah, eu lembro eu e tu indo pro planeta.
22: Planeta. Cara, eu preciso dizer isso.
0: Eu sou testemunha.
22: Eu adoro velocidade.
1: Eu também.
22: Cara.
1: Eu não sei
22: ainda
1: andar
22: mais
1: devagar.
22: Se eu tiver no controle.
1: Eu não sei andar devagar.
0: A gente foi almoçar, se atrasou. Chegamos em
1: deu
0: tempo.
1: Um churriozinho, não. Deu um churriozinho no
22: Sim, é que o Guerreiro se apavorou também, né? O Guerreiro não estava acostumado com 340 na freeway.
1: Não, era Hot Wheels.
0: Não, Hot Wheels, não. Bateu. Então, a carne gorda com o latão e...
22: E o café preto depois. É isso aí. Isso aí.
1: Mas teve planeta.
0: E muitas ligações, né?
22: Aliás, viu? Vem aí mais um, né? Vem aí mais um planeta.
2: Tá tendo reunião hoje, hein?
22: Tá tendo reunião hoje.
0: E vem aí o nosso palco, né?
22: Qual é o nosso palco?
0: Palco Ivan.
22: Palco Mendo.
0: Não, palco Ivan e Joia Rara.
22: Ah, é?
0: Várias atrações.
1: Peraí que estamos mudando de lugar aí.
22: Só um pouquinho, Joia Rara. É melhor pra eu te ver melhor.
0: Não. Tá, Diego, o microfone ali não funciona.
22: Tu tá tentando falar e eu não te ouço, é isso? A hora você tá tentando falar.
0: Melhor mudar de lugar do que chamar a atenção pro programa mudar.
1: Né? Que a voz tá boa
0: tá
1: também,
0: fumando,
1: né?
0: Tá fumando, que voltou a fumar, o que que houve?
22: Bom, agora, né?
0: Tomei um golpe, né?
22: Hã?
0: Tomei um golpe, né?
22: Golpe? Que golpe?
0: Fui mexer com o cara, ele era do jiu-jitsu.
22: Ah, gogó não tem músculo, né? Fica a dica.
0: É, eu fiquei sabendo agora.
22: Quer bater em alguém e machucar, bate no gogó.
0: Entra aqui,
22: mas nós somos contra a violência.
1: Ou dá um chute bem no meio do saco do cara.
22: Exatamente.
1: Né?
22: Além do dia da velocidade, hoje é dia do administrador. Um abraço a você, administrador, e também é dia do médico veterinário.
1: Legal, hein?
22: Então, um abraço a você, profissional, veterinário, administrador.
1: Tá me chamando de animal.
22: E você que gosta de velocidade.
2: Parabéns pra minha mãe. Minha mãe é administradora. Beijo pra dona Carla.
22: Legal.
2: Tá em casa se recuperando.
22: O nome da tua mãe é Carla?
2: Carla Samanta.
22: Que legal, cara. Nunca vi o nome de mãe Carla.
2: Mãe Carla com K.
22: Mãe da Carla Samanta.
2: Carla Samanta.
22: Que legal.
2: Irmã da Karen Sabrina e da Kátia Samara.
22: Olha isso.
2: Se tivesse o homem, ia ser o Kama Sutra.
22: Kama Sutra.
2: É.
0: Carla.
22: Muito bom. Ó, petinho básico. O petinho básico é o Rory. Rory Gallagher. Filho. De filhote, perdão.
0: Sim.
2: É a Rory. É a Rory.
22: Ah, é a Rory. Tá. A Rory, filhote de 5 meses de pastor alemão.
0: Alexandre, é da mesma linhada do
22: que eu. Ah, cara, 5 mesezinhos, um pastor alemão, que delícia.
0: Vai com esse tamanho todo em cima.
22: Dos tutores Lucas e Gabriele Heinrich, de Santiago.
1: Não pode ser numa pena, é um dog desse.
0: Não, cara, tem que fazer mal pro cachorro.
1: Não, claro, principalmente por fazer mal pro cachorro.
0: Casa.
3: Ou se tu tem o compromisso de sair 4 vezes no dia com ele.
0: Ah, mas assim é ruim, tem que ter patio.
1: Uma hora ele vai ficar sozinho.
3: É que alguém tá nos escutando agora e mora com o cachorro no apartamento.
1: Não, mora. Mas eu só acho que pode ser um lugar com mais espaço.
0: E outra, ele tem o negócio de cuidar, de vigiar, ele precisa...
1: Vai quebrar nada aí. Hoje nós vamos quebrar os equipamentos.
3: A gente vai precisar do equipamento pra depois.
0: Tem mais programas ainda hoje.
22: Desculpa.
1: Já tu viu, né? Na mão ali já
0: deu. Ele tem o instinto de segurança.
22: Sou grosso, desculpa que eu sou grosso.
2: Olha, Alexandre, o que aconteceu? Tu tá jogando golfe?
22: Não, cara, golfe não é exatamente o meu esporte.
2: Sinuca?
22: Jogo, gosto.
2: Tu tá com uma luva numa mão só?
22: Essa luva na mão só é para tendinite.
1: É o Michael Jackson.
22: É uma, isso, é tipo o Michael Jackson. É uma luva de compressão para o tendão do pomo aqui. Esse tendão chama-se pomo.
4: Eu já sei o que é isso, Alexandre.
22: O que é isso, mestre? Boa tarde.
4: É mal educado. É muita bronha do nosso vetera.
2: Ah, tu é destro?
22: Sou destro.
2: E tu?
22: Na verdade, sou ambidestro, né? Eu bato com as duas.
1: Não é.
22: Tu bate? Sou.
0: Aí tu ganha dobrado,
22: No futebol.
1: Não, foi o que eu pensei.
22: Sim.
1: Né? Então, e eu tô fazendo falando aqui? Do futebol.
2: Tá fazendo
1: aqui? Aliás, fardar no Inter.
22: Aliás, eu queria sugerir a você que tá fazendo o sobreuso, né? A sobrecarga do uso do telefone celular, do smartphone. Isso aqui, cara, essa tendinite... Essa tendinite é em função da digitação.
2: Isso vai acabar em 10 anos.
22: Da digitação.
2: Isso vai acabar em 10 anos.
22: Bom, mas eu posso acabar antes de 10 anos, cara.
2: Não, não vai.
1: Mas pode morrer amanhã.
22: É verdade.
2: Tá, mas aí a
22: tomara que não, né?
1: Não, tomara, mas todo mundo pode morrer agora.
22: Agora.
1: Sim,
22: mas
2: a gente vai ficar pensando nisso só.
0: Mas o Féter vai no gol.
1: Eu não penso nisso. A tua hora vai chegar em algum momento.
2: Isso
1: e eu
2: é uma ameaça?
1: Não, isso aqui
0: é... É que pra morrer...
2: Basta estar vivo.
0: Não.
2: Não.
0: Basta mexer com alguém errado.
22: Também.
0: Aí tu tá por um ponto. Por exemplo, nós estamos aqui de boa conversando, batendo um papo. Daqui a pouco falam mal de alguém, a pessoa vem o que é que fora, zero hora.
1: O agiota vem te cobrar.
0: Tipo quem? Zero hora.
2: Mal, tipo quem? Galera do Krav Maga.
0: Do Krav Maga.
22: É ruim, hein?
0: Alguns gêneros musicais. Um pai que prometeram um bagulho.
1: Três letras.
0: Vou te dar um exemplo. Um pai, quando tu promete um fardamento pra criança de 4 anos.
1: É verdade.
22: O pai fica louco porque criou uma expectativa na criança.
0: Vem aqui. Plau!
1: Tá, mas o joia já foi adquirir, né?
0: Já foi lá na Zeca Maria?
1: Zeca,
22: o barulho é assim, ó. Plic-plac.
0: Negou, por incrível que pareça.
2: Plup-plup-t-zum.
22: Tá na mão.
0: O Zeca tem ali infantil, né?
22: Não, essa não é a questão, é tu já comprou o material?
0: Nego, calma, tô junto.
2: Porque vocês viram a ironia, né? Onde mora o Benjamin que vai ganhar o kit completo
22: do Zeca? Onde ele mora?
0: Tu é o Matias.
2: São José.
22: que
5: é uma
22: que tem?
5: Tia fofoquinha.
22: Ah, entendi, São José, claro.
5: Ai, olha, tu tem razão mesmo.
0: Eu aqui, digo, chama.
5: Esse aqui é uma tia fofoqueira.
1: Tu tá usando, não, tu tá usando uma tática, falar pra ver se o José te manda essa parada.
22: É.
1: Tu tem que ir lá comprar
22: tem que
1: e mandar
22: lá comprar,
1: pro
22: Joel.
1: É, tá muito falado.
5: Eu sou o São José, nego. Eu sou o São José.
0: Olha pra mim, eles não vão te mandar.
1: Não vão.
22: Olhem pra mim.
0: Eles estão na Série C do Brasileiro.
22: Olhem pra mim, vamos em frente. Olhem pra mim, vamos em frente. O nosso petinho básico, a Rory.
0: É.
22: A Rory. 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É da Supra Pets e tem também o Funny Dog, o Funny Cat, o Funny Bunny. Eu tô apaixonado pela Rory.
0: É em breve, Alexandre.
22: Ah, que coisa linda. Olha o porte desse bicho, cara.
0: Eu já te falei, cara, tu vai levar pra tua casa, a Rodaica fica nesse papo. Eu não quero.
2: A gente só tem uma pergunta. Macho ou fêmea?
0: Fêmea é mais legal.
22: É uma pergunta difícil de responder.
1: É melhor a fêmea e já castradinha.
22: É, claro, a fêmea, acho que fêmea.
1: E o cachorro macho vai levantar a perna e vai mijar tua baia toda.
0: Vai ficar só o batom ali da
5: nossa. Falaram que não dá pra levar o bicho pro apartamento, né?
1: Mas o Fedon é. Mas tem espaço, né?
22: Eu moro em casa. É.
5: Que bom, né?
2: A gente não sabia se podia contar.
22: Mas qual é a diferença?
1: Lá em Eldorado, né?
22: Mas sim, o cara vai lá.
2: Macho ou fêmea?
0: Fêmea é mais legal.
22: É uma pergunta difícil de responder.
1: É melhor a fêmea e já a castradinha.
22: É, claro, a fêmea, castradinha. Acho que fêmea.
1: O cachorro macho vai levantar a perna e vai mijar tua baia toda.
0: Vai ficar só o batom ali da nossa.
5: Falaram que não dá pra levar o bicho pro apartamento, né?
1: Mas o Fedon é. Mas tem espaço, né?
22: Eu moro em casa.
5: Que bom, né?
2: A gente não sabia se podia contar.

0: 16 anos. Parabéns, William. Saúde, vida longa, irmão. Aniversariantes famosos, começando com o lutador de MMA, o José Aldo. O José Aldo fazendo 40 anos.
1: Marrom. Só, mano?
2: O filme. O filme
3: obrigado, dele. Gomes, pela informação.
0: Ajudado, ajudado, Zé Aldo.
3: Marrom. É uma ruim.
2: Pô, é
3: não, se não fosse tu falasse.
2: Ó. Eu ia mandar a merda agora. Quem me dá, Zé Aldo? Se tu é galo, vem aqui na rádio. Vem brigar comigo.
0: Maria Rita, a cantora Maria Rita, fazendo 49 anos.
2: Filha.
1: É, filha. É atual,
0: filha
1: essa
0: da
1: foto?
0: Elis Regina.
3: Não, é de amanhã.
2: E fez o. E também ex-companheira do Falcão do Rapa.
0: Também.
1: Tá, mas faz tempo.
2: Não, mas eu não falei que ele é atual.
3: Faz tempo. Não, mas ela é filha do Elis Regina faz tempo também.
2: E fizeram a propaganda junto em IA, o pessoal ficou bolado.
3: Ah, foi a primeira personalidade brasileira a aparecer em IA.
2: Verdade. A mãe é dela, que se mete tudo.
3: É verdade,
2: tudo.
3: Baita ponto, Ivan.
2: A mãe é dela.
3: A se mãe... ela quer criar a mãe dela, ela vai criar, velho.
2: Porra, deu spoiler.
3: Para e pensa agora, de gente que já perdeu o pai e mãe, não ia querer um videozão do pai e da mãe?
0: Claro, de não, sei.
2: Não, não sei. Não, não sei, não quero.
3: Eu quero, eu quero.
2: O espólio da Elis Regina é de propriedade de quem? As obras deles.
3: Dos filhos deles, Regina.
2: Mas é, Rafa, e eles fazem o que eles quiserem.
3: Eu tô contigo porque pouca gente vai saber o que é ser filho de uma pessoa tão conhecida
2: claro,
3: assim.
2: Claro, velho.
3: Tão gigantesca assim, que tem uma obra e tal.
2: Aí ela quer ver a mãe dela cantando com ela. Deixa ela ver a mãe dela cantando com ela. Os filhos do Pélix são filhos de uma pessoa gigantesca.
0: Vamos em frente com os aniversariantes. Michel Bublé. Tá de aniversário hoje. Michel Bublé. Pá! Fazendo 51 anos.
2: Michael Bublé?
0: Michel, ele é canadense.
2: Isso aí é anos 90?
0: Isso aí
2: aquele CD é 7
0: anos
2: melhores.
0: 2000.
1: Não, não, não, 2000.
2: Não é isso aí,
0: 2000,
2: né?
0: 2000, 2000.
2: Isso aí não é tipo W?
1: Não.
2: Não.
1: Não,
2: não,
1: não
2: é
1: nada
2: W?
1: Com W.
2: Não é W? Não.
1: Nada
2: não.
1: Nada
2: não.
1: É, o que é mais isso elegante? Isso é música, cara.
2: Não, mas...
1: É música.
0: Ah, é um toque mais John Legend. Tá ligado no John Legend?
1: Também não.
2: O legenda.
0: Não sabe quem é John Legend.
3: Ele é uma legenda. É uma legenda da música.
0: Tá bem.
2: É que tem gente que não conhece o Michael Bublé e a gente...
3: Michel Bolhas.
0: A cantora Ana Carolina tá fazendo 51 anos hoje.
1: Vai, cruzei com ela semana passada.
2: Aonde?
0: Onde?
2: Hã?
1: Que loja?
0: No shopping. No shopping onde tu tá? Qual shopping?
1: Tava entre a farmácia e uma loja esportiva ali. Tava comprando roupa, eu acho, pra academia.
0: Pode ser, né?
1: Pode ser.
0: Isso pode aí. Ser. A Ana Carolina tá fazendo 51, é isso aí.
2: Eu chupo bem alto pra gritar, fiz cocô.
0: Que isso?
2: A música é dela.
0: Que música é essa?
2: Escada e você.
1: Não, não, não, mas a música dela é Rosas, né, cara?
0: Que nem é dela, na verdade.
2: Chorão,
0: né? É Totonho e Villeroy.
2: O que você quer
0: estar. Ah, não, Rosas aqui. Não, acho que Garganta é do Totonho e Villeroy.
1: Rosas é dela.
2: É minha
1: quando
2: música.
1: Eu te vejo.
2: Garganta. E a garganta. Porque eu gosto é de rosas. E rosas são bola.
3: E elevador.
0: Daniel, o cantor Daniel, tá fazendo 58 anos hoje.
2: Tanto devagar.
0: O craque Neto, comentarista e ex-jogador, tá fazendo 60 anos.
2: Essa é a grande verdade.
0: Tá bem? Essa é a grande verdade. Chama o Neto ali pra dar um abraço pra nós.
1: Tá almoçando.
0: Já, não, sério? Vê se o Neto tá ali.
2: Aí o chato Neto, não?
0: Não, tá ruim pra ele.
2: Fifinha, né?
0: Aí o cara que eu vou dizer uma coisa sobre o Neto, cara. Eu tinha uma certa antipatia pelo Neto. Aí eu comecei a assistir ao Neto, a ver posicionamentos do Neto, a ver comentários muito, muito embasados do Neto. Cara, eu passei a gostar, a admirar o Neto.
3: O Neto, ele tem em comum com o Galvão Bueno, ele tinha uma antipatia geral antes das redes sociais. E as redes sociais humanizaram os dois. A gente não acha mais os dois chato.
0: É, legal.
3: Todo mundo dizia que o Galvão era chato, agora ele virou um cara de rede social
2: na,
3: e tal.
2: Mas na parada da Grenal, ele é gremistão, né?
0: Quem?
2: O Neto, ele sim. Sempre, ele
0: não,
2: sempre...
0: Ele é corintiano, mas isso não é problema. Isso não é problema nenhum, ele ser gremista, ou ser corintiano, ou ser colorado. Tô falando dele, é da personalidade
3: é
0: dele.
3: O craque Neto, dito tudo isso, é um ídolo corintiano.
0: Isso,
2: e aí ele,
0: era
2: ele,
0: por isso que eu não gostava dele.
2: E ele é um dos primeiros caras a criar a rádio Craque Neto no YouTube, transmitindo o jogo, sem imagem, só os caras narrando. Ele é um dos primeiros
0: legal,
2: ali, cara.
3: E
0: legal.
3: Faz até hoje.
2: E bomba, cara.
1: É que ele se posiciona, ele parece ser um cara verdadeiro com a ideia dele.
3: Ele não tem
1: isso
3: medo.
1: Que é legal,
3: ele,
1: independente de tu gostar cara. Dele ou não.
3: Sim,
1: é isso.
3: Vou falar isso aqui porque se tornou público, né? Mas tinha um estagiário lá na Rádio Bandeirantes,
1: sim,
3: em São
1: veio
3: Paulo.
1: À tona essa informação,
3: que, cara, o guri tava se virando, enfim, pra conseguir pagar a faculdade e tava dando ruim, porque, pô, tá difícil pagar uma faculdade, etc. Cara, o Neto foi lá e.
2: Ao vivo?
0: Pagou a faculdade.
3: Pagou a faculdade dele até.

0: verdade.
1: E não saiu papagaiando, é que acabou fazendo a história.
2: Certo, certo, é que foi certo. Num programa, daí o corte virou, né?
3: Legal.
0: Porque
3: nós estamos aqui para ajudar as pessoas, né?
0: Claro,
3: velho. Essa é a real.
0: Me paga uma faculdade.
3: Não, tu tem que primeiro terminar o ensino fundamental.
0: Me paga um fundamental, um supletivo.
2: Não, pode fazer
1: é de
2: público,
1: graça.
2: Daí tu não paga.
3: Não, é público.
0: Você não tem uma idade pra entrar no fundamental.
2: O problema é que
1: mas é o EJA.
3: Então, Mobral pra ti.
0: Mobral ainda existe.
3: Não sei se existe.
0: Projeto Minerva.
3: Telecurso segundo grau.
0: Pô, isso eu vi alcoolizado. Pô, montei mesas e mesas.
3: É mesmo?
0: Recapitulando, eu nunca vi o Telecurso 2000 e o Galpão Crioulo sóbrio. Nunca.
3: Porra, cedo da manhã.
1: E o Globo Rural.
0: Muito menos, nem o pequeno.
3: Tá de aniversário hoje, Adam Sandler. Oh, é o ator Adam Sandler, fazendo 60 anos. Também gosta desse cara aí.
1: Legal também.
3: Gosta desse cara aí.
2: Vai fazer falta.
1: Que baita da.
3: Como vai fazer falta?
1: Tu não gosta dele?
3: Gosta, mas ele tá vivo.
1: Quando ele se for, ele vai fazer falta.
3: Quando ele se for, ele. Cara, mas ele tem a mesma idade que eu.
1: Tá, então, tu também vai fazer falta.
2: Vai fazer falta.
3: Porra!
2: É, mas tá melhor que tu ali, né?
3: Obrigado. Ele é rico, né, cara?
0: Joias Brutas.
2: Dinheiro ajuda, né?
3: Dinheiro ajuda muito.
0: Belo porra. Filme dele, filme sério.
3: Renato Portaluppi!
1: Tá chegando aí.
3: O Pai Nato fazendo 64 anos hoje.
1: E
3: parabéns.
1: Ídolo do Flamengo, né?
3: E gosto muito do Renato, gosto muito do Renato.
2: Também.
3: Sou admirador do Renato Portaluppi.
0: Pior é que ele não é ídolo do Flamengo, na real, cara.
1: Vamos ver se o Renato tá aí também.
0: O Renato não tá aí, não, não tem ninguém. Se Renato tá aí. Tá aí o Renato ou não?
2: No dia deles brilharem, eles não estão.
3: Saíram. É a vida, é assim que é.
0: O time é bom, os caras viram. O que vão fazer?
2: Tá,
0: vamos
2: sair, boss.
0: Mas eu sou eles, eu coloco no meu despertador.
3: O ator Hugh Grant. Tá de aniversário também, fazendo 66 anos, o Hugh Grant.
0: Ué, esse aí tomou uma cana nos anos 90, lembra?
3: Não sei, em Notting Hill?
0: Não.
1: Ele canta, ele dança, ele é a delícia.
3: Tá tomando... Ah, não, tu falou de Gomes agora.
0: Me perdi. Divine Brown.
3: Quê? Divine Brown.
0: Divine Brown.
3: Tava tomando o quê?
0: Tava fazendo um décimo olhando só obcecando.
3: Ah, para.
0: Deu ruim. E aí ele tomou. Ele tava no auge. Tomou a cana nos Estados Unidos.
2: Tu vê, o George Michael também, não deu nada.
0: Ele tá ganhando?
2: Não, ele tá fazendo.
3: Que desagradável.
0: Ah, mas o que tem?
2: Zero preconceito. Cada um no seu.
3: Eu sei, mas é que o teu comentário si foi preconceituoso. Tu
2: nunca... Num banheiro.
0: Tu... Olha pra mim, tu nunca
2: é
0: fez.
2: Que a gente te conhece.
0: Tu nunca fez um décimo ano só obcecando?
3: Ainda não.
0: Não sabes?
1: Tá perdendo.
2: Não sabes? Veio o sotaque Rio Grande.
0: Não sabes?
3: Tu não sabes o que tu tá perdendo, tchê. Beto Carreiro! Beto Carreiro faria 89 anos hoje. Pereceu em 2008 o Beto Carreiro.
0: Caraca, foi no parque, mano. Dele, não tá mais lá, né?
3: Sim, ele morreu. Morreu.
2: Mas é muito legal o parque.
3: Mas o espírito dele tá lá.
1: Claro.
3: A vibração dele tá lá.
0: Mas tem o cara que se fantasia de Beto Carreiro no...
1: Vão tirar!
2: Tem um cara que se fantasia de Mickey também.
1: Tem o Betinho Carreiro.
0: Não, Mickey não.
1: O Mickey morreu?
2: Não, eu sei o que eu tô dizendo. Tem quem se fantasia de qualquer coisa.
0: Não, mas é que eu digo que ainda tem lá a historinha do trenzinho.
1: O Mickey não é o Mickey mais. Mataram o Mickey.
3: Que Mickey, cara? Beto... Que Mickey morreu, cara? Ei, tá louco.
0: O Beto Carreiro que juntou os Trapalhão de novo, tu sabia?
3: Não.
0: Nos anos 80, quando eles brigaram, quem reuniu foi o... O Beto Carreiro, ele é um grande empresário.
3: Foi, né?
0: Sérgio
3: amigo
0: Moraes.
3: Dele, amigo sim, do foi. Mickey. Verdade.
0: Não, o Mickey não é
1: do Beto. Mickey, ele é concorrente.
3: Uma e meia da tarde foram os aniversariantes. Longa, boa lista de hoje de aniversariantes aqui
1: parabéns,
3: do Pretinho Básico.
1: Parabéns. Cara, eu não tenho nenhum mérito.
3: E no destaque de hoje, australianos podem ter a opção de não utilizar algoritmos em redes sociais. Mas como?
0: Eu não gosto de australiano.
1: Por quê?
3: Eu, caga pra informação. Eu quero a notícia. Caga
1: então,
3: pra informação.
1: A Austrália, ela é o país que se posiciona antes de todo mundo frente às novidades de rede social e internet.
0: Isso aí, não pode se esconder.
1: Igualmente, a proatividade de proibir rede social pra menores de idade, vamos lembrar.
0: Isso é legal!
1: A Austrália é o primeiro país do mundo a proibir a rede social pra menores de 18 anos.
0: Que bacana!
1: Depois veio o Reino Unido, veio o
3: França. Proibir.
1: Sim, é proibir.
3: Os caras estão literalmente na frente, né?
1: Isso. E aí, agora?
2: Que horas são lá agora?
3: Agora deve ser, sei lá.
1: Agora é quase amanhã.
0: E ele se esconde, sabe aonde? Na bolsa do canguru.
1: Então, agora o projeto de lei que começa a tramitar na Austrália diz o seguinte: o fim dos algoritmos, eles querem proibir que todas as redes sociais tenham algoritmos. Por quê?
0: Aí não vai ter
3: informação. 2:31 da manhã
1: já
3: na Austrália.
1: Já é amanhã.
3: Já é amanhã na Austrália.
2: Estão bem na frente mesmo.
1: Porque o que eles consideram? Eles consideram que o emborrecimento da sociedade atual é consequência de um algoritmo que não te apresenta mais aleatoriedades e cronologicamente o que há de ser postado.
0: Eu discordo.
1: Ele te apresenta de acordo com os teus gostos. Hoje, cada um vive na sua bolha e não consegue mais criar raciocínio crítico para pensar sobre o mundo.
0: Eu
1: que
0: discordo.
1: Se a gente fosse impactado cronologicamente pelos conteúdos, a gente não estaria vivendo numa bolha onde parece que todo mundo viu o que a gente viu. A gente acabou de passar por isso aqui, tu nos perguntou, vocês viram o vídeo aquele da homenagem à Rita Lee?
3: Uhum.
1: A gente olhou e disse, não.
3: Não, tu disse sim.
1: Ah, mas eu menti.
3: Sim.
1: E aí o...
0: Ah, que feio, cara. Pô, tô...
3: Ah, ele queria só engajar. Cara.
1: Não, eu quis ajudar, eu quis dar...
3: Quis dar moral.
1: Que ele continuasse
3: isso.
1: A falar.
3: Obrigado.
1: E aí o... O que que acontece? Antigamente, quando tu postava um vídeo, esse vídeo aparecia ao mesmo tempo pra todo mundo que te seguia. Então, todo mundo que te seguia, em tese, se tivesse conectado naquele momento, assistia. Agora, se tu posta um vídeo agora, por mais que nós quatro aqui na mesa te sigamos, a gente não vai ser impactado ao mesmo tempo por esse vídeo. Então a Austrália quer acabar com todo algoritmo de qualquer rede social. Porque... Não é só o TikTok, não é só o Instagram.
3: Sim.
1: Todos. Eles dizem que o grande problema da internet no mundo hoje é algoritmo. Se fosse cronológico, o nosso pensamento crítico e social seria muito mais concreto.
3: Muito bem.
0: Eu concordo.
3: Pois não, Vini. Desculpa, joia.
0: Eu queria te escutar sobre isso.
3: Sobre o quê?
1: Ah, ele precisa de tipo anunciar ele.
0: Eu concordo com os australianos aí sobre o fim dos algoritmos.
3: Não, tu disse que discordava.
0: Não, mas o fim dos algoritmos agora, pensando bem, raciocinando profundamente faz uns anos...
3: Tu consegue?
0: Saindo da minha bolha e indo para um pensamento lógico.
3: Qual é a tua bolha, Ivan?
0: Partindo do pressuposto...
2: Moradores de rua, né?
0: Moradores de
3: pensamento
0: rua.
3: Pensamento lógico, partindo do pressuposto, saindo da minha bolha. O que aconteceu contigo?
0: A priori.
3: A priori?
0: A priori, Alexandre.
1: Ele achou o Aurélio no lixo.
3: Achou o Aurélio no lixo.
0: A priori.
2: Só vai, falta meter o by the way. Aí deu, né?
0: Eu gosto de ouvir o
3: E faz um power, comentário né? A látere.
0: A látere?
3: Isso.
2: A látere é direita.
0: A látere é direita. Os algoritmos, eles são muito difíceis de aprender no colégio.
2: Não é sobre isso.
1: Não é logaritmo.
3: É logaritmo.
0: Não é algoritmo.
3: Não é logaritmo.
0: 2x, o que que são 2x? 2x é quando tu vai no...
3: 2x é um rangão com ovo.
0: Vai no Cavanhas, aí tu pede 2x... E bota maionezinha, é gostoso. Eu queria, inclusive, comer agora, porque eu tô com fome desde anteontem.
3: Então vai lá. Crianças que furtaram o carro, falamos ontem aqui no Pretinho, aprenderam a dirigir jogando videogame.
2: Puta merda.
1: O que eu falei ontem?
3: Aí, ó.
1: A gente tava suspeitando, né? Ah, como é que eles conseguiram dirigir o carro? Como é que eles fizeram isso? A polícia civil... de Florianópolis está investigando o caso de 3 jovens de 10, 11 e 12 anos que furtaram um carro no valor de R$159 mil em Florianópolis. Então, o adolescente de 12 anos disse que aprendeu a dirigir o carro num simulador.
0: Need for Speed.
1: Num simulador que é muito semelhante. E fica a curiosidade, quem viu disse que era nítido que a pessoa... parecia um pouco alterada dirigindo, mas que na velocidade que eles estavam dirigindo o carro e na distância que eles percorreram, o garoto até que dirigiu bem. Pra quem nunca tinha encostado num carro de verdade na vida. Ele tinha noção de espaço. Ele tinha... Não, ele não tá tirando a carteira. Ele tá cometendo um delito.
0: Mas não é que nem rádio que tu trabalha um tempo e te dão um registro?
1: Não é que nem rádio.
2: Não, eles não te dão o registro, né? Tu tem que fazer o curso.
1: Os envolvidos de 10 e 11 anos estão sendo avaliados pelo Estatuto da Criança e do Adolescente, os seus tutores. Tudo leva a crer que não tiveram nenhum envolvimento, nem falta de responsabilidade que... As crianças não acreditaram que era um furto. Eles acharam que era uma brincadeira. Eles
0: foram fodidos na lança.
3: Criança, né?
1: Isso. E como o único que tem idade para responder pro conselho tutelar é o de 12 anos, ele deve responder às medidas protetivas e ser investigado pelo Ministério Público.
0: Pode pintar uma FEBEM aí, uma casa?
1: Não, porque tudo leva a crer que eles não tinham noção do que estava acontecendo.
0: Ah, importante.
2: Não, o pai ou a mãe vão assinar algum termo, alguma coisa.
0: Termo circunstanciado.
3: É, isso. Ah, com 12 anos, tu sabe que não dá pra pegar o carro.
1: Tá, mas tu não tem a maldade de estou roubando um carro.
3: Não, mas eles não roubaram. Roubaram.
1: É que a partir do momento que o carro tava parado e era de alguém, eles roubaram. Furtaram, né? É o termo.
3: Mas o carro era dos pais, né?
4: Hã? O carro era dos pais
3: não,
4: dele.
3: Não, era de uma revenda.
4: Então não entendeu a notícia.
1: Não entendi a notícia.
4: Tinha um caminhão, lembrando que a notícia é de ontem.
1: O caminhão
5: tava no programa.
3: Tu não tem memória pra sustentar a notícia de ontem.
4: Todo mundo que está escutando, agora estava escutando ontem.
1: O caminhão cegonha tava. O caminhão cegonha.
3: Provavelmente sim.
1: Estava manobrando carros que seriam expostos em uma concessionária. Era um carro zero quilômetro.
3: Certo.
1: Que estavam chegando da montadora, da fabricante. E eles iam ser expostos numa concessionária. Então o caminhão cegonha tá fazendo o quê? Tá manobrando, retirando os carros do caminhão e colocando-os na rua pra posicionar eles dentro da concessionária. Numa rateada de várias, aquelas aleatoriedades que tem que acontecer várias ao mesmo tempo, as crianças viram um carro com a chave reserva dentro do painel, olharam, o carro estava aberto, eles falaram, cara, a gente pode dirigir. O garoto de 12 anos disse que num simulador ele sabe que quando ele bota a marcha automática no D, é drive.
4: É pra cima deles.
1: E aí ele sabe que é só acelerar e frear. Eram dois pedais, ele tinha altura suficiente para tal. Foi manobrar o carro na hora de sair, deu uma encostada numa moto, mas de resto, ele acelerou numa velocidade superior a 60 por hora. Oh. E conseguiu nas ruas de Florianópolis, que quem conhece sabe que são ruas estreitas, uhum, as servidões, algumas, inclusive, uhum, né? E o garoto conseguiu manobrar de maneira adequada durante a maior parte do tempo. Até o momento que ele não conseguiu mais fazer o carro ligar ali no estreito e ficou com o carro parado. E eles se assustaram, porque eles sabiam qual era a brincadeira deles. Eles iam pegar o carro e iam devolver e ninguém ia ver.
3: Dá uma volta e devolver lá.
1: E eles não conseguiram voltar. E aí, quando eles pararam o carro, os motoboys viram aquele carro andando em alta velocidade, chegou a polícia e os três estavam do lado do carro, justamente porque eles sabiam que tinham aprontado alguém ia pegar eles.
2: Uhum. Tinha airbag.
3: Muito bem. Último destaque, 22 minutos para as 2 da tarde. Infelizmente, o tempo passa muito rápido quando a gente está aqui se divertindo. O
1: tempo voa, né?
3: Lutador de MMA aceita a proproposta de 2 milhões e meio de reais para lutar contra um chimpanzé. Vocês já fizeram amor com um chimpanzé?
1: Peraí, não, só um pouquinho. Peraí. Tem criança ouvindo, meu irmão. Que isso? Como assim?
3: Tem só uma certeza. Eu também não, nunca.
1: O quê?
3: Não tenho a menor ideia. Só tenho uma certeza. Vai ser como ele quiser. Essa frase não é minha, preciso dizer, é do pensador Clóvis de Barros.
1: É justamente por isso que está viralizando a declaração do Cole Johnson. O Cole Johnson é um lutador do Minnesota. Existe um ditado entre os lutadores, eu não conhecia, que não importa o quão forte tu seja, nessa mesma pegada do Clóvis de Barros Filho, uhum, tu vai sempre perder uma luta para um chimpanzé.
3: Claro.
1: Por quê? A biologia ensina que o chimpanzé, quando provocado, ele entra num modo animal, um modo selvagem. Uhum. E justamente por ele ter um porte de ser humano, ele é um dos piores animais para se puxar uma briga.
4: Discordo muito.
3: Cala a boca.
4: Pera
3: aí. Que tu discorda? Como é que tu já brigou com um chimpanzé?
4: Cara, não
3: já lutou com um chimpanzé?
2: Não, não brigou, teu nem com ser humano.
3: Teu negócio é lutar com pitbull. Não. Pitbull tu manda bem.
4: Não, mas a questão é que o chimpanzé, ele tem a
1: mesma... Deixa eu terminar.
0: Eu tenho um amigo meu.
1: Deixa eu terminar a notícia, tá?
3: Por favor, deixa ele terminar a notícia.
1: Então,
3: deixa ele terminar a notícia.
2: Depois a gente fala.
1: Então ele tá querendo dizer que, não importa qual chimpanzé coloque, ele, Cole Johnson, venceria um chimpanzé numa luta. O que que aconteceu? Criaram-se vaquinhas virtuais e ofereceram $500,000 para que ele lutasse para um chimpanzé, com um chimpanzé. Ele disse que aceita a proposta, se a proposta
3: tem
1: for
3: que
1: verdadeira.
3: O chimpanzé aceita.
1: Só que o departamento
0: foi
1: aqui...
0: Foi por um caixa de banana.
1: Como se fosse o Ibama dos Estados Unidos, está dizendo, não, só um pouquinho.
3: Não pode lutar com um bicho.
1: Vai lutar com um animal.
3: Porra.
1: Por dois motivos. Primeiro, por maus tratos ao animal.
3: Claro, agredir de graça,
1: segundo,
3: o bicho.
1: Porque a força que este chimpanzé tem, ele vai te causar danos que são irreparáveis. Porque ele é um animal. Ele não sabe a hora de parar.
3: Exatamente.
1: Sabe, sabe quando o juiz aperta o gongo ou tu bate no chão?
3: Não vai
4: mas
3: ter.
4: Aí o dardinho
3: vai ser como ele quiser.
2: Dardinho do sono.
1: Dardo de sono. Ele vai matar o Cole Johnson. Isso é isso que estão dizendo pra ele.
0: Não, mas vai ter alguém armado.
3: Então, e ainda assim ele quer?
1: Ele tá dizendo que quer. Ele disse que sabe que os Estados Unidos não vão liberar as tarugas
0: internacionais.
1: Então ele vai pegar um avião e vai para um país
3: onde
1: não
3: pode.
1: Revelado.
3: Certo.
1: Ele disse que não revelou, mas tudo leva a crer. Estão investigando e tudo leva a crer que seja a República Democrática do Congo. E lá, ele disse que armará uma luta
3: mas
1: contra o chimpanzé.
3: Mas tomara que o chimpanzé cague ele a pau.
2: É perigo, cague a pau. É perigo morder também, né? O animal tá.
3: Aí é vale, né? Tudo, né?
1: Aí é vale tudo, tá exatamente.
3: Livre. Aí é vale tudo. Não, cara, tem como dizer pro chimpanzé. Chimpanzé, olha só.
2: Não morde.
3: É o mix de artes marciais.
2: É um MMA.
3: É jiu-jitsu, é boxe, é muay thai, é wrestling, não. É vale tudo, mano.
1: Chimpanzé tinha que dar um soco no saco só. Porra, dele, assim, tá ó, louco. Só pra ele na primeira ver que... Vai, a tua tese, vai, campeão, quero ver a tua tese.
4: Mas lembrando que o chimpanzé tem saco também, né?
0: É um bicho muito forte, né, velho?
2: Tem razão, velho.
1: Não, e é por, e não, é... não, não, mas ganhar do chimpanzé,
4: cara, é por isso
1: que o chimpanzé
4: mesmo,
1: é covardia.
4: Tem a mesma estrutura do humano. Ele pode usar armlock, mata-leão. Tudo isso que ele usa numa luta com o humano.
3: Quem
4: ele pode
3: usar?
4: O lutador.
1: Cole aí. Johnson.
4: O Cole
3: pode.
4: Johnson.
3: Cara, o chimpanzé,
4: ele pode usar na briga contra o chimpanzé. Entendeu?
3: Mas, cara, mas eu, é usando estes golpes contra um ser humano que sabe o que tu tá fazendo com ele,
1: já é difícil.
3: É mais fácil tu acertar o golpe na tua técnica.
2: É.
3: Agora, contra um bicho irracional a princípio, que vai se defender, vai defender a vida dele ali.
4: Embora eu acredite que o ser humano tenha a capacidade de criar, inclusive, mais estratégias do que um animal.
2: Deixa de ser imbecil, cara. Ele vai tomar, ele vai morrer. E outra coisa, mas o que me pega antes disso é a necessidade de aparecer cada vez mais pateta, querendo.
4: Aí é outra coisa.
2: Ah, vai se cagar.
3: Mas deixa, tudo bem, nós vamos ter pena do chimpanzé, vai tomar um, dois, mas o chimpanzé vai moer ele.
2: Não tem, não dá nem pra saída.
0: Não, vocês,
2: cara,
0: não entenderam.
1: Quero ver ganhar de um gorila.
0: Isso aí, meu irmão, nada mais é que uma estratégia, velho.
4: Boa.
0: O que eu ia fazer agora?
3: De que da pena? Tu não consegue não ser um abobado, cara?
0: Agora, por exemplo, o Cu Johnson agora. O Cu Johnson.
3: Que Cu Johnson?
0: Cole Johnson. O Cu Johnson aí. O que ele vai fazer, meu irmão? Vai aparecer algum lutador e vai dizer: eu te quebro, não precisa do chimpanzé, eu vou te quebrar.
3: Não, pode
0: então
3: ser.
0: Ele que
2: vai
0: não tinha.
2: Vai tu, Rafinha.
0: Ele que não tinha
3: nenhum. Vai tu nessa.
2: Lutar? Mas brinca, pô.
0: Ele que não tinha nenhuma luta.
1: Ah, não, se fosse nós, eu apostaria em ti, Rafinha.
2: Bem capaz.
0: Contra o chimpanzé ou contra
2: não,
0: o Cu Johnson?
2: Não, tem como, a
3: pô,
2: força
3: eu,
2: do bicho.
3: Eu, antes de não, sair não, do pretinho, antes de sair do pretinho, eu queria que a gente realizasse esse meu sonho. A gente se grudar todo mundo numa sala de 5x5.
2: O Vini, 25
3: metros quadrados, meia hora sem perder a amizade.
0: Ah, estranho isso.
1: Eu sou o último.
0: Ah, né, tu quer fazer?
3: De luva, de luva. Não,
2: tu quer fazer baguncinha.
0: Quer fazer gangbang sem mocinho.
3: De luva, de luva.
0: Pra cima de mim, não.
3: Foram os destaques do Pretinho Básico para este início de tarde de quarta-feira, 9/9/2026, 18 minutos para as 14h. Rafinha, bota uma para nós aí, por favor.
2: Por gentileza, deixa o Rafinha ler, pois ele entende do assunto. Me chamo João Otávio, sou de Sombrio, Santa Catarina, ouvi...
3: Botânica.
2: É, ouvinte há um bom tempo.
1: Novela.
2: É de ciência de todos que nosso querido lenhador de bonsai tem certa intimidade com assuntos de direção e polícia. Poxa. Afinal, quem nunca passou um apuro policial na
3: Sim,
2: entrada?
3: Já fugiu da polícia dirigindo direção e polícia.
1: Fora do Brasil.
2: É muito ruim ver um monte de giroflex atrás de ti. Isso eu posso afirmar. Eu mesmo já tive vários. Perdi 4 carteiras provisórias. Todo ano eu tinha que refazer o curso todo, pois a polícia sempre me achava em ocasiões não muito corretas. Me multava e eu não conseguia passar para a CNH definitiva. Mas gostaria de falar sobre o assunto aqui que a gente comentou agora do dia 8, que foi ontem, onde citar no Destaques crianças que foram pegas dirigindo. E surgiu a dúvida do que acontece e quem é o responsável. Infelizmente, posso afirmar por experiência própria, pois fui pego dirigindo aos 14 anos de idade, tentei fugir de ré ainda. Na ocasião, minha mãe...
3: Fugir de ré, o cara tem que ser o cara.
2: Não, ele tem que ser o...
1: Toretto!
2: É, o Toretto!
3: Fugir de ré com reboque.
2: Na ocasião, minha mãe teve que assinar um TC...
0: Que era no Circo Fechado.
2: Exatamente, no fórum, além de levarmos aquela multinha salgada. Nesse caso, o proprietário do veículo se responsabiliza criminalmente, isentando o menor de qualquer responsabilidade. Sou público do Rafinha e do Gordo Léo. Manda um louco lá de pilocada pra todos de Sombrio, Santa Catarina. Vida longa ao PB!
3: Vida longa ao PB! 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
3: 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Bota uma pra nós aí, Vini Moura.
4: Fala, pretumbras. Me chamo Jonathan de Santa Maria.
2: Não temos histórias hoje.
4: É que eu quis...
3: O cara vai trabalhar, mano.
4: O e-mail...
0: É o microfone. O microfone não pede.
4: Escuta aqui, cara. O e-mail é uma crítica, é uma pessoa que tá nessa mesa.
2: Tá na mesa? Quem será?
3: Amarelinho pro Rafinha, amarelinho pro Léo Oliveira. O teu é retroativo. Já desde antes eu tô pra te amarelar, agora eu quis. Vai, Vini.
4: Me chamo...
3: Se interromper o Vini de novo, vou expulsar. Vai,
4: Me
3: Vini.
4: Me chamo Jonathan de Santa Maria e vim fazer uma denúncia gravíssima. A existência dos fiscais de pronúncia do Pretinho. Sabe aquela pessoa que não consegue ouvir alguém falar uma marca ou palavra em inglês de um jeito abrasileirado sem imediatamente precisar corrigir?
0: Sei. Ah, eu sei quem é!
4: Abre aspas. Eu comprei um Apple. Não é Apple, é Apple!
3: Ah, Apple, cara! Que Apple?
4: Calma, professor de Cambridge. Respira. E isso acontece principalmente quando aparece um Yorkshire no Pretinho. A pessoa não fala, é Yorkshire. E aí vem o fiscal. Não é Yorkshire, é Yorkshire.
3: Sabe por quê? Porque Yorkshire. É Yorkshire.
0: Não é.
3: É sim.
0: Não é.
3: Já falamos aqui.
0: O veterinário já mandou um e-mail e tu não leu. Tu foi.
4: Pronto.
0: Foi cagalhão.
3: Não vi.
4: É. Pronto, o fiscal internacional de língua foi acionado. O cachorro nem sabe que virou pauta no debate linguístico. E aí começa a hipocrisia. Se é pra exigir a pronúncia original de tudo, então exijo de tudo. Não adianta falar Gemini com toda a pompa internacional e 5 minutos depois mandar um chat GPT.
0: Chat GPT.
4: Se a regra é respeitar a pronúncia original das marcas, então quero ver chegar em casa e falar que vai na Leroy Merlin.
0: Leroy Merlin.
4: Não na Leroy Merlin. Aí quero ver o fiscal de pronúncia sustentando a própria tese até o fim. E tudo isso serve pro Fetter.
3: Obrigado, mano. Não tem problema.
2: Calma que ele tá pesquisando a pronúncia ali, ó.
4: Que parece ter sido nomeado presidente do Sindicato Nacional dos Fiscais de Pronúncia.
0: Ah, o Pascoal é foda.
4: No fundo, a minha reclamação é só uma. Se for pra corrigir, tenha coerência. Não dá pra escolher quais palavras precisam ser faladas do jeito certo. E quais podem ser abrasileiradas conforme a conveniência. E, sinceramente... É justamente essa frescura toda que deixa a brincadeira ainda mais engraçada.
3: Aí tu veio, agora tu pegou a manha.
4: Mas tirando essa denúncia, um abraço enorme pra todos do Pretinho. Vocês são bons demais no que fazem.
3: Denúncia!
4: E mais do que um programa de rádio, fazem parte da rotina de muita gente. Acompanham as pessoas no trânsito, no trabalho, em casa, nos dias bons e principalmente naqueles dias em que só uma boa risada salva. Que continue por muitos anos, mistura de humor, informação, besteira e, por favor, não me corrijam se eu falar Apple. Abraço.
3: Tá bem. 10 minutos para as 14h, um último e-mail antes do intervalo. Ah, é um cara que ele se compadece comigo aqui. Ele é solidário a mim, a minha dor.
0: Vai lá, Tagliarucci.
2: Ele tem tendinite também.
3: Não, essa dor eu não sei se ele tem. Eu entendo a dor do Fetter. Olá, bebês. Olá. Ontem, ouvindo o Pretinho das 6h, por vários minutos, o Fetter estava revoltado com a notícia dos novos radares com inteligência artificial. E o Rafa Gomes estava corretamente defendendo a nova ferramenta, pois, de fato, é para coibir o uso de celular ao volante e falta do uso do cinto de segurança. E nós somos absolutamente a favor dessa lei e dessa regra. Mas eu senti, eu entendi a dor do Fetter. Mais uma coisa, entre aspas, mais uma coisa para punir as pessoas, fecha aspas, com multas visando a arrecadação e passando longe da reeducação. Se tu passar pela Estrada do Mar, entre Osório e Tramandaí à noite, uma escuridão total.
1: É verdade.
3: Sem iluminação pública, sem sinalização na estrada. Mas, se tu passar acima de 80 km por hora, o bandido do Pardal tá lá, em pé, pronto pra te autuar. Se tu passar na 118 ou na 448, não sei se vocês já viram, parte da via está com as luzes piscando como árvore de Natal.
1: Verdade.
3: Não tem ninguém para fiscalizar isso. Nem inteligência artificial.
2: É a rodovia do parque, né?
3: Isso. Fui desviar de um buraco na via dentro da cidade e quase bati em outro carro que estava desviando de outro buraco. Nesse caso, a culpa é minha por tentar não me causar um prejuízo ou da prefeitura que não arruma as ruas. É revoltante, sim, viver assim. Tu não vê uma contrapartida do Estado. Estado é qualquer que seja a instância pública, né? Municipal, estadual ou do federal. Parece que tá tudo sendo punido, todo mundo, ou passado para trás o tempo inteiro. Como diz o Charlie Brown, eu sei como é difícil acreditar, mas essa porra um dia vai ter que mudar. E se não mudar, para onde vamos? Não vai mudar.
0: Liberdade, então.
3: Não vai mudar.
0: Eu jogo o jogo.
2: Dá pra pior.
3: Confesso que eu já enchi o saco. Eu tenho um filho de 12 e fico pensando no que vai ser do futuro dele. E daí gostaria de saber de vocês. Se fossem migrar para outro país que pudessem viver legalmente e melhor do que aqui, qual país seria?
0: Uruguai.
3: Um grande abraço a todos do fã e ouvinte desde o tempo em que tudo aqui era mato e barro. Fernando mandou pra nós aqui.
0: Um grande abraço pra ele.
2: Desabafo do
0: Fernando. Apalhou, mano.
2: Não, mas é o Fernando, ele toca... Eu entendo também ontem quando tu falou, eu concordo, porque é o seguinte, tu pode ser punido desde que tu receba...
3: A contrapartida. Uma estrada sinalizada.
2: Tá, e tudo bem, né? Se eu passei alta velocidade,
3: via
2: eu tomei
3: sem
2: a
3: buraco.
2: Multa. Beleza, agora tu dá uma banda falando da grande Porto Alegre, que a gente é daqui. É um monte de buraco. Outro dia tu, cara, fura um pneu, estoura uma roda, desvia... Tive que desviar também do buraco, estourei o retrovisor do carro ali.
3: Aí,
2: eu que arquei com esse, claro, esse preju aqui.
3: Cê,
2: e aí, beleza, cara. É muito foda.
4: O Rafinha, aquele raciocínio muito lógico, assim, que é fora dos debates muito eruditos não, não é, e tal. É, tipo assim, cara, a pessoa às vezes... Ah, tu tem que pagar as tuas contas, o teu IPVA, por exemplo, o teu imposto? Tem. Agora me diz, cara, se tudo fosse muito lindo, bem estruturado, sem problema, cara, tu pagava esse teu IPVA com gosto,
3: rindo,
4: cara.
3: Claro,
4: feliz,
3: rindo.
4: Faceiro. O grande ponto é que tu paga uma grana...
2: Mas não é só IPVA, tu paga o IPVA, tem que pagar seguro do carro...
4: Só peguei um, né?
2: Pode te roubar, tu tem que pagar IPTU, tu tem que pagar licenciamento obrigatório...
1: E nada funciona. Só não, pneu furado num buraco, uma vez por ano, o cara fura um pneu fácil.
3: É
1: um
3: buraco. É muito triste, cara. E aí o máximo que tu pode fazer é ficar revoltado, adoecer com isso e ir pra casa e amanhã sair pra trabalhar e encontrar tudo isso de novo.
2: É isso, verdade, cara.
3: É isso, é uma bosta, na verdade. Aí um monte de gente briga defendendo o seu político de estimação de um lado, o seu político de estimação do outro lado, e lá no meio tá todo mundo encontradinho ali, lá no meio tá todo mundo juntinho, só nos fudendo.
0: É verdade, né?
3: Coisa mais linda. Já voltamos com o Pretinho. Obrigado pela parceria e pela audiência.
0: De nada.
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23: 2-1, tamo de volta com o Pretinho Básico para fazer a escolha do craque do episódio com a Lager Zero Carbo. 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Só quem prova entende. Vini Moura, aí o teu voto vai para quem?
24: Ah, não tem como ser diferente, né?
23: Por quê?
24: Vou votar no Gomes aí pelos aniversariantes do dia.
23: Não, desculpa, mas teria muito como ser diferente. Teria como ser diferente, porque ele não escolhe as pessoas que nascem. Ele vai lá e faz a lista com as pessoas que nasceram.
0: Mas às vezes eu tiro umas pessoas.
1: E às vezes eu já vi ser alguns aniversariantes esquecidos, né?
23: Tá, não, eu não quero contestar o teu voto. Desculpa, votou no Gomes então.
1: É isso aí.
23: Obrigado, Vini Moura. Gomes, vai votar em quem?
0: Eu vou votar no Vini Moura, que hoje não trouxe uma história, hoje ele trouxe um e-mail.
23: Olha, ele
0: todos
23: trouxe...
0: os dias. Sim, porque...
23: Ou foi tu que coletou o material e deu pra
0: ele. Todos vocês têm material e vocês têm a liberdade para ler o material ou não. Certo. Hoje ele leu um material que era muito legal, ao invés de contar a história dele.
23: Uhum.
0: Tá com ciúme?
23: Nada.
0: Pega na mão e assume.
23: Oh.
0: Acho que eu não tico.
23: E aí, garotão?
2: Ah, cara, eu vou botar no Joia Rara, meu.
13: O Joia
0: Rara. Que não falou no programa.
2: Peraí, nego, pera, como não falei?
23: Cara,
2: aí
23: o Joia Rara tava com problema de garganta no programa.
0: É, beleza, ele foi falar e não veio.
2: Eu estive aqui.
23: Agora aqueceu a garganta.
2: Nego, pô, agora olha.
23: Agora veio.
2: Puta que...
23: também.
2: Vamos até as três.
23: É que tem uma coisa,
13: duas, né, cara? Duas e dois, tu aqueceu a garganta.
23: Acordar o meio-dia e meia pra trabalhar uma é brabo,
2: não,
23: né?
2: Não é
23: eu já passei por essa fase.
2: Mas, cara, mas o que me pega do Joia Rara, cara, é que mesmo com a voz ruim, ele veio até o programa.
23: É isso,
2: ele podia não aparecer.
23: Tu votou no Joia Rara, eu vou dizer por que tu votou no Joia Rara.
2: Por que eu votei no Joia Rara?
23: Tu votou no Joia Rara porque tu tava fora da casinha, tu tava pensando noutra coisa, resolvendo tuas tetas no teu telefone, e aí eu te peguei de surpresa e tu falou Joia Rara porque foi a primeira coisa que te veio na cabeça.
2: Não, aí tu me humilha por tabela.
23: Não quero te humilhar.
2: Não, senhor.
23: Não por tabela.
2: Eu poderia votar no Rafael Menegasso? Poderia.
23: Poderia votar no Gomes, poderia votar no Vini, em mim.
2: Não, no Gomes não. Mas no...
0: Por que não?
2: Porque o aniversário antes, como não é justificativa, não é tu que escolhe quem nasce, quem deixa nascer.
23: Não, mas eu poderia ter outro motivo.
2: Tá, mas não achei outra pra votar em ti.
23: Tá, tu votou então no Joia Rara.
2: Eu gostei da participação
0: dele. Ah, nego, pô, tá. Vocês querem... Pô, nego! Que,
2: o cara não pode votar,
0: ele tá te incentivando.
2: O cara quer votar em mim.
0: Tem razão,
2: pra tu ganhar. Cara merece o voto,
0: e com
2: cara,
0: o teu
2: cara,
0: prêmio...
2: acabar com o
0: não
2: quadro.
0: Tem que votar, e com o teu prêmio, tu mandar jaqueta com o uniforme completo do Zeca pro Benjamin de São José.
2: Tia fofoqueira.
23: Não, só um pouquinho. Ele não é uma tia fofoqueira.
2: Não,
23: ele não é uma tia fofoqueira.
2: Ele não é tia, tá
23: certo. Quem pegou essa pra ti foi tu, Joia.
2: Nego, olha só.
23: Tu foi lá, cavou com a mãozinha, cavouzinho, pum,
2: cara,
23: pegou,
2: gente,
23: pra ti.
2: E a gente vai te lembrar.
23: Você vai levar pro Benjamin
13: dois
23: em São José.
13: Tomando açaí do boneto.
23: Vai levar pro Benjamin aqui em São José, Grande Florianópolis, o kit
2: belo
23: do
2: lugar,
23: São viu? José.
2: Belo lugar.
23: Do Zeca.
2: Fiz grandes noites em São José.
23: Uhum, não
2: São
23: te conversa. José.
2: Não tô te conversando.
23: Quando é que tu vai levar?
2: Nego, assim que possível, eu tô falando com a galera do
23: assim
2: Zeca.
23: Assim que possível, é brabo.
2: Tô falando com a galera, Sérgio.
0: Olha, na pior das hipóteses, 20 de novembro, ele vai estar lá presencialmente.
2: Exatamente,
0: fazendo show.
2: Exatamente, nego, tu pegou toda a ideia.
23: Novembro, dois meses ainda.
2: Mas eu vou estar lá.
0: Mas né, é o time da galera.
13: Mas ele entrega na mão daí,
23: tá,
13: né?
23: Tá bem, tá bom. E tu, Joé, vai votar em quem?
0: De novo?
23: Já votou em mim. Desculpa, já votou nele, Então só falta eu votar.
0: Não, o Rafinha é o último hoje.
23: Ah, Rafinha, desculpa. Vota aí, Rafinha.
13: Vou votar em ti, Alexandre.
23: Pô, obrigado, Rafinha. Por quê?
13: Não tem. Daquilo tem da apresentação, acho que tu veio bem.
23: Tá.
13: Fui.
23: Faço isso igualmente há 20 anos.
13: Abri o voto ali em função do e-mail ali.
23: Tô
13: um pouco revoltado,
23: né?
13: Muita multa no trânsito.
23: É verdade.
13: Não aguento mais.
23: Então tá, eu vou votar no Joia Rara também.
2: Valeu, pô, nego.
23: Porque se é pra ser incoerente, vou ser incoerente, nego, também. Joia Rara é o craque do episódio.
13: Estão rasgando os votos.
23: Estão rasgando os votos.
2: Nego, foi bem, nego. Para de. Que isso?
23: Pretinho,
2: que isso? Nego, peraí. Ah, vocês estão que estão.
23: Vamos voltar com o Pretinho de novo às 6 da tarde. Tá afim de dar risada, tá afim de te irritar, tá afim de te divertir? Vem com a gente. 6 da tarde, o Pretinho tá aqui. Tchau.
2: 2:06.
23: Você Oi, maionese.
24: Um episódio
2: do
23: Tchau, maionese.
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0: E todo mundo tá ouvindo a melhor vibe do FM. Boa tarde pra você. Quarta-feira, dia 9 de setembro, agora 2h11. @marina.soares chegando pra te fazer companhia logo depois do Pretinho Básico. Quarta-feira, você já sabe, é dia de participar muito do Programa das Minas. E hoje eu quero que todo mundo aí que tá ouvindo fique pensativo. Eu quero fazer uma pergunta. Você ama essa pessoa que tá do teu lado? Ou tu só se acostumou com ela? Calma, calma, eu sei que é um soco no estômago. Porque, cara, depois de anos, a gente nem sempre percebe que o frio da barriga virou rotina, a saudade virou obrigação, tu fala eu te amo, mas nem sabe se sente mesmo aquele amor. Ô, Edna Ferretti, como é que a gente sabe a diferença entre amor e costume, hein? Boa tarde!
5: Boa tarde, Minas. Boa tarde, Santa Catarina. Bom, essa é uma daquelas perguntas que ninguém mesmo gosta de responder. Porque às vezes a gente tá numa relação realmente confortável, sem aqueles grandes problemas que normalmente as pessoas fazem, né, pra poder terminar. Sem grandes brigas, mas também sem aquela vontade mesmo de estar junto. E é preciso normalizar isso. Será que isso realmente significa que o amor acabou? Será que o amor maduro é justamente diferente daquela paixãozona do começo? Agora, bora jogar as perguntas pra nossa audiência e vocês todos estão convocadíssimos para participar, tá? Como saber se é amor ou rotina, daquelas péssimas, ruins, xoxas e capengas? Dá para continuar junto mesmo sem aquela paixão ali depois de alguns anos? Você já ficou com alguém só porque tinha medo de começar tudo de novo? Preguiça de conhecer alguém? E a pergunta mais difícil agora, a última pergunta. Se essa pessoa saísse da tua vida hoje, você sentiria falta dela ou apenas da rotina que vocês construíram juntinhos? Ingrid Calisto, boa tarde! Como é que a galera pode participar e responder todas essas perguntas?
6: Boa tarde, Minas. Boa tarde, Santa Catarina.
0: Tu repete agora.
6: Repito. Tu repete. Boa tarde, Minas. Boa tarde, Santa Catarina. Então já manda sua mensagem pro Whats aqui de Floripa no 489-9188-1009 ou pra Blumenau no 479-2497-153. E claro, também dá pra perguntar tudo pro Tarô. Oi, Tarô da Chay.
0: Ó, hoje a gente não vai perguntar pro Tarô, hoje a gente vai perguntar pro oráculo dos ETs que eu trouxe.
5: Ai, que lindo!
0: Gente, ele é bem direto ao ponto, então se tiver que terminar hoje, ele vai falar, termina logo. Chay, eu já perguntei no off, mas explica pra nossa audiência a diferença entre o Tarô e o oráculo.
5: Ó, o Tarô é um sistema de 78 cartas e ele vai representar uma cena da nossa vida. Então ele vai falar de luto, vai falar de riqueza, vai falar da pobreza, da demissão, do amor, do casamento. Enquanto o oráculo, normalmente, ele tem menos cartas, alguns vão ter 150, mas normalmente é umas 36 cartas, umas 20, 40 cartas. E ele vai trazer alguma mensagem pra gente. Uma mensagem bacana, um conselho, uma dica. Ele é mais pra quem tem uma preguicinha ali de estudar o tarô e quer ter um contato com as cartas.
0: Gostei. Bora começar no YouTube, Atlântida SC, tirar uma carta do oráculo do ET. Gente, quando que eu imaginei, há 5 anos atrás, que eu falaria estas palavras? Coisas que apenas tarô da Chay fazem com a gente. Bora começar com Technology. YouTube Atlântida SC. Gente,

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0: 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Estamos de volta com o Programa das Minas. Hoje, dia de tarô da Chay. Hoje, sendo oráculo da Chay, porque ela trouxe... 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
0: 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Estamos de volta com o

0: simples. Tu já passou por uma situação dessa, amiga?
1: Ah, eu acho que sim, porque eu sou bem iludida. Então, pra mim, qualquer coisa é um grande amor, é um grande, sabe, um grande mousse, que às vezes não é. Então, eu acho que, pra mim, é muito fácil me acostumar com qualquer coisa meia boca.
0: Ai, putz!
1: E aí, qualquer meia boca, eu já tô... Ai, obrigada!
0: Ai, daí é aceitar qualquer merda, né? Uhum. Na verdade, é isso, né?
1: E eu crio costume com qualquer coisa.
0: É verdade, claro, amiga. A gente pensa que já casou, entendeu? Casei com essa pessoa uma semana. Não, mas eu casei de verdade,
1: não,
0: gente,
1: mas agora
0: vocês não
1: estão
0: entendendo. Ô, Edna, você, que já é uma mulher noiva, já mora com o seu dito cujo. E aí eu queria perguntar, como é que tu faz pra continuar amando e não se acostumar com ele? Não se acostumar com aquela convivência?
2: Eu acho que é um grande compiladão. Eu acho que antes de tudo, pelo menos na minha vida, eu tenho que ter admiração, paixão, assim, sabe? Por tudo que eu vou fazer. E num relacionamento não é diferente, sabe? Porque eu percebo que a tendência do ser humano mesmo é olhar pra tudo no início e achar super legal e depois começar a desvalorizar isso aos poucos, né? Com atitudes, com pensamentos. É igual quando você compra um tênis, sei lá, dando um exemplo material, e aí aquele tênis se torna teu hiperfoco por um bom tempo. Tu acha ele tudo de bom. Aí, de repente, tu para de olhar pra aquele tênis, tu para de cuidar daquele tênis. E aí, ele se torna extremamente desinteressante. Você pensa, por que que eu comprei esse tênis? Mas eu acho que o relacionamento é justamente isso, né? Lembrar dos porquês. Porque, no final das contas, às vezes, em alguns modelos de relação, você para de ter porquês. E aí, é a hora de parar. Então, assim, depende muito, tem que ter cuidado com esses porquês, né? Porque às vezes tu leva assim, não, mas é porque é o pai das minhas filhas, porque é o meu companheiro há muitos anos, mas não é só isso, né? O que que essa pessoa faz de bom pra minha vida? Ela é uma facilitadora ou ela é uma complicadora em tempo integral, né? Nem todo mundo vai ser perfeito 100% do tempo. Então eu procuro sempre estar olhando pra tudo aquilo que eu me apaixonei e que melhorou, sabe, ao longo dos anos. Porque no final das contas, assim, honestamente, a gente tem que valorizar aquilo que tá do nosso lado. Uhum. E valorizar não é só você levar e sair passear o tempo todo. É você entender, cara, se o mundo acabasse hoje, se tudo terminasse hoje, eu estaria em paz com essa pessoa? Eu estaria segura com essa pessoa? E essa pergunta solucionou muitas coisas na minha vida e também me fez tomar decisões muito conscientes. Porque quem não fez cagada já, né? Quem já não se machucou? Isso é bem normal.
0: Quem nunca,
2: mas a diferença,
0: né?
2: Assim, de você ter um pouco de inteligência, da malícia da vida, é entender, tipo, aonde que tu errou no passado pra não replicar esses erros no presente.
0: Sim, totalmente. Eu tenho uma prova de fogo que eu vou abrir aqui pra vocês, que eu tenho certeza que meu namorado não tá ouvindo.
1: Meu Deus.
0: Aí eu posso falar, mas eu faço esse teste de vez em quando. Por quê? Existe uma grande diferença entre tu amar aquela rotina e, tipo, amar aquele carinho, amar a conchinha, amar almoçar e tal. E amar aquela pessoa. Eu acho que a gente nunca pode deixar de amar aquela pessoa.
1: Sim.
0: A pessoa em si, de admirar ela. Então, de vez em quando eu meto um, amor, o que que tu mais ama em mim? E aí eu percebo, se ele fala, tipo, ah, eu amo a tua inteligência, eu amo a forma que tu ri. Ou se ele fala, eu amo quando tu faz um almoço pra mim. Eu amo quando a gente dorme junto. Porque daí ele não tá falando que me ama.
1: Nossa, amiga.
0: Ele tá falando que ama aquele costume comigo.
3: A Marina toda semana caçando uma DR.
0: Gente,
4: ela agora já procurando uma briga com seu marido.
2: Gente, ela tá em paz, ela quer uma sarna
3: pra se botar. Vai lá, ele tá quieto, Marina. Fala alguma coisa.
0: Gente, mas é sério. É o tipo de prova que, assim, eu não sei de onde eu tirei. Acho que eu tirei da minha loucura da cabeça. Mas eu acho que faz muito sentido. Porque, imagina... É. Sabe, tu tá com uma pessoa que ela gosta da tua companhia, mas a companhia
2: mas,
0: pode ser qualquer um.
2: Vamos abrir um outro leque de possibilidades, né? Supondo que, né, a gente tá aqui falando com toda Santa Catarina. Vai ter esposas, vai ter maridos e etc. que não são pessoas verbais, né? Se você perguntar pra pessoa, a pessoa vai falar tipo, hahaha, eu te amo, né? Mas aí você vai olhar, eu acho que um grande diferencial de bons relacionamentos é entender qual é a linguagem do amor sua e qual que é a do outro. Porque muitas vezes o outro não é verbal, assim, com você. Mas ele dá o sangue, dá a vida pra te ver feliz. Então cada um tem um jeito de amar. E é essa a graça do relacionamento.
0: Eu não passo pano, sabia? Porque eu sei que beleza. Ah, é a tua linguagem do amor. Mas a gente tem que tomar vergonha na cara e entender que a pessoa só entende quando ela ouve.
3: Ó, gente, vamos lembrar que o namorado dela é pisciano. Peixes têm uma facilidade de trazer um romantismo, mesmo que seja discreto. Então, assim, se você não namora um pisciano, não é casado com pisciano, não leve em consideração isso que a Marina
2: desconsidere
3: tá falando.
2: Desconsidere total.
3: Ai, gente. Porque eu sou de aquário. E o meu ato...

0: de amor é ato de serviço. Eu presenteio, eu falo que tá bonito, mas se a pessoa chegar assim, tu me ama, eu vou ficar paralisada, eu vou falar que breguice é essa, cara.
1: Ai, ai, eu adoro. Eu acho isso muito bom.
2: Eu amo, gente. E eu sou pisciana, eu posso falar isso com propriedade, porque eu sou uma pessoa que eu entrego para o outro, né, muitas coisas ali na questão verbal e etc. E muitas vezes as pessoas não são assim de volta, elas são de outras maneiras, né, mas isso não significa que não tem amor.
0: Ai, que horrível, Deus o livre, eu sou romântica, gente. Eu quero um amor romântico, não dá. Ô, Chay, queria te perguntar, qual o signo que é mais propenso a cair no se acostumou, ficou, ai, tá confortável?
3: Cara, signo de terra, né? Signo de terra é o que se acomoda, assim. Eu acho que até touro, ele consegue mostrar uma paixão, assim, porque é um signo muito grudado, então o taurino é meio de sufocar a pessoa. Mas ainda assim, signos de terra, virgem, capricórnio, touro, são signos que se estabelecem. Então, pra eles, casamento vai durar 20, 30, 40 anos. E às vezes nem vai estar tão bom, mas vai durar pra caramba. Porque eles não querem sair daquele apego ali. Porque pra eles o que importa é durar.
0: É a estabilidade,
3: é
0: a
3: tipo, tá de boa.
0: Mas eu vejo que dos três ainda, touro consegue ser bem meloso.
3: Ai, que delícia. Gente, eu adoro fazer o quê, gente? Eu gosto. Olha aqui, tem uma fofoca que chegou, que eu vou falar que é uma moça de Chapecó. Que ela falou assim, ó. Devo continuar com o meu noivo ou seguir sozinha?
0: Meu Deus, já tá
2: assim,
0: perguntando.
2: Minimalista.
0: Assim. Olha, a gente tem aqui uma carta que fala muito sobre entrar numa guerra, né? O que, que seria meu interessante Deus. Aqui? Ao invés de já encerrar esse noivado, chegar e pontuar pro noivo. Ó, noivo, não tô gostando desse jeito aqui, não. Isso aqui não tá legal. Acho que tá faltando, sei lá, nossa energia sexual tá baixa. A gente não tem diálogo. Então, ter uma conversa antes. Porque ainda existe paixão e amor aí dentro. Não é algo totalmente acomodado. Só que, de fato, vai precisar passar pela conversa. E aí, passando pela conversa, você viu que, ó, não adiantou nada. Aí você mete o pé e vai arrumar outro noivo.
2: Ai, que loucura! Gente, cara, e eu acho que o amor na vida é literalmente uma das poucas coisas que nos coloca de frente com a gente mesmo, né? É naquele lugar que tu tem que ser honesto ao máximo, porque senão tu vai se lascar. Chay, tem mais uma pergunta aqui, ó. Oi, Minas, sou escorpiana e fiz uma escolha em relação a um novo trabalho que eu não aceitei. Será que foi uma boa decisão? Pois ouvi muito que setembro teria uma oportunidade. Será que perdi essa oportunidade?
0: Não é que você perdeu, é que seria uma proposta interessante. Aqui você ia entrar numa comunidade, você ia entrar numa forma de se ampliar mais, de ver outras conquistas, mas não seria o seu último trabalho da vida. Então só seria um portalzinho para você ter vontade de alcançar outros lugares. Então seria sim uma proposta importante, um período importante para aceitar isso, mas se você não aceitou, também é uma consequência do que você não queria, não sentiu nada no coração, não sentiu vontade, não era para ser. Então assim, segue tranquila, porque isso aí só seria um portal para você se ampliar. Agora você vai passar reto por esse portal e vai se ampliar de qualquer jeito.
3: Ô Ingrid, chegou uma participação bem leve aí, né?
4: Aham, coisa básica.
3: Lê pra gente.
4: Um textão aqui. Meninas, não me identifiquem. Preciso dizer que encerrei meu relacionamento com meu namorado. Morávamos juntos após 5 anos. Estávamos muito bem. Porém, em fevereiro, meu namorado descobriu na terapia que gostava de aventuras no relacionamento. No caso, chamar terceiros. Testávamos várias vezes e toda vez me vinha o desconforto. Eu dizia pra ele. Porém, ele falava que era porque não era acostumado. Que uma hora iria me acostumar.
3: Nossa.
4: Pois bem, esse desconforto fez eu me diminuir aos poucos. E percebi que tinha uma dependência emocional grande nele. Até que o jogo virou. 3 meses de terapia foram suficientes pra eu ver que eu queria seguir meu caminho sozinho. Recomeçar minha vida completamente do zero. Tínhamos uma casa. Pois nem tudo é sobre bens materiais, né? Hoje voltei a morar de aluguel num loft. Porém, em paz. Confesso que tenho saudade da companhia. Mas minha paz hoje está maior que quando eu vivia com ele. E depois que tratei na terapia, minha dependência emocional, pensei, por que não fiz isso antes? Então, recomendo terapia caso alguém estiver em dúvida.
3: E a Chay tirou carta, olha.
2: Babado.
0: Eu tirei e esse ex dessa pessoa é um reptiliano.
2: Credo, o submundo.
0: Esse cara, ele tava aí, ó, te sugando, um predador, tá? Então, assim, você se livrou. E claro, quando você tá ali, você acredita que aquela pessoa é o amor da vida, você tende a se diminuir pra caber ali. Mas olha só esse livramento, né? Você tem aqui uma carta que fala sobre viver numa leveza, você tirou o encosto das suas costas, uma pessoa que usou até o processo terapêutico dele pra se aparecer, se ele queria um trisal, o que fosse, era problema dele, não era seu problema. Então assim, você tá em libertação. Então em nenhum momento olha pra trás pensando, ai, será que eu devia ter dado uma chance? Não, agora você tá vivendo e entrando no melhor momento da sua vida. Gente, vamos pro intervalo? YouTube Atlântida SC, por aqui você continua mandando sua participação. 489-9188-1009. Vamos com Rain Me In, Sam Fender e Olivia Dean. 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
1: É impressionante como nossos sentimentos influenciam nossos pensamentos. Outro dia passei por uma situação bem complicada no trabalho, envolvendo pessoas e suas diferenças. Naquela ocasião eu senti várias coisas diferentes que só me afastavam da solução, né? Raiva, medo, angústia e uma solidão incrível. Sabendo que isso acontece, eu dei um tempo para que aquilo baixasse a temperatura e eu pudesse ter uma visão melhor sobre o assunto. Passaram-se alguns dias e tudo começou a se resolver naturalmente. No final, encontramos uma solução. Não era das melhores, mas a situação foi resolvida. O que ficou foi somente a ressaca da raiva, medo, angústia e solidão. Preste atenção.
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4: 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Estamos de volta com o Programa das Minas. Hoje, dia de Chay. Arroba tarô da Chay, que hoje está com o oráculo, não com o tarô. Ela resolveu ser do contra hoje. E está com o oráculo de ET. Entendeu? De ET. Pra falar de amor. Você se acostumou com essa pessoa ou você realmente ama ela? Será que tu sabe? Manda tua participação pra gente. 489-9188-1009. Temos áudios por aqui.
5: Boa tarde, Edna. Boa tarde, Minas. Tudo bom? Eu e minha esposa, a gente ficou junto quando nós era bem novinho. Ficamos separados 18 anos e depois a gente voltou. Agora a gente tá junto, vai fazer 2 anos. Só que nosso relacionamento tem muitos altos e baixos. E agora a gente tá com tudo preparado para ir morar em outra cidade, em outro estado, que a gente já morava, mas voltou por causa de alguns problemas, e agora a gente vai voltar de novo. Só que eu fico com medo, porque a gente vive umas brigas assim que, no meu ver, é desnecessária. Às vezes ela tem muito ciúme, mas eu amo ela, e ela também fala que me ama. Mas eu tenho dúvidas se vai dar certo a nossa viagem, se é pra nós mesmos. Achei, consegue tirar uma carta pra mim, por favor?
4: Entre tapas e beijos. Coitado Lândio.
6: Coitado.
4: Nossa. Deve ser de água.
6: Tadinho. Querido. A gente tem aqui uma carta que é bem amorosa. E é uma carta também que é muito honesta. Que mostra que compartilhar também essas suas preocupações com essa serenidade faz com que vocês entrem num consenso a ponto de até a viagem ficar gostosa. Então tem uma parte do coração dela que quer estar em paz. Mas ela também tem muitas inseguranças. Ela também tem muito medo. E a forma como ela reage acaba sendo um pouquinho reativo. Então eu acho que nessa tranquilidade que você conversou com a gente, você pode falar com ela para que seja uma viagem serena. Vocês podem sim ir tranquilamente, mas tenha um diálogo antes que eu acho que vai ser bem importante para essa viagem acontecer de forma bacana.
4: É aquele rolê, né? A gente se estressa na rua, aí trata as pessoas da rua bem, chega em casa e trata mal a pessoa que a gente mais ama porque a gente se sente confortável. Vamos mudar isso aí. Se for pra xingar, xinga outra pessoa que não importa.
6: Eu prefiro que todo mundo me odeie, desde que em casa eu esteja bem com
4: o meu. Hare Krishna, paz de Cristo. Toda uma vibe, entendeu? Bora pro Minuto Astral? Acho que... bora.
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4: Minuto Astral.
8: É agora, no Programa das Minas. Atlântida. Bora começar com eles, arianos, de 21 de março a 19 de abril.
6: Uma atitude pode revelar mais do que muitas palavras. Observe quem realmente demonstra interesse em fazer parte da sua vida.
8: Touro, de 20 de abril a 20 de maio.
6: A semana favorece encontros tranquilos que podem surpreender. Uma conexão aparentemente simples tem potencial para crescer.
8: Gêmeos, de 21 de maio a 20 de junho.
6: Você pode sentir necessidade de definir melhor uma relação. Antes de cobrar respostas, tenha certeza do que você também deseja.
8: Câncer, de 21 de junho a 22 de julho.
6: Uma conversa sincera pode trazer a segurança que estava faltando. Expresse as suas necessidades sem esperar que o outro adivinhe.
8: Leão, de 23 de julho a 22 de agosto.
6: Leoninos, no amor você estará mais atento aos pequenos gestos. Alguém pode conquistar o seu interesse justamente pela maneira como cuida de você.
8: Virgem, de 23 de agosto a 22 de setembro.
6: Sol e lua no seu signo aumentam a sua seletividade. Mais do que já são, não procure defeitos aonde existe carinho, apenas por medo de se entregar.
9: Libra, de 23 de setembro a 22 de outubro.
6: Uma situação amorosa pode pedir mais discrição nessa semana. Deixe a relação amadurecer antes de compartilhar cada detalhe com os outros.
9: Escorpião, de 23 de outubro a 21 de novembro.
6: Alguém do seu círculo social pode despertar um novo interesse. Uma amizade pode começar a ganhar um clima diferente.
9: Sagitário, de 22 de novembro a 21 de dezembro.
6: Você pode repensar o que espera de um relacionamento. O amor certo precisa combinar também com a vida que deseja construir.
9: Capricórnio, de 22 de dezembro a 19 de janeiro.
6: Uma pessoa pode despertar a sua admiração antes mesmo da atração. Afinidades e valores em comum tendem a aproximar vocês.
9: Aquário, de 20 de janeiro a 18 de fevereiro.
6: A intimidade ganha mais importância nessa semana. Relações superficiais podem perder espaço para quem realmente consegue acessar seu coração.
9: E peixes, de 19 de fevereiro a 20 de março.
6: Uma relação importante pede atenção aos detalhes. Reciprocidade não está só nas grandes declarações, mas na constância de quem escolhe estar presente.
4: Olha aí, fofoca aí do mundo, do universo, daquela coisa Amado. Louca. Perdeu o seu conselho pro seu signo? Corre pro YouTube Atlântida SC ou pro Spotify Programa das Minas. Inclusive, a Chay tá postando nos stories uns conselhos pro dia. Como é que é, Chay? O que você tá postando lá?
6: O céu do momento. Todo dia eu tô postando aí o céu do momento para as pessoas ficarem ligadas. Um conselho coletivo para que elas entendam o que, que elas podem fazer hoje. Hoje eu ainda não postei porque eu tive preguiça, mas eu vou postar daqui a pouco.
4: Achei diva, então segue lá, @tarodachai. Bora julgar!
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4: Oi, Minas. Preciso de uma opinião sincera, como se você já não desse. Eu e meu namorado estamos juntos há 4 anos. O problema é que ultimamente parece que a gente vive mais competindo do que se relacionando. Eu reclamo que ele não me dá atenção, mas ele quer fazer algo comigo, eu geralmente tô ocupada ou sem vontade. Já ele vive dizendo que eu sou controladora, mas também não perde uma oportunidade de curtir sozinho sem me avisar nada. Outro problema é o celular. Eu já peguei mensagens dele com uma colega de trabalho que eu considerei íntimas demais. Ele diz que não houve traição. Em compensação, eu mantenho contato com um ex-namorado e nunca contei porque sei que ele ficaria bravo. As brigas ficaram tão frequentes que qualquer assunto vira discussão. Quando ele sai, eu desconfio. Quando eu saio, ele desconfia. Os dois perderam a confiança, mas nenhum quer terminar. A verdade é que ainda existe amor, mas também existe orgulho. Nós dois cometemos erros, mentimos para evitar discussão e nós dois achamos que o outro precisa mudar primeiro. Minha pergunta é: quando os dois estão errados, quem deve dar o primeiro passo? E até que ponto vale insistir num relacionamento que parece estar desgastando todo mundo? @tarodachai, tu tirou uma carta, é isso?
6: Gente, essa relação ela já deveria estar no passado. O que que acontece aqui? Vocês têm sim esse amor, como a gente tem por qualquer amigo. Vocês são amigos, então se cada um fosse viver na sua casa, no seu canto, e vocês saíssem pra tomar uma cerveja no bar, a relação ia ser maravilhosa.

0: Mas desse jeito que tá, você fala, você tem um contato com o ex, ele lá de conversinha com a pessoa do trabalho. Isso não pode ser normalizado aqui. Vocês não estão se suportando. Então, mesmo que exista amor, não é um indício que é um amor de casal. Aí tem muito mais briga. Então, assim, vocês vão até tentar harmonizar, mas vai chegar um momento sim que vocês vão ter que encerrar esse ciclo.
1: Ingrid X Calisto, o que que você diria pra essa mana?
2: Gente, eu tô chocada, né? Porque eu fiquei chocada quando ela falou dele com a amiga do trabalho, e aí ela vai lá e me fala que tem contato com o ex, e ele não sabe. O que que é isso, Fia? Mas eu acho que vocês têm que terminar, não dá não. E eu acho que se você quer terminar, você já reconhece que tá tudo errado, então você fale, você dê esse primeiro passo.
1: Eu, assim, ó, eu gostaria de saber quão íntimas eram as mensagens. Eu queria prints. Eu gostaria de ter recebido prints pra eu conseguir julgar. Porque, assim, falar com um ex-namorado, horrível, tá? Tipo,
2: É que ela esconde, né? Ela sabe que
1: me
2: é errado.
1: parece pior do que as conversas com a colega se foi uma coisa só, tipo,
0: Ela questionou ele, que ele conversa com a colega, mas ele não sabe que ela conversa com o ex.
3: Ela não
0: Gente, é
3: sabe,
0: pior
3: gente.
0: ainda.
2: É
0: É pior.
2: ela
0: É pior
2: esconde.
0: ainda.
1: É, amiga, não vai dar pra ficar do teu lado, Edna.
3: É o famoso sujo falando mal lavado, né?
0: É.
3: Porque assim, não sei quem começou essa brincadeirinha aí de se magoar, mas quem começou, assim, levou o outro. E aí vocês estão nessa situação deplorável. Eu acho que realmente seguir esse conselho que a Chay trouxe pra gente é maravilhoso. Cada um vai pra um canto aí, porque a longo prazo isso tende a ficar pior, sabe? Agora, ainda é isso, né? É uma grande coisa, é. Mas ainda é o fato que ele tá falando com uma colega de trabalho, que você tá falando com seu ex, mas futuramente você acha que isso vai parar? Não vai parar nunca.
0: E tu
3: Tipo,
0: não tá
3: só
0: lá
3: vai
0: no trabalho
3: acumular
0: dele.
3: novas. É, vai acumular novas situações a ponto de talvez tu ficar muito mais magoada. Agora você também tá ali. Vocês estão no zero a zero, entendeu? Vão terminar, mas assim, os dois estão errados, pelo menos.
0: É,
3: Não
0: verdade.
3: acumule coisas. Não arrume sarnas para se coçar. Dá um vazar e sai dessa.
2: Um
3: Depois
2: vazare.
3: Vocês podem ficar amigos. Vocês vão se amar depois, vai ser ótimo.
1: É bom que nenhum é coitado. Os dois são babaca. Então
3: é
1: mais fácil.
3: É a tranqueira e o tranqueiro.
1: É, entendeu? Vamos os dois fazer uma terapia pra melhorar e boa sorte pros próximos companheiros
3: Melhorem.
1: De vocês, entendeu? Com essa a gente fecha o programa das Minas. Obrigada, Edna.
3: Obrigada, Minas. Agora bora de Vibe Atlântida aqui no Vale do Itajaí e lá no Instagram também, @EdnaFerretti. Fui.
1: Beijo, Ingrid.
2: Beijos. Eu tô lá no @IngridXCalisto.
1: Tchau, Chay.
0: Tchau, gente. Eu só deixa eu mandar um beijo pro vô e pra vó, porque meu vô tá segurando um rádio na mão e a minha vó tá segurando o notebook na mão. E a minha vó falou assim: só tem gente doida aí, namorando ET, chamou a menina de animal. Beijo pro vó e me segue no @tarodachai.
1: Fofos. Eu sou @marina.soares e vou encerrar com Dua Lipa, porque eu fico
0: Amo.
1: Puxando o saco da Chay, entendeu? Love again. Tchau.

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Pra você que tá em Joinville, pra você que tá em Criciúma, pra você que tá em Chapecó, pra você que tá conectado no nosso aplicativo e pra você que tá a fim de participar, tá liberado o nosso WhatsApp pra você chegar junto com a gente sempre. Por aqui você é sempre bem-vindo, 489-9188-1009. Tô liberando presente pra você já já, quer saber o que vai rolar? Então fica ligado, fica colado na Atlântida. Vamos que vamos, galera, nesse momento marcando 19 graus na capital e pra você que tá em Joinville também aí na casa dos 20 e poucos graus, 20

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2: Essa é a melhor vibe do FM 3,5 agora. Fechamos a primeira sequência do Vibe que tá só começando, sempre com a sua participação, 489-9188-1009. 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Vou fazer o show do intervalo pra voltar com mais uma sequência de música, aquela sequência campeã pra gente curtir nessa quarta-feira nublada em Santa Catarina. Segura a onda aí que é rapidão!
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10: Vamos nessa então, agora faltando 20 minutos para as 4 horas da tarde aqui na melhor vibe do FM, The Weeknd. Essa é clássica já, né? Bright Lights, só sonzeira rolando no seu rádio. 489-9188-1009. Boa quarta-feira para você ligado na Atlântida. Música.

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3: Tamo aí, galera. Essa é a melhor vibe da FM. Agora faltando 4 minutos para as 4 horas da tarde, rolando o Vibe Atlântida. E a sua participação por aqui é sempre muito bem-vinda. 489-9188-1009. Agora marcando 19 graus na Grande Florianópolis, na capital. Joinville com 22 graus. Criciúma com 20 graus. Chapecó com 20 graus. Todos os lugares nublados, mas Chapecó tá marcando chuva aqui. Floripa também tá, tá bastante nublado e tem uma névoa agora, tem uma neblina rolando. Bom, e aí, onde você tá? Como é que tá o tempo aí? Conta pra gente. 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
3: 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No finalzinho do Vibe a gente fica sabendo quem faturou. Agora a gente vai fazer o show do intervalo pra voltar na sequência com mais um Drops do Dreadlocks.
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13: 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Segura o reggae, galera. 4 e 6. Boa tarde pra você.
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0: seu. Essa é a última, último grande sucesso da banda Lagoon, os mineirinhos da banda Lagoon. Que beleza, né? Muito bom o som deles. Aquela música que bate e fica, né? Bate assim e traz uma leveza, muito bom. Agora 4h25, boa tarde de quarta-feira pra você ligado aqui na Atlântida, a melhor vibe da FM. Falando em Lagoon, galera, quero aproveitar o gancho pra falar que o Lagoon vem aí. É, Lagoon ao vivo em todo lugar. É, esse é o nome da turnê que a banda desembarca em Santa Catarina no dia 12 de dezembro para um showzaço no P12. Dia 12 de dezembro no P12, em Floripa, em Jurerê Internacional. Vai ser demais. A turnê é uma parceria com a Live Nation e vai rodar o Brasil comemorando os 10 anos do primeiro disco dessa banda que já está no coração dos brasileiros. Os ingressos já estão à venda em ticketmaster.com.br. Lagoon em Floripa, no dia 12 de dezembro, no P12. É uma promoção exclusiva da Atlântida, é claro, a rádio dos grandes eventos. A gente vai se encontrar lá, já garanto seu ingresso. É lógico que lá perto do evento a gente vai descolar ingressos para nossa audiência, né? Obviamente. Fica na moral aí e fica colado na Atlântida para você saber quando. Para você poder concorrer, é claro. Vamos fazer o show do intervalo para voltar com mais uma sequência do Vibe Atlântida que tá rolando nessa quarta-feira nublada, chuvosa em Santa Catarina. Para você que tá na capital, na Grande Florianópolis, Joinville, para você que tá em Criciúma e Chapecó, tamo todo mundo junto. E é claro, para você que tá conectado no nosso aplicativo. Se ainda não tá, vai lá e baixa Atlântida SC e aí tamo junto. Todo mundo conectado na melhor vibe da FM. Segura aí que é rapidão.
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5: Você tem um negócio que depende exclusivamente da alta temporada? Esse é um desafio para muitas empresas, principalmente no turismo. Mas a sazonalidade não precisa ser uma sentença para o seu negócio. As empresas que conseguem manter bons resultados ao longo do ano criam motivos para o cliente comprar, visitar ou voltar, mesmo fora dos períodos de maior demanda. Isso pode acontecer por meio de promoções, eventos, novos produtos e uma comunicação constante com o público. No fim das contas, marketing não serve apenas para vender mais quando o mercado está aquecido. Ele também ajuda a manter o seu negócio relevante quando a demanda diminui. Descubra outras estratégias para fazer a sua empresa crescer o ano inteiro. Acesse negóciossc.com.br.
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0: Banana Pancakes é o nome desse som. Jack Johnson, ele vai estar aqui em Santa Catarina, mais precisamente no Stage Music Park, em Jurerê Internacional, no dia 18 de fevereiro, no auge do verão, com promoção exclusiva da Atlântida, ingressos lifepass.com.br. 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Além de Jack Johnson, Donovan Frankenheiter e D-Love.
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0: Fechando mais uma edição do Vibe Atlântida, 5 horas em ponto. Isso quer dizer que acabou. Eu tenho que entregar, porque vem aí o Desprogramados para toda a Rede Atlântida Santa Catarina. Desprogramados musical, porque as nossas estrelas estão de férias. Mas antes, eu quero contemplar a galera que chegou junto, participou, a galera que tá ligada em toda a Rede Atlântida Santa Catarina, a galera de Joinville, a galera de Chapecó, a galera de Criciúma, a galera de Floripa e Grande Florianópolis. Estamos todo mundo junto e a galera conectada no nosso aplicativo e também no atlantidasc.com.br. Vamos lá então, ó, quem ganhou ingressos, um par de ingressos, para curtir a banda Fresno, que vai rolar no dia 6 de novembro na Arena Opus. Quem ganhou foi o Luiz Gustavo Pradella. Quem ganhou A Culpa é dos Amigos, uma apresentação de stand-up que vai rolar no próximo dia 18 de outubro, também na Arena Opus, foi a Larissa Gastão Santos. E quem ganhou um kit especial da Atlântida com presentes para lá de especiais da Rádio das Nossas Vidas, dessa vez foi o Otávio Pereira Silva. Todo dia tem o presente da hora aqui no Vibe Atlântida para você se dar bem e ganhar sempre presentes muito especiais. Tô indo nessa, galera. Um abraço do Ricardinho. Amanhã tô de volta a partir das 11 pro Vamos Dali aqui para nossa região da Grande Florianópolis e depois às 3 horas da tarde com mais uma edição do Vibe Atlântida para Rede Atlântida Santa Catarina. Tamo junto, todo mundo junto na melhor vibe da FM. A gente se fala amanhã. Até mais. Tchau, tchau.
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2: 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Com o doutor Jairo Bauer.
5: E olha só a dúvida do Roberto. Doutor, nesse final de semana estava brincando com meu filho próximo a uma ciclofaixa em um parque em São Paulo e quase fomos atropelados por uma bicicleta em alta velocidade. Já não está na hora de ter medidas mais drásticas aí com relação a essa questão da velocidade nas ciclofaixas? E olha só, Roberto, a tua dúvida é muito boa e ela discute um tema bastante atual, que é essa convivência urbana. Quanto mais alternativas de mobilidade as grandes cidades oferecem, é muito bom, porque a gente fica menos dependente do automóvel. Mas essa mobilidade mais sustentável também precisa ser mais segura. Em São Paulo, a prefeitura já estabeleceu o limite de 20 km por hora para bicicletas elétricas e equipamentos individuais autopropelidos em ciclovias e ciclofaixas. E nos espaços em que a circulação é compartilhada com pedestres, como por exemplo faixas de travessia de pedestres, o limite previsto é de 6 km por hora. As regras já deveriam ter começado, mas a prefeitura voltou atrás e começou com uma etapa educativa. Isso é muito importante para garantir a segurança e a saúde de todos, tanto dos ciclistas e principalmente dos pedestres. Dúvidas? @JairoBauerOficial.
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10: Olá, olá, muito bom fim de tarde, amigo e amiga ligados na Atlântida. Estamos chegando às 6h08 com o Pretinho Básico deste fim de tarde de 3 de setembro de 2026. A partir de agora, tudo é Grenal, amigo!
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10: Olá, somos a atração do seu fim de tarde de quarta-feira. Estamos chegando com o Pretinho Básico aqui na Atlântida, Rádio das Nossas Vidas. 6h08, o segundo shot de Pretinho desta quarta-feira, 9/9/2026. Garotão, se tu puder me alcançar aí o materialzinho...
12: Está conversando?
10: Não, não, eu sei, mas de qualquer forma tu consegue, né? Conversar e me alcançar o materialzinho ao mesmo tempo. O que que é?
12: Falei nada.
10: Ficou brabo?
12: Eu não falei nada.
13: Ah, eu vou defender o garoto, ele não falou nada.
10: Não, eu, mas ele pensou.
13: Pensou.
10: Ah, não, mas aí o cara não pode pensar. Ah, no pensamento dele ele falou assim, ah, vai pra puta que se pariu. 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
14: É.
10: Bom fim de tarde, Rafinha.
14: Ah, ótimo fim de tarde. Tá lá, é só chegar
10: tá
14: e
10: lá,
14: conectar tudo.
10: Tá lá, já conecta automaticamente. Vera, a maquininha com a menor... Chega na garagem e já conecta.
14: Ah, é?
10: A maquininha com a menor taxa e um banco completo. Seja Vero, Leandro Bortolatti, alongando o adutor da perna. Que beleza, hein,
14: Importante,
10: Lelê?
14: Importante, cara. Bah, não,
10: importantíssimo.
14: Não, não. As perninhas estão sofrendo.
10: Importantíssimo, Lelê. 99, o aplicativo que te leva a viver o melhor de Porto Alegre, Vini Moura.
13: Ô, Alexandre, bom fim de tarde.
10: Lindão,
13: vamos lá.
10: Lindão. 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
15: E aí, Alexandre, uma
10: tudo
15: ótima
10: certo,
15: quarta-feira
10: irmão.
15: Para todo mundo.
10: A quarta-feira já tá indo embora, né, mano? Agora é uma ótima
14: tem
10: noite.
14: Uma ótima
10: cara.
14: Quinta-feira.
15: Então tá, então uma boa sexta para todo mundo.
10: 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Bom fim de tarde, Rafael Gomes.
13: Bom fim de tarde, Alexandre.
10: Coisa boa, o que que houve, Ivan?
16: Ô, oh, tu não tava aí?
10: Quando?
16: Semana que passou. O Cleiton. A Zagonel.
10: Certo.
14: Ah, é verdade,
16: né? Mandou,
10: ele veio aqui?
16: Me mandou um chuveirinho.
10: Tá brincando.
16: É Eu tenho um chuveiro.
17: Só falta a casa agora.
16: Isso. Calma, mas eu tenho um chuveiro.
18: Vamos por partes.
16: Que dá pra arrumar no... Tem um aplicativo.
18: Um aplicativo.
16: Pô, premium.
18: Que demais isso. Chegamos nesse momento, né?
16: Pô, tá
18: tu
16: linda.
18: Regula o chuveiro, temperatura, jato, no aplicativo.
17: Eu vou regular o jato forte em ti.
16: É. Regula o jato em mim, mas no meu chuveiro da Jabonel. Cleiton, beijo no teu coração, cara, pô.
19: E é bom o jato do Cleiton?
18: Legal, cara.
16: Pô, ainda não tive oportunidade, mas o dia que eu tive...
17: Cara, não começa a mear do meu lado, vai.
16: Ô, meu. Vai levar pra cá, não,
17: vai ficar meando aqui.
16: Eu começo com uma diação.
19: O começou a gostar do maionese e odiar o Ivan.
17: Não, porra, fica chorando lá do cara, velho. A vida já é triste.
16: 6 e 12, quarta de alegria.
18: Oi, maionese.
16: Oi, Alexandre. Oi, Leandro. Oi, Vinícius. Oi, Rafael. Oi, Rafaelzinho.
18: Coisa boa. Vamos dar aqui nos destaques do Pretinho Básico. Pretinho Básico é a Mel. Ou seria mel. O Mel?
19: A Mel.
18: A Mel. Isso é uma coisa que me intriga. Porque o mel, né, o produto que vem da abelha, o mel, ele é masculino.
17: Tá.
18: E por que que a cachorra, que é do sexo feminino, portanto, artigo definido é feminino singular, é a mel?
20: Eu tenho uma teoria.
18: Qual seria a teoria?
20: Mel seria uma abreviatura de algum nome feminino.
19: Mel, Deus do céu.
20: Melissa. Melânia.
18: Melânia.
19: É, mas também.
16: Melânia é a mulher.
17: Mas pode
16: do
17: ser Trump. Mel o nome da pessoa.
16: Melânia.
19: Melara.
17: Ser, mas o nome da mulher okay. Pode ser Mel.
16: É
17: que, Mel.
20: Cite um nome masculino que comece com M.
19: Melara.
20: Que é isso? É sobrenome.
16: Não, discutei.
18: Mélio.
19: Qual era o nome do Melara?
16: Cláudio.
20: Não sei, cara.
19: Viu? E é o nome dele.
20: Não, não é o sobrenome.
17: Meliciano.
18: É, tá bem, então. Não conseguiram responder. Fala, Joia. Bom fim de tarde, Joia.
16: Bom fim de tarde, negou. Cheguei meio atrasado, mas
18: não tem problema, tá aí.
16: Sabe que eu botei um filho, né? O nome do meu filho é de Ariel.
18: Botou o nome do teu filho de Ariel?
16: Com certeza, que esse mundo tá muito.
20: Mas Ariel, né, pode... É, como é que chama? Tem um...
18: A sereia Ariel, né?
20: Não, mas é que tem um termo que se usa pra nome.
17: É o Unicef, Leandro! As crianças adoram o Ariel também, o Band Baile no programa da Atlântida.
16: Quando ele crescer, Rafinha, mestre...
17: Pois não, eu sou o Wesley, tu é o Jai, o quê?
16: Quando ele crescer, ele pode ser o que ele quiser.
18: Claro.
16: Não precisa trocar de nome.
18: Exatamente.
17: As crianças verdade. Podem pensar no
19: mel
17: futuro.
19: Mel é que nem azeitona.
18: Já facilita.
19: A azeitona é a azeitona. Mas quando tu fala, ah, eu tenho cachorro, o azeitona.
18: O azeitona, verdade.
20: Ou essa, hein?
16: É isso que o Jai falou, é o que eu falei pro meu filho Mirabel.
18: Ah,
16: seja querido. O que você quiser.
18: Onde é que anda o Mirabel?
16: Mirabel agora tá no Marrocos, Marrakech.
18: Marrocos, é.
16: Teve
17: encado no
16: Marrakech. Teve em Canberra.
17: Teve aonde?
16: Canberra.
17: Ah, para.
19: Onde é que é Canberra?
16: Ah, Canberra é lá em Doha.
17: Nem ele sabe.
18: Canberra
19: ou
18: Canberra?
16: Ele berra, já ouvi.
20: Canberra é a capital da Austrália.
16: Não, não, é Sydney.
20: Não.
18: Não, Sydney, é Canberra.
19: Sydney não é a capital da Austrália.
16: Como não é?
18: Sydney não é.
20: É Canberra.
18: É Canberra. É Canberra.
19: Então... Assim como o Rio de Janeiro não é a capital
16: então,
19: do Brasil.
16: Exato. Deu na prova de
18: um dia foi, né? Mas não é mais.
19: Mas Sydney é mais famosa que
18: tá Canberra. Ótimo assim, então
16: Rio
18: vamos dar
16: essa é o Pretinho que na prova de tarde me ferrei, senão
18: ó, Pretinho Básico. O básico é a Mel,
17: Mel,
18: uma husky de 12 anos, da tutora Tina Seganfredo, nossa colega das operações comerciais aqui da Rede Atlântica.
16: Assim pode ver,
18: Tina Seganfredo, não é, é Turner. Turner.
16: Mas lembrou, né, nego? A música do Arthur Sela, né?
18: O Pretinho Básico no Pretinho das 6 vem para a Agronese Maionese.
16: 6 e 15.
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16: 6 e 15.
18: 6 e 15.
19: Agora sim.
18: Nosso ouvinte aniversariante é Nicolas Vetterlein. O Nicolas Vetterlein é estudante de engenharia automotiva na UFSC, na UFSC. De Joinville, fazendo 20 anos.
16: Estudante.
18: Estudar, estudante. Sabe voar, estudante?
16: Que papai do céu lhe deixe por muitos anos na Terra.
18: Cara, ele um tá, o guri tá fazendo noite. 20 anos,
16: e ele vai
18: cara.
16: Fazer falta.
17: Tem
16: né?
17: Gente que morre cedo, Alexandre.
18: Ah, não fazia.
20: Cara, mas o que que...
16: Mas não, por isso que eu ainda desejei.
17: Bem, cara, ainda velho. Bem que não fui
16: não,
17: eu.
16: Não, mas ele tá...
17: Não, se fosse... Não.
18: Toma,
17: pouco,
18: toma, amarelinho pra ti, porque não. Eu achei ruim.
16: Ah,
18: achei ruim.
16: Eu
17: concordo contigo.
16: Eu desejei muitos anos de vida na Terra.
18: Mas a justificativa não foi legal.
16: Mas por que que desejou muitos anos de vida no aniversário, Alexandre?
18: Como?
16: Quando alguém te fala muitos anos de vida, por que que desejam isso? Pra que tu permaneça aqui.
19: Não é condizente.
16: Não, tá, é condizente.
18: Tá errado ou não tá? Tá bem, tá
19: assim
18: ótimo,
19: como
18: então.
19: Como o João que disse que tem o ator Mel Gibson.
18: Ah, mas é diferente, né? Porque Mel...
19: É o Mel.
18: Em inglês, não mel. É Mel, é Honey.
0: Mas e se o nome era Mel?
18: O quê?
0: O que é Mel em inglês? Alguma coisa
20: assim? Será que o nome de verdade dele é Mel?
16: Não, acho que é Melvin, tipo Mel Brooks.
18: É Melvin. Melvin.
0: Ou
18: Melvin
0: será que é Honey Gibson?
16: Pode ser Honey Gibson.
0: A gente não sabe.
21: Lá é Honey.
19: E Honey é um substantivo masculino lá, né?
18: Exatamente. Ô, meu irmão! Não. Vamos dar aqui nos destaques. Lá, claro, né, Lelê?
20: Honey?
18: O Mel, né, Lelê?
16: A Mel. Não.
20: Só um pouquinho.
16: Não, velho.
20: Honey. Usa Honey em inglês.
18: Não, não, não, não. Eu entendi onde tu quis chegar.
0: Tu é o velho bagaço.
18: Tu veio bem, Honey.
16: Tu vai te entregar.
18: Tu veio bem.
16: Tu aprendeu na Copa.
21: Minha Honey Baby.
18: É, minha Honey Baby.
16: Tu vai te entregar. Na Copa do Mundo tu fez arte.
20: Não, já estuda inglês, legal.
18: Não, tu veio bem, mas não, é. Veio bem.
16: Eu ouvi. Maraíza.
18: Come on, honey. Vamos dar aqui nos destaques do Pretinho, come começando on, com honey. Antes, vocês podem ficar quietinhos.
21: Eu nem abri minha boca.
18: Um pouquinho
21: antes.
18: Só.
16: Negou.
20: Tô contigo, sou teu fã e vou colocar ordem aí.
18: Tu é muito
20: depois
18: safado.
20: Depois tem uma informação boa pra te trazer.
18: Eu tenho uma também pra ti.
20: Puta
18: maravilhosa.
20: Que pariu,
18: porra. Aliás, antes que mesmo dos destaques do Pretinho, eu vou trazer pra ti só o título do e-mail.
20: Porra, nego.
18: O Benjamin está feliz que não cabe nele.
21: Aê! Vamos, Benjamin!
20: Então tu quer que eu traga a manchete pra ti, Leandro?
18: Traz, então.
20: Vou te entregar no nosso centro de distribuição.
18: O quê?
20: Essa é a manchete.
18: Essa é a manchete?
20: Essa é a manchete.
18: Tá bem, vamos ver o que vem daí.
21: Conseguiu, né?
18: Destaques do Pretinho falou, Básico. Falou. Pesquisador de inteligência artificial alerta. Há risco delas matarem a todos nós ao pedir demissão.
19: Hã? O Jacob Coxon.
18: Vamos ouvir para entender.
19: Ele é um importante pesquisador de inteligência artificial. Ele é um dos criadores do OpenAI, que é uma das ferramentas que ajudou a falar sobre o ChatGPT pela primeira vez.
16: Bem gelado.
19: E estava trabalhando numa outra inteligência artificial, a Anthropic. E ele pediu demissão e ele disse que se recusa a trabalhar em qualquer outra inteligência artificial, porque o mercado das inteligências artificiais, segundo ele, está quase se canibalizando para criar a melhor IA do mundo. Ele disse que em pouquíssimo tempo as inteligências artificiais elas vão estar não ocupando lugar no quesito trabalho, mas vão estar literalmente matando seres humanos por entender que elas fazem os trabalhos melhores do que nós.
20: Mas que chapa!
21: Vamos matar!
19: Já existem...
20: Como é que é o nome do filme do Smith que os robôs começam
19: a... Eu, robô.
20: É, Diego. Isso aí.
16: Eu, robô, mas não roubo mais.
19: Ele disse que ele pede demissão depois que ele vê uma IA programando outra IA para melhora, porque o ser humano não conseguiu programá-la corretamente.
18: Nossa!
19: E ele disse que isso é uma questão de tempo pra IA entender que os seres humanos, numa vibe bem pop pra gente entender, sabe Vingadores, que o Thanos elimina metade da população?
21: Não, eu nunca vi.
18: Não, nunca vi. Não,
19: o vilão dos Vingadores elimina metade da população, né, que a audiência tem mais referência pop do que a
16: minha. Não, ele vai criticar a gente.
18: Não, olha só.
19: Eu não critiquei vocês.
18: Nós sabemos do que ele tá falando? Não. Muita gente na audiência sabe? Sabe.
20: Então deixa ele falar.
21: Não custa dar referência.
18: Vingadores é um filme.
20: Depois eu dou uma referência pros velhos.
19: Onde o vilão dos Vingadores, ele decide eliminar metade da humanidade?
16: Assim, ó.
19: Porque os seres humanos estavam acabando com o mundo. Os recursos naturais, etc.
20: Que
19: se
20: errado, ele
19: eliminasse metade da população, o mundo ia durar por muito mais tempo.
18: E se nós eliminássemos os Vingadores?
19: E aí, não, nego, não, ele disse assim. Que é questão de tempo...
21: Eu sou um Vingador,
19: tempo para a inteligência artificial pensar assim
18: certo.
19: E eliminar pessoas. Bah.
21: Vão matar a inteligência antes.
18: Vocês não viram um robô que saiu na mão?
19: Eu vi.
18: Robô saiu na mão com o cara, velho.
19: Porque o cara queria desligar ele.
18: Isso.
20: É óbvio.
21: Alexandre. Não, bota merda. E outra coisa.
18: Óbvio.
21: Eu largo o telefone que chega em casa. Eu não vi esse vídeo.
18: É óbvio. Vou te mandar.
21: Tá com tendinite na mão.
18: Passou, pessoal.
20: É óbvio que os caras vão perder o controle uma hora.
18: Vão perder.
20: É óbvio.
18: Vão perder. O ser humano perde.
20: Os velhos, tipo eu, assim, tu vai te lembrar. Deve ser 1969, deve ser esse filme.
21: Mais tempo, hein, Lelê? Ah,
16: nego, porra, aí,
15: 880.
20: Tem a referência dos Vingadores?
21: Não sei.
20: Então vamos pra referência dos velhos agora.
16: Vai. Já, minha.
20: Deixa o cara falar! É. Legal, 2001, Uma Odisseia no Espaço. Deve ser de 1969.
18: Isso aí, Lelê. Ou 67, talvez.
20: É, enfim, ele é final dos anos 60 e início dos anos 70. Tem uma cena nesse filme, que ela é muito emblemática, que é quando o computador desenvolvido no futuro...
18: Como era o nome dele?
20: Ralph.
21: O ET teimoso.
20: H-A-L-F. E aí tem uma hora que os caras não conseguem sair da sala lá de comando, e eles começam a dizer, Ralph, open the door. Ralph, e o Ralph...
18: Não, negava-se não, a abrir a porta.
21: Open the door, mas Ralph. O Ralph era
20: deixou
21: só
20: os carinha presos. O que que era o Ralph?
21: Meio.
20: Era um computador.
18: Isso.
20: Era um computador.
18: Não, era half.
20: Era um computador. Half.
21: Seria... Eu não peguei
20: que,
21: a half.
20: É então. Que em inglês, half. Mas era o nome próprio dele, né? Ele é chamado pelo...
21: E cara, o que, que ele fez, Lelê?
20: Ele tá dando uma referência...
21: Eu vou querer ver esse filme hoje.
20: Há mais de 50 anos atrás, de que o homem ia criar uma máquina e a máquina ia mandar no homem.
21: Ah, mas o Exterminador do Futuro que chora.
20: Também é isso.
18: Mas aí já é anos 90.
21: Tá, mas estamos pegando uma referência dos anos 90 agora.
20: Então, mas isso que eu tô dizendo, há 50 e... 5 anos atrás, não, 57 anos atrás.
18: Quase 60.
16: Na Bíblia.
20: Bom,
16: na Bíblia. Vamos lá?
20: Vamos lá.
16: Noé. Não é da tua conta.
18: Não é o quê?
21: A arca.
16: A arca de Noé.
18: Não é o quê? Não é o quê?
20: Não é da tua conta.
16: O dilúvio. O dilúvio.
21: Era uma visão incrível.
16: O que é o dilúvio?
20: É o Thanos.
16: É o Thanos. É Ia. E Noé é nós. Com os animais.
21: Então alguém vai ter que pegar e salvar.
16: Exatamente.
20: O Féter é o Noé. Com a marca, nós somos os... Cara, quando tu perde o controle...
16: Se tu tivesse que escolher só dois de nós, quem é que tu escolheria?
20: Quando tu perde o controle de um carro.
18: Vai.
20: Quando tu perde o controle de um carro.
16: Ah, tu tem que ir, depois.
21: Puxa freio de mão, puxa freio de mão.
20: Tu não tá sabendo lidar com o que a máquina te oferece.
18: A máquina te oferece.
21: Mas aí tu perdeu
18: porque... Isso vale pra tração traseira.
21: Porque tu exigiu demais e não tem o autocontrole agora. Tu não tem que usar muito IA.
20: Mas
21: pra ela não pegar tanta informação.
20: Se a máquina fosse perfeita, ela não deixaria tu exigir demais dela.
16: Mas tu quer uma máquina minha?
20: Cara, vai dar tanta merda com esse troço.
18: Vai, cara, vai dar.
16: Tem
18: nós
16: que
18: vamos
16: botar
18: ver...
16: fogo nos computadores.
18: Nós
16: tudo.
18: Vamos ver deixa coisas tenebrosas ainda no futuro.
19: Cara, que computador? Hoje a IA tá no celular.
16: Bota fogo, vamos botar fogo nos telefones.
20: Eu acho
16: vamos
20: que
16: vamos voltar à antiga.
21: Não dá,
16: carta,
21: não dá, não dá, não dá.
16: Telegrama, entendeu? Ah, oh, acabar com a câmera. Falamos aqui, é? Multa, Pager. Traição, bip.
21: Isso.
16: Central de bip. Alô, Alexandre, quer falar contigo?
18: Bala, o
21: tu lembra do Pager?
20: Claro, eu tenho até hoje
21: era
20: guardado
21: legal
20: meu Pager. Eu usei agora no documentário que
21: tá fazendo. Nas antigas do Pager era legal tu brigar com a tua mina quando tu tava querendo discutir. Tem que ligar pra uma central e dizer aquilo.
20: Isso. Isso.
21: Era uma merda.
20: Diz que eu não vou ir.
21: Eu não quero despamir. Ah, que merda.
18: Funcionário de prefeitura é demitido após usar Vale Alimentação em casa de entretenimento adulto. Mas
20: discordo veementemente disso.
16: Ele vai comer.
20: Discordo veementemente, porque eu já fiz isso.
16: Aqui na RBS, né?
20: Não.
16: Quase aqui em Bailão.
19: A gente não tem empregos. Vale, a gente tem refeitório.
18: É que a partir do momento que a empresa, viaja, né? Que é a prefeitura, libera o Vale Alimentação para pessoa. A pessoa é dona do Vale Alimentação. Ela faz com o Vale Alimentação o que ela quer.
16: Tô curtindo.
18: E se a casa de entretenimento adulto aceita o Vale, pau no cozinhou a prefeitura.
20: Era o que eu tinha no
18: pau no cozinhou a prefeitura.
19: Que o mercado não deixa tu comprar com Vale Alimentação bebida alcoólica. Não.
18: Exato.
16: Que é errado,
19: depende,
16: né?
19: Do mercado.
18: É, depende do mercado.
19: É, eu acho que mercados grandes.
18: Porque no final da conta, dinheiro é dinheiro.
16: A chinelinha aceita até o cartão tri do
21: é
16: ônibus.
21: Verdade, né?
18: Abre essa pra nós, Gomes.
19: São José.
18: São
19: Santa
18: José. Com Vale Alimentação. Ela faz com Vale Alimentação o que ela quer.
16: Tô curtindo.
18: E se a casa de entretenimento adulto aceita o Vale... Pau no cozinhou a prefeitura.
20: Era o que eu tinha no
18: pau no cozinhou a prefeitura.
19: Que o mercado não deixa tu comprar com Vale Alimentação bebida alcoólica. Não.
18: Exato.
16: Que é errado,
19: depende,
16: né?
19: Do mercado.
18: É, depende do mercado.
19: Acho que mercados grandes.
18: Porque no final da conta, dinheiro é dinheiro.
16: A chinelinha aceita até o

0: cartão desse amarelo.
1: Cala a boca, maionese. Vai, Gomes.
2: Comentário de arbitragem, maionese.
0: Isso. Eu analiso a arbitragem.
1: Eu merecia isso.
0: Bela arbitragem hoje.
2: Prefeitura de São José, Santa Catarina, investigou o vale alimentação de um rapaz depois que ele
0: quantos
2: pediu...
0: Quantos anos?
1: Maionese, tu tá amarelado, a maionese.
3: O que que muda na notícia,
1: mano? Maionese, tu tá amarelado,
4: ah, eu acho importante saber a idade do guri.
0: Por quê? Acha, né? Porque se ele é um jovem...
4: Quando eu fiz isso, se ele for menor de idade, ele não podia entrar no
2: eu não sei.
1: Amarelinho Rafinha e amarelinho Lelê.
4: Ah, questionando uma notícia.
1: Eu só tô querendo ouvir a notícia.
2: Ah, agora eu vou dar razão pra
1: porque
2: ele.
1: Porque ainda tem um destaque que são... 10 músicas que nós temos
4: que... Pô, que legal, vamos fazer. Vamos fazer essa aí, né?
1: Bah, eu acho que ele criticou a produção.
2: Não, ele não sabe se é de Surf Music pra elogiar.
4: Não precisa ser.
1: É verdade. É verdade.
4: Não, jamais vai vir uma lista.
1: Verdades indigestas. Gomes, se tu quiser, tu pode matar a notícia pra nós aí.
2: São José, Santa Catarina. Um funcionário foi investigado.
1: Rafinha e maionese, os dois, 4 minutos lá fora. Vamos lá se mamar um pouquinho. Vamos lá.
4: Sai agora. Não fala tanto assim comigo, né?
1: Oi?
4: Nem meu coroa falou assim desse jeito, vou te quebrar.
0: É, vamos facilitar aí, né?
1: Tu tem...
3: Cadê o cartão azul ali?
1: Direito de me quebrar se tu quiser.
4: 4 minutos.
0: Mas tu conseguia outra coisa. Não, ele falou que vai quebrar.
1: Vai que audiência que ouvi a notícia. Vai ou é vermelho?
3: Por favor.
1: Ah, coisa, olha coisa
3: São
1: boa.
3: São José,
1: São José, Santa Catarina.
2: Uma empresa, no caso a Prefeitura de São José, começou a investigar depois que um funcionário pediu a antecipação do seu vale alimentação daquele mês. Neste caso, o mês de setembro. Por que antecipar? Tá acontecendo alguma coisa na vida dele? Pô, deve estar meio mal de DP.
1: Certo.
2: Não sei, tem 1 milhão de coisas que pode acontecer.
1: Certo.
2: Como ele pediu a antecipação, eles foram ver os gastos e viram que os gastos eram incompatíveis. Número um, pelo alto valor, em pouquíssimos dias que o Vale Alimentação era gasto, e pelo horário em que o Vale Alimentação era gasto. E a empresa olhou e foi pesquisar qual era a empresa e pá, uma casa de entretenimento adulto. E a empresa disse, não, olha só.
0: Erra a casa, né?
2: Número um, tu não pode usar isso que é para que não seja para a alimentação. O funcionário se defende dizendo...
3: Eu tava comendo.
2: Na casa de entretenimento adulto, vende comida e bebida.
3: É, exatamente. Claro, batata frita.
2: E eu achei que eu poderia...
1: Poderia ir lá me alimentar.
2: Exatamente. E a empresa diz, número 2, tu não pode pedir a antecipação do teu vale para diversão. Porque esse caso de antecipação é para casos extremos de alimentação.
0: Bom, pois... Tem 2 erros nessa história. Primeiro...
3: Tu tá amarelado, tá?
1: É, joia.
0: Mas eu não posso falar.
1: Não, pode, claro.
0: Não, então tá só assim, ó.
2: Lelê, tu também tá.
3: É verdade.
0: Primeiro, a casa de entretenimento, ela não poderia ser encontrada assim. Numa pesquisa do Google.
2: CNPJ, cara.
3: CNPJ.
0: Não pode ser encontrada assim.
2: Sim,
0: me
2: pode.
0: Diz que não.
1: Pode. Quando é que tu te formou em direito?
0: Me diz. Não, é a vida. A
2: deixa
0: vida,
2: eu te informar.
0: A vida forma muito mais. E segundo...
2: Se tu tem o CNPJ de qualquer empresa, tu sabe o que essa empresa faz.
0: Não pode, né?
1: Como não que não pode, cara? Tem que ter. Tem que saber a natureza da empresa. O que a empresa faz?
3: A tua empresa de turismo não tem CNPJ?
0: A justiça pode.
1: Talvez não.
0: As pessoas não podem. Não tem. Tem, não tem.
1: Minha nota emite.
0: O outro erro, Alexandre. Eu tô falando muito sério aqui com vocês. Eu tô falando muito sério.
2: Não, tu não tá.
0: Eu tô falando muito sério. A empresa não pode ficar vendo onde eu gastei ou não.
2: Vini, CNPJ...
1: Não, ele é o joia raro, Vini não desculpa, cometeria esse joia, absurdo.
3: O vale joia. Refeição que a empresa te dá...
2: Alimentação.
3: Sim, ela vale...
2: É... São coisas diferentes.
3: É?
0: E a alimentação sim. É pior ainda.
2: É que a alimentação mesmo. É pra tu ir no mercado.
1: Isso, refeição é pra ir no restaurante.
3: Eu me lembro, é que faz tanto tempo quando eu fiz isso de pagar
1: numa casa... Tu não come uma coisinha fora, né, Lelê?
3: Graças a Deus, né, cara?
1: Claro.
0: Meu primeiro mês aí 10 foi
3: botei óleo
0: triste,
3: na casa, tá por isso que semana que vem eu tô completando 10 anos com a minha
1: é verdade.
2: Tá, mas joia rara, CNPJ é Cadastro Nacional de Pessoa Jurídica.
0: Mas aí,
2: o pré-requisito do CNPJ é tu saber o que faz a pessoa
1: joia,
0: jurídica. Joia, noturna.
1: Joia, deixa eu te falar uma coisa. Uma coisa... É as pessoas acharem que tu é burro.
3: É.
1: Outra coisa é tu acabar com a dúvida das pessoas, entendeu?
0: Faz sentido. Eu não entendi muito
1: bem. Olha que hoje em dia não é isso. É isso.
2: Entendeu, Léo?
0: Tá, mas uma coisa.
1: 15 para 7.
0: Casa de
1: entretenimento
0: adulto é casa noturna, né?
1: Depende.
2: Mas
1: depende.
2: De qualquer
1: que horas ela abre?
2: Que fosse uma boate, uma festa, uma balada, não poderia
0: eu gastar... Tô com
3: tem uma casa noturna muito famosa de entretenimento adulto aqui em Porto Alegre, que o
1: A razão social?
3: Restaurante, blá, blá, blá.

0: alguma coisa.
1: Pois é, isso que eu tô dizendo.
0: Pois é. Por quê? Porque lá tinha restaurante internacional.
2: Tem muito motel que faz isso também.
0: Também? É. Pra nota sair em nome de restaurante.
2: Não, não sei se restaurante, mas que ele maquia, ele tem um nome fantasia, é o nome correto.
3: Nome fantasia, isso não, aí.
2: É a expressão.
3: Razão social é uma coisa, nome isso. Fantasia é isso, outro.
0: Verdade.
3: Fantasia. Muito bem. 6:30 PM, joia!
1: Fala, nego.
3: Abre a porta pra nós, por favor, aí, chama os dois pra gente fazer a lista com eles. A lista
2: tu era porteiro lá do chinelinho, né?
4: Gelo.
3: Não tem problema, quer trazer o gelo pra dentro do estúdio, tá liberado.
4: Tá tomando imigração. Não, não bebo no ar, só fora.
3: Tá.
2: Mudou?
3: Fãs não, elegem!
5: Pode. Qual é a lista?
3: E aí, maionese, no teu tempo pra tu ocupar o teu espaço aí?
1: Eu fui expulso sem ter feito nada.
3: Fica o registro.
1: Bateu. Ai, bateu.
3: O que que bateu?
5: Remedinho.
1: O remédio. Né?
3: Mas também remédio com álcool não dá, né?
1: Pois é, por isso que eu pedi tomar remédio.
3: Fãs elegem.
1: 6:31 PM.
3: Ai, maionese.
0: Tá fininho.
3: Ai,
0: tá
3: maionese. Ah, ele
2: tá saindo de novo.
1: É o timing, né?
3: Fãs elegem os 10 maiores One Hit Wonders dos anos...
5: 2000.
3: 90.
0: Ah!
3: 90!
0: Eu sei uns 3 ou 4.
1: Pô, mas aí tu brilhou, não.
2: Nirvana. Pega o cabo, Alexandre.
1: Anos 90, tu brilhou, não.
3: Aqui o cabo, soldado, sargento,
5: tem um monte
3: todo
5: de pizza fria ali.
0: Two Princes tem que estar aí.
3: Boa!
5: The Two Wonders Princes. É 90, não.
0: Two Princes.
3: The Wonders.
1: Ah, tocou muito, né?
0: Mas é que The Wonders. É.
5: New Radicals.
3: New Radicals não, é 2000, eu acho.
0: Dois. O New Radicals tem dois.
3: Ah, tem dois, é verdade.
5: Ah, não.
3: Tem
5: dois, tem dois. Não, o grande hit é You Get What
3: You Give. Mas tem dois. Mas daí não é One Hit Wonder. É,
5: mas só um grande hit a gente tá falando.
1: Swing
3: Sim, eles têm dois.
5: Não, é.
3: Someday You Know, claro.
0: Ah. Fastball tem que estar aí.
3: Fastball tem que estar aí.
5: É Andrew Donald.
1: Ovelha.
3: Tem que estar aí também.
1: Ovelha é bom.
2: Olha, vambora. Eu já vi a lista e quase nenhum dos deles. Nomes que você falou. Você falaram tá na lista.
3: Tá, mas essa lista é feita onde?
5: De fãs.
2: Fãs da Rolling Stone.
3: Da revista?
2: Pelo Rafael. Revista Gomes. Rolling Stone.
0: Mas a Rolling Stone americana?
3: É, ou a brasileira?
2: A americana.
3: Americana, é. Então
1: faz. Revista americana.
3: Tem diferença, tem diferença.
2: A americana pediu que os fãs enviassem os 10 maiores One Hit Wonders da história.
3: Legal isso, Atlântida podia fazer isso, hein?
5: Bah, tu podia engajar essa aí.
3: Vou engajar nessa aí.
0: Aquela que faz
3: isso. Discorama, promoção pro Discorama.
0: Eu não gosto da música, acho ela meio chata assim, mas ela é mega hit dos
3: anos
0: 90, com o Chumba Wamba, Guelho.
1: Chumba
3: Chumba.
0: Essa aí.
2: Essa tá na lista.
3: Essa tá na lista.
5: É que é chata. Eu odeio essa música.
3: Não importa se tu odeia ou não, a verdade é que existe uma lista com as 10 maiores One Hit Wonders dos anos 90.
5: Pelos fãs. Isso não zero credibilidade.
2: Se fosse a revista, eu tenho que criticar também. Tenho que dizer, aliás, quem não, fez?
5: Com a revista eu entendo os críticos. Agora os fãs trazer isso aí, o Chambawamba, isso aí, cara.
1: Alemão.
5: Isso é melhor tomar um tiro no joelho.
1: O que, que é One Hit Wonder?
5: Ah, vai ver.
0: Ó, Elvis Costello.
2: Pode eu adoro quando fala inglês.
3: She may be the face I can't forget.
2: Essa música não tá na lista.
1: Meu bebê.
2: Ô, maionese.
1: Fala, Ricardo, tranquilo.
2: Vingante?
3: Olha, porque o cara gosta de Elvis Costello, ele é tia.
0: Cara, eu juro por Deus, cara.
1: É que ele é tia, ele é
0: teve um dia que tava eu e o Adams, nós tava voltando. Eu e o Adams, nós tava voltando de algum lugar lá em Nova York. Nós passamos na frente do Chelsea Hotel. E o Elvis Costello morou lá, cara.
3: É mesmo?
0: E eu fiz um conteúdo dizendo vários artistas que tinham morado lá.
3: Boa.
0: E na hora que eu falei, não, o Elvis Costello, cara, me veio na hora na cabeça.
3: Baby, no
0: cara dessa ponta, faz
3: um é maravilhoso. Sabe que essa música ela foi composta pro filme Um Lugar Chamado Notting Hill.
0: Com a Julia Roberts?
3: E com o Hugh Grant.
0: E o cara do boquete, aquele?
1: O Divino
3: Maravilha. Que isso, Divino Maravilha. Tá de aniversário hoje.
5: Peraí.
3: Que?
5: Não, eu e o Maionese somos expulsos.
3: Sim.
5: O cara fala...
3: Indisciplina, vocês foram expulsos por indisciplina.
5: O cara fala boquete.
3: Conteúdo.
0: Eu dei uma informação.
3: Tu falou também.
0: Tu acabou de falar também.
5: Não, eu tô repetindo o que ele
1: falou. Divino Brown, nome da atriz.
3: Ó, é Divine. Olha só. Agora nós precisamos ouvir a lista, porque a lista é de 10 músicas.
2: Décimo lugar. House of Pain.
5: Jump around.
3: Jump around.
0: Jump around.
5: Jump around. Sim, é só isso aí, meu.
1: Adams, você mudou, Adams.
5: Isso aí é a música dos guris, né? Talvez o DMX.
3: Você foi tão bom, cara.
1: Vai começar a viagem.
5: Isso aí é a galera do Chevette, acende.
1: Vai começar a viagem, amigo. Vai começar a viagem.
3: Cabo é um problema pra nós aqui, cara. Tá. Áudio é a nossa vida, olha.
2: Que eu achei que era também. Meu fone.
0: Ah, eu também achei que era aqui.
5: Mas aí tem na rádio.
2: Nono lugar.
3: Calma. Calma. Nono lugar.
2: Calma. Harvey Danger.
3: Quem?
2: Harvey.
3: Harvey. Harvey. Só Estados Unidos.
2: Danger.
3: É Danger. Moto. Harvey não, Danger. E a música?
2: Flagpole Cedar.
3: Flagpole Cedar.
5: Que pizza fria, cara. Meu Deus do céu.
2: Sou fã do Brasil?
5: Cara, eu nunca ouvi em rádio. Não, é muito dele, cara.
2: Oitavo cara, lugar.
3: Eu preciso confessar uma coisa.
5: Não é tão ruim, né? Quando começou.
3: Mas não é tão ruim.
5: É verdade.
3: Mas eu não conheço.
5: Eu também não conheço.
3: Não conheço
0: isso
3: essa
0: não
3: música.
0: Não tocou no Brasil.
3: Não tocou no Brasil.
5: Não, talvez tenha tocado.
2: A oitavo lugar.
3: Não tem como tocar no Brasil e não ter tocado na Atlântica.
2: Vocês três não saberem, não tem como.
5: Rádio Rock lá, talvez, muito segmentado.
1: Isso aí é muito Sessão da Tarde.
0: É que assim, Fia, os anos 90 tem duas referências. Rádios, obviamente, e a MTV, né, por cima.
3: Exato.
0: Tem um monte de hit da MTV que não tocou em rádio.
1: E o pagode. De 90.
5: Talvez a gente tenha visto esse vídeo, que não lembra.
3: Música número 8, Gomes.
2: Porém, conhece. A que foi acertada pela mesa até agora.
0: Chumbawamba.
3: Chumbawamba.
0: Vou tirar.
1: Chumbawamba.
2: Chumbawamba. É muito difícil falar o nome da
1: música. É a banheira do Gugu, assim.
5: Não é essa aí.
3: É sim.
5: Não é essa. Ela começa assim?
3: Ela começa assim.
5: Mas vê como até o início
0: é ruim. É, o início é
1: rádio. Mas rádio cortava esse
5: link. Claro.
0: Graças a Deus.
5: Acho que tá ótimo.
3: Ah, a música é boa. A música de rádio, cara.
0: Agora me irrita. Aí, ó. Rádio entrava aí.
1: Ah, isso é legal.
3: É bom demais isso aqui.
5: Não, também não vai tanto assim. Bom demais é difícil.
3: Quando eu falo que é bom demais, não quer dizer que eu vá comprar o disco.
5: Não, eu também não.
3: Eu falo que é bom demais pra tocar no rádio quatro vezes por dia.
5: Sim. Naquela época, sim.
1: É porra, sim. Cara, isso aí eu ouvia na Bob Rock. Tu tocava.
3: Aonde tu ouvia?
1: Bob Rock.
3: Pop.
5: Na Bob Rock.
0: Não, cara, isso Bob gastou de tocar na Pop Rock. Gastou. Na MTV. Gastou. Isso era um inferno nos anos 90.
3: Música número...
2: Antes eu preciso dar o braço a torcer pro Joia Rara. A música Harvey Danger, ele disse, isso é de algum
3: muito
2: filme
3: sessão
2: da Sessão da Tarde.
3: Acertou.
2: É do filme American Pie.
3: Porra, olha aí.
1: Nego.
3: Ah, então cultura, faz todo sentido, né? O American Pie é um filme o quê? Americano.
0: É um filme sobre... americano.
5: Não?
3: Sobre...
5: Ah, é. Eu achei que era peruano.
0: Não, é. American Pie. Pai é o quê, Rafinha?
1: Henrique Cristo. É o filme de Henrique Cristo, cara.
0: American Pie.
2: Pai. Número 7.
3: Para aí, calma.
1: Sumiu Henrique Cristo, né?
3: Dá o nome do artista.
2: D-Light.
0: Groove in the Heart. Mas bem na viradinha dos 80 pros 90.
5: Isso é legal.
3: Bah, isso é legal.
5: Elegante
3: demais.
5: Elegante pra caralho.
3: Os caras eram muito psicodélicos.
5: Puta, isso é muito bom. Ah, bebida boa, cheiro bom, festa boa, gente bonita. Nós não íamos entrar nessa festa.
1: Cheiro de virilha.
5: A não ser que a gente era DJ.
1: Claro que ia.
5: Sendo DJ, sim, cara.
1: Não, carteiraço da rádio.
3: Ah, isso é bom demais.
5: Ô, Joia, esse balancinho aí.
1: Olha, bom, tinha um Black Power desse tamanho. Chegou.
3: Conhece isso, Joia?
1: É? Olha, isso aí é meu alto. Que isso?
3: Nossa, a audiência deve estar delirando agora.
1: Ah,
2: mãe, é a galera do YouTube.
5: Ah, agora é parar no postinho e tomar uma ceva.
3: Vamos.
5: Em homenagem.
3: Próxima, Gomes.
1: Já tem muita música.
3: Sexto lugar. Sexto lugar.
5: É verdade.
2: Blind Melon.
3: Boa,
5: boa também.
3: Legal, esse som é maravilhoso.
2: Aí, ó, falou que a lista era ruim.
5: Não, ó.
3: Esse vocalista faleceu.
5: Não.
3: Aham.
5: Faz tempo, né?
3: Sim. Passou da cota.
1: Nossa homenagem a ele.
2: Ele e o John Lennon.
3: O clipe desse som é uma gracinha, é uma verdade. Abelhinha, uma menininha vestida de abelha, uma criança vestidinha de abelhinha.
5: Achei que tinha chuva, não lembrava.
0: É, era a referência da MTV da época, o
3: isso
0: clipe da abelhinha.
3: Mesmo.
5: The Bee.
3: Já vai acabar.
5: Muito boa essa, muito boa.
0: Esse rapaz, vocalista dessa banda, ele participa do clipe aquele do Guns, o Don't Cry. Que é uma mega produção. Tem um cara cantando junto com o Edson.
3: É ele?
0: É o rapaz assim.
3: Edson. Edson.
0: Edson
3: Rose.
5: O Edson Rose. O Edson, imagina.
2: Edson Rose.
1: Edson Rose e o cabeludo na guitarra.
5: Edson Rose. Tem que ter Guns nessa lista. Balcão, um imbecil, né?
3: Não, Guns não vai ter. Claro. Próxima. Não,
2: né? Nirvana.
3: The Verve. The Verve.
5: Ah, mas e aí? E agora?
1: Nirvana.
5: Tu falou da outra banda aí.
1: Eu falei que tem Nirvana.
5: Tem Lucky Man, Sanity e o Bittersweet.
1: E Comes Warner.
3: Talvez.
1: Maybe.
3: olha só, a banda é inglesa, mas a lista é americana. Talvez nos Estados Unidos, nós tocamos aqui Lucky Man e Sonnet, porque o programador da rádio foi lá, ouviu o disco e falou, ah, essa aqui também dá pra tocar. Mas nos Estados Unidos talvez não tenham tocado.
0: Vou te dar uma informação.
5: Informação.
0: Lucky Man foi sucesso porque foi da trilha do Marley e Eu.
5: Tá, então.
0: Mas eu acho que a...
5: Mesma coisa do filme do American
0: Pie. Acho que
5: Pai.
0: Foi aqui.
3: Vamos receber a turma de administração. Boa.
5: Na
3: música
5: Sonnet...
3: de formatura.
0: Ah, não, mas isso aí é... Isso aí
5: na é... Sonnet é legal, cara.
3: Os alunos. Não, Leonardo esse... Oliveira.
0: Disco muito todo legal, é legal. É?
2: Transformou um pouco, começou no L.
5: Esse magrão não tava vendo o show do Oasis, Lelê.
2: Concedo-lhe o grau de historiador.
0: O Richard Ashcroft, o vocalista, abriu o show do Oasis.
5: É, abriu o show do
0: Oasis. Cara, e a hora que começa esse... Viva essas cordas aí. Cara, isso é emocionante demais.
3: Um Gallagher não gravou esse som?
5: Gala.
3: Eu acho que um Gallagher gravou esse som.
0: Amigos,
3: são amigos,
0: cara,
3: da mesma cidade, inclusive.
5: Um dos irmãos, né?
0: Se eu não tô enganado, essas Carlos cordas Gala. Aí,
5: um primo, um tio.
0: Elas são de uma primo. Música dos Stones, lá dos anos 60
3: isso mesmo, isso mesmo.
0: Mas, ó, meu, vou te dizer.
2: Foi o José.
0: Eu, como eu pude ver os shows com ele abrindo, pô, velho.
5: Que privilégio, Léo!
0: Ouvir esta meu introdução Deus lá no show em Santiago do Chile. Com a cordilheira dos Andes ao fundo, cara.
2: Ticas, e as ticas da boca.
3: Outra história.
0: Não, eu tava com minha novia.
5: As ticas em lavoura. Alguma coisa ilícita lá, Lelê.
0: Oi?
5: Isso.
0: Ilícita.
5: Exato. Não, por
2: quarto lugar. Em outro país não é crime.
3: A boca.
2: Eu não conheço essa banda, então provavelmente o R é a pronúncia, tá? Marcy Playground.
5: Ah, pô, Marcy Playground. Aonde as crianças vão?
2: M-A-R-C-Y.
3: Marcy
2: Playground.
5: Marcy Diversão. Marcy
3: Sex and Candy.
2: Exatamente.
5: Ah. Ai, que delícia.
2: Vá.
5: Puta que los pariu.
3: Isso aí é tipo Weezer.
5: Tim Harper.
0: Mas é bem alternativo.
3: Bem alternativo.
2: Mas tá em quarto. Mas isso, eu pedia, ligava pro Porã e pedia pra tocar.
5: Ah, toca aí na tarde, né?
2: Ô, Porã, ô, Caxias, pagou pra mim essa daí, aquele maneiro, mano. Vá, toca no clube do ouvinte pra mim.
5: Vai, Roberto! I smell sex and candy! Mais do mesmo!
2: Se eu convidar os fãs do Clube do Ouvinte,
3: próxima,
2: a gente vai estar na Redenção com uma galera legal, 3 da tarde. Nós vamos fazer um sarau gostoso, então, se você quiser. Terceiro lugar para Space Hog.
3: Space Hog.
5: Espaço quente.
2: Baita filme.
3: Não é hot, é Hog.
2: Baita hoje. Aquele filme que nós vimos já é do... Pernalonga do Michael Jordan.
0: Isso é o
2: Jordan.
0: Terceiro lugar.
2: In
5: é legal,
2: the meantime. Né? Baita som, baita filme, sim.
0: Fora Blondes tá aí?
5: Não, Fora Blondes tem 2 músicas. Spaceman. Claro, cara.
0: Não, não é mega hit.
5: Não, mas tocou.
3: É a mesma teoria do Verve.
5: Então teria que ter New Radicals.
2: Os novos radicais.
3: Eu preciso contar uma coisa pra vocês sobre os New Radicals. Vocês já sabem dessa história. Uma vez Maurício Amaral, lá na Pop Rock, aquela radiozinha que a gente fazia lá no campus da Ubra, nos anos entre 97 e 2007.
2: A Rádio da Galera.
3: A Rádio da Galera. A Rádio que a galera ouve é a Rádio da Galera. A Rádio da Galera, a Rádio que a galera ouve. O Maurício abre o estúdio da Pop Rock. Eu tô fazendo um programa que era tipo o Discorama da Atlântica, só que o nome era Passado a Limpo. E ele abre o estúdio com o disco dos New Radicals, joga o disco em cima dos New Radicals em cima da mesa e diz: cara, tá aí! Os novos Rolling Stones!
5: Só aqui!
3: Cara! Eu olhei pra ele e falei, Deus, com essa capa,
5: a capa é horrorosa.
3: Horrorosa capa, cara.
5: Mas aquela música é boa.
3: A música é tribuna.
0: Tem que os Stones têm umas capas horrorosas.
3: Pô, pra do último disco é horrorosa.
5: É, feio.
2: Segundo lugar, baita som, né? Pop Rock é
5: legal.
2: Nós nem ouvimos Space Rock.
5: Tá baixo?
2: Né?
5: Não, é muito ruim. Tá baixo meu microfone.
3: Tá baixo porque aí vocês têm que ouvir a música, né?
2: Baita
5: som.
2: Segundo
5: lugar.
2: Semisonic. Closing Time.
5: Também tá errado.
0: Não.
5: Cara, Secret Smile foi uma puta de um som. E aí tá falando...
3: Peraí.
5: Não.
3: Peraí.
5: Aí nós estamos loucos.
3: Peraí. Secret Smile foi um puta som. Mas Closing Time é o grande hit
5: tudo
3: da banda.
5: Tudo bem, mas aí é One Hit Wonder. Tá errado?
2: One Hit Wonder.
0: Tá, mas pega no Spotify ver a diferença de plays.
5: Mas, cara, o critério é o quê?
0: Mas
5: é que nem o Fastball
0: Time...
5: The Way.
0: Mas é que o Closing Time não deve ter sido um mega hit nos Estados Unidos, então.
5: Não, mas esse é o Closing
3: não,
5: Time.
3: Não, desculpa. O Secret Smile.
5: Secret Smile, cara. Desculpa.
2: Não briga.
5: Não, é um debate, Jorge.
2: Ah, desculpa.
5: Fica tranquilo. Briga, tu vai ver quando eu jogar o microfone.
3: Tu vê, é a segunda música, ou seja, quase todo mundo votou nessa música como um grande One Hit Wonder.
0: Ela é a segunda mais tocada.
3: É a segunda mais tocada.
5: Sim, ele é a lista.
3: Não, não, é a segunda da lista.
0: Ah, tá.
5: Tá, mas olha a terceira, qual era?
3: Não, cara. É que, cara, existe uma diferença cultural enorme entre Brasil e Estados Unidos, cara. Existe.
5: Alguém precisa falar isso.
6: É, a gente fala português.
3: Baita som, cara.
6: Baita som de rádio.
3: Música de rádio.
0: Tu quer ver um exemplo? Nos anos 90, cara, pô, a banda até teve aqui recentemente agora de novo The Calling, lembra?
3: Claro.
0: Mega sucesso.
3: Mas The Calling é 2000. 2001 começa junto com Reação e Cadeia.
0: Beleza, mas o The Calling não foi um sucesso mundial. Mundial.
5: Wherever You Go foi. O clipe de Wherever You Go
3: mundial?
5: Foi bombado. Foi. Mas era...
3: Cara, é ruim...
5: Pode dizer.
3: É ruim pra quem? Pra ti. É, ok? Mas tu vê o tamanho da música. Tu vai viver 5 vidas e tu não vai ganhar o dinheiro que o Alex Band ganhou com o Wherever You Go.
5: Mas vai ter alguma banda que vai dizer que tu não gosta também, ganhou mais dinheiro que tu.
3: Mas
5: não
3: é essa discussão. Não, mas a questão não é o dinheiro. A questão é o que vale o
5: mas
3: hit.
5: Mas eu entendo que o puta hit teve que tocar. Mas é uma pista friaça, The
3: Calling.
5: Não
3: é, cara.
6: Ah, viu? Collins é ruim.
3: Os caras vêm em Porto Alegre e lotam 20 anos depois, 26 anos depois, os caras lotam em Porto Alegre.
2: E daí? A trilha do Rei Leão.
6: E daí que lota? Não quer dizer nada.
3: Ah, o que que quer dizer, então?
6: Quer dizer que o pessoal tem mau gosto. Phil Collins é ruim.
3: Ah, cara, na boa.
5: Não é Phil Collins.
6: Eu gosto de... Por exemplo, o Fundo de Quintal. Vai tocar a vida toda e não vai ganhar o Grand Game aqui.
3: Ah, cara, não me irrita. Próxima, primeira!
2: Número 1 é a banda que deu mais polêmica até agora, que vocês estão usando ela pra justificar a lista o tempo
5: todo. Radicals.
2: New Radicals.
6: Novos Radicais.
3: You get what you give.
5: Não, caiu a tese de vocês, né? Caiu a tese de vocês. Essa banda vocês falaram que tem um segundo hit.
3: Mas aqui no Brasil teve. Só no Brasil.
0: No Brasil teve.
3: Não entendeu ainda? Eu vou desenhar pra ti.
5: Como é que tu sabe que tocou só no Brasil e o Get
3: What You Give? A lista corrobora.
5: Mas é a eleição de fã. Tu acha que não tocou o Secret Smile em outro pico? Só tocou Closing Time.
0: Pô, e olha que coincidência.
5: Tu falou com o Maurício Amaral hoje?
0: Não. Ah, tá. Adoraria ter falado, adoro, Maurício. Mas no próximo sábado eu vou estar no Lorde Bar tocando 80, 92 mil.
3: Olha aí sim, Lelê.
6: Então tem que tocar todas dessa lista.
3: Agora, olha só.
5: Pula algumas, né?
3: Eu vou trazer uma informação, Rafinha. Essa é pra ti.
5: Tá, vamos ver.
3: A informação. Essa é pra ti.
5: Eu também vou buscar.
3: Ó, New Radicals, 8 milhões e 400 mil ouvintes no Spotify por mês.
5: Tá.
3: You Get What You Give. 790 milhões de plays.
5: Tá.
3: Someday We Will Know, que é a faixa número 2. 60 milhões de plays.
5: Tá, cara, óbvio, mas essa música foi uma bomba. Teve videoclipe, tem um monte de coisa que funciona.
3: Então tá aí, cara. Aqui, ó. Alguém que tá nos ouvindo neste momento no carro vai lembrar dessa música em relação à outra? Olha aí. Não vai.
5: Não. Mas tudo bem, a gente tá falando a mesma coisa. Eu tô dizendo
3: eu
5: que
3: vou te dizer mais.
5: A banda de One Hit Wonder, na minha opinião, que só tem um pica das picas. Essa aí, vocês falaram que tem um segundo som. Eu não sei se não tocou por isso. Nos Estados Unidos, tá, isso é isso que eu tô falando.
2: Ver, mas essa mega aí foi hit. Trilha de uma comédia romântica. Como é que era o...
3: Não
2: era
3: sei.
2: A peça, eu te amo.
0: Aqui, ó, mega hit dos anos 90, não que é, foi uma você. Música One Hit Wonder. Two Princes do Spin Doctor.
5: Concordo.
0: Não tá nessa lista.
5: Não tá. Fastball the Way não tá.
3: Mas por que talvez tenha sido só no Brasil?
0: Isso! Lá não foi.
3: Lá não foi.
0: O Spin Doctor.
2: Bagulho no bumba do Virguloide.
0: O Spin Doctors era tão bombado no Brasil nessa época que eles vieram abrir o primeiro show dos Stones do Brasil em 1995.
5: Era uma boa banda, né?
6: Faltou muita gente.
2: Faltou bagulho no bumba.
3: Agora eu queria dizer um negócio. Someday We Will Know, que é essa baladinha aqui do New Radicals. Maravilhosa. Ela é uma música que o cara que programa a rádio, e aí que tá falando um cara aqui que programa a rádio há 35 anos. É uma música que o programador da rádio, no seu trabalho de pesquisa, ele vai lá, ouve o disco, porra, teve esse baita hit dessa banda. Deixa eu ver se não sai mais nada desse disco aqui. Aí o cara vai lá, ouve o disco uma vez, duas vezes, três vezes, fala, pá, essa aqui vai ser legal de tocar na rádio.
5: Concordo, 100%. Eu também trabalho com isso. Vou te dar um exemplo, For No Blondes. Qual é o grande hit?
3: Quando Fallon Blondes tocava, tu nem programava.
5: WhatsApp. Eu tô te dando um exemplo, mas eu conheço as músicas.
3: Ele era um WhatsApp. O Spaceman é a mesma coisa. Então, ah, deixa eu ver se não tem mais uma.
5: Mas tu botar ali é a mesma coisa. O WhatsAp apaga Spaceman.
6: Qual o teu
5: WhatsApp?
6: Apaga. Deixa eu ver. Apaga. Qual o teu WhatsApp?
2: 9999.
5: Não, WhatsApp é o nome da música.
6: Ah, desculpa.
2: Tem um integrante do programa que tem esse telefone aí.
3: Qual?
2: 9999.
0: É que eu acho também que nesta época, cara, como a gente não tinha streaming, não tinha muita coisa.
2: Tem que acertar os quatro agora.
0: O fato de ter uma banda mega estourada com um mega hit permitia ao programador de rádio que colocasse uma segunda música que não fosse tão boa.
3: Exato.
0: Mas é que a banda, o ouvinte queria ouvir alguma outra coisa da banda.
3: Isso, né? E o rádio era a única fonte de informação pra isso.
0: Ou tu tinha que comprar o disco coletânea de hits internacionais da novela.
3: Da década.
5: A gente tá falando a mesma coisa, só que eu ainda acho que escolhendo uma música sem querer, essa música também, sem tu saber aqui no Brasil que lá estourou.
0: Claro, a gente pode pegar, a gente pode pegar um dia e fazer uma lista de One Hit Wonders que tiveram o segundo hit.
6: O que que significa?
0: Dá pra fazer.
5: Já falamos antes.
0: Dá pra fazer
2: Two Hit Wonders. Vamos fazer só de banda brasileira.
3: Vamos fazer nós a nossa lista com a nossa audiência.
2: Virguloide.
3: A nossa audiência vai mandar aí, manda pra gente uma lista de 10 músicas que foram hits brasileiros nos anos 90.
0: Baita exemplo, Virguloides.
3: Baita exemplo.
6: Mega sucesso. Razão Brasileira.
3: Não leva nada.
6: Baita exemplo. Não, tem sim.
3: Não.
6: Razão Brasileira, eu menti.
0: Não, cara. O Virguloides foi bagulho no Bumba e deu. O Hot Hit foi maconhada e deu.
5: É isso aí, isso aí.
3: Olha só,
5: é
3: vencemos, por favor, vencemos a lista. Vencemos a lista, parabéns, baita lista, Gomes. Baita lista.
2: Gordo Léo que achou.
3: Gordo Léo, baita lista.
6: Você é malandro, né?
3: Antes de entrar aqui nos classificados do Pretinho, eu preciso dizer o seguinte: o Neto Fagundes não veio. Não veio, infelizmente, o mês de setembro é difícil
0: então
3: pra ele.
0: Então não dá pra observar, né, Neto Fagundes?
3: Mas não observem, então. Só ouçam o que eu vou falar. 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Dito isso, eu quero trazer aqui o e-mail que eu prometi no início do programa. Quem manda aqui é o Matheus Moreira, o pai do menino Benjamin.
6: Não quer os classificados aí, né?
3: Logo em seguida.
6: Ah, tu é fudido.
3: Oi, pretinhos. Oi, joia rara.
6: Fala, Nico.
3: Que bom que leram o meu e-mail. O meu filho Benjamin tá muito feliz. Além do mais, eu vi um compromisso de um colega da bancada de vocês para o envio do uniforme do São José.
6: Pá!
3: Vamos cobrar administrativamente e talvez até, se preciso for, jurídica and judicialmente.
6: Eca,
3: abraços, pretinhos. Matheus Moreira, joia.
5: Isso, acabou.
6: Ô, Nico, Matheus Moreira vai botar da justiça, né?
3: É. Se tu não mandar, vai.
6: Não vou mandar.
3: Porque tem a promessa, o áudio aqui gravado.
6: Isso,
3: é uma promessa.
6: E ninguém supera um áudio gravado, Nico.
3: Bah, cuidado. Calma.
5: Quem supera.
3: Calma.
6: Nem todo mundo. Pode ser mais, hein?
0: E fica a dica, né?
6: Nunca na Atlântida se falou tanto São José, graças ao Joia Rara.
3: É verdade.
6: Eles tinham que mandar isso.
3: Alexandre, é verdade. Fala,
6: Joia. Só pra dizer pro Matheus.
3: Vamos ver.
6: O que não tá acontecendo.
3: Tá acontecendo, Joia?
0: Tá na TV Com.
3: Tá acontecendo.
5: Naturalmente.
3: Tá na TV Com, Joia.
7: É clá-clá, é clá-clá, é clá-clá.
3: Que cagada terem matado a TV Com, hein?
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3: 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Prossiga.
2: Pretumbras, estou anunciando a minha BMW 320i M Sport
6: de
2: 2023.
6: Novo, de novo essa aí, já foi.
2: Ele disse que não vendeu ainda.
0: Bom.
6: Mas aí, problema.
0: É teu amigo ele? Tá botando duas vezes o troço
6: dele. De novo esse
3: aí. Olha, de novo?
6: De novo.
2: É porque o Fetter não tava, eu achei que o Fetter ia gostar desse carro.
3: Não, esse carro tava. É maravilhoso. Qualquer BMW é maravilhosa.
6: O Alejandro tava, né?
0: Banco vermelho?
2: 2023, azul metálico, interior em couro vermelho.
3: Porra, isso é uma nave.
2: 34 mil rodados. Revisado e documentação em dia. Rodas diamantadas, teto solar panorâmico, painel 100% digital.
3: Rodas de quê?
2: Rodas diamantadas.
6: Teto panorâmico!
2: painel 100% digital e multimídia com tela widescreen.
0: Não transar com um carro desse aí, cara.
2: Motor 2.0, turbo gremista, né, com câmbio automático.
3: É, o motorização.
2: Pronta pra transferência. FIP é 260 mil. Eu tô pedindo 246.
5: Certo, eu não gostou do motor.
2: O e-mail pra contato é minhabmwazul@gmail.com.
6: Por que BMW azul?
3: Porque é azul a BMW.
5: Porque ela é amarela, daí ele deu.
6: É roxa.
3: Olha que bonito o contraste dessa porta por dentro. O couro vermelho, o plástico preto e o carro azul.
5: Meu Deus, parece a camisa do Grêmio.
6: Te agrada o couro vermelho?
5: É o carro do maionese.
3: Especialmente o vermelho.
2: minhabmwazul@gmail.com.
3: Abraço. Que ele quer por ela?
2: 246.
3: 246. Ah,
6: oi pra mim. Eu gosto do teto panorâmico.
5: Porque
6: teto
5: panorâmico.
3: Onde ia ficar legal eu com um carro dessa cor aí? Onde tá esse carro?
2: Por isso que eu não lembrei.
5: Foi na Tecleão.
3: Tá, caralho. Onde tá esse carro?
6: Tá na loja, ali, ó. Eu tá na revenda, sei. Tá na revenda.
5: Tá ali.
6: Mano,
5: vai comprar. Mais um, tu vai comprar.
6: O que é esse carro? Tu queres?
3: Não quero.
6: Então,
3: gostaria que fosse 4.4 V8 biturbo. Aí nós estamos gigantes.
5: Vai lá na BMW e escolhe
6: aí. Isso, aí tu escolhe a cor que tu queres.
5: Por que 2.0 é ruim, nego?
3: O Pretinho
5: é
3: Básico volta já.
5: Só não
3: já.
5: É tão bom.
6: O bom é.
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13: Meu irmão. Vai acabar, hein? Vai acabar o Pretinho. 7h04. Muito obrigado pela sua audiência. A gente é muito feliz sabendo que tu tá aí neste momento aí com teu fone de ouvido, dentro do teu carro, no coletivo, tocando a tua vida e ligado ao vivo no Pretinho Básico. Obrigado por isso. Vamos fazer a escolha do craque do episódio. Pode sair votando, palhaço maionese.
14: Eu quero votar hoje em você, Alexandre.
13: Em mim, maionese. Por quê?
14: Porque você é o Minas do rádio. E já peço para as pessoas irem no arroba do Gordo Léo que eu postei um vídeo do Palhaço Maionese.
13: Boa, legal.
14: Desejando um ótimo noite a todos.
15: Boa, Palhaço Maionese vai estar em Canoas na sexta-feira?
14: Acho que sim.
15: Acha?
14: Porque nós somos 5 e só tem vaga para 4.
15: Não, às vezes dá para fazer uma aparição surpresa, né? Participação.
13: A gente vai definir até lá, né, Maionese?
14: Vamos jogar um 2 ou 1. Mas eu vou embora, Alexandre, que
13: calma,
14: bateu.
13: Calma, Maionese, espera.
14: Vamos
13: Rafinha, vota
14: um
13: em quem?
16: Votar no Lelê.
13: Lelê.
14: Tomar um banho
13: boa.
16: De chaveiro. Gosto de discutir de música com o Lelê.
13: Boa. Lelê, vota em quem?
15: Gosto de discutir de música.
13: De música, isso.
14: Podcastzinho, tá picando aí, ó.
16: Eu discordo muito do Lelê.
14: É verdade, um podcast de vocês.
16: De um podcast de música.
13: Lelê, vota. Tem quem?
15: Discutindo música com o Rafinha e Lelê, eu vou votar na produção, porque eu amo quando a produção traz listas de.
14: Então foi o Léo,
15: principalmente trouxe... hits de rádio.
14: Mas foi legal. O Léo que trouxe.
13: Mas obrigado, o Léo é co-produtor.
14: Obrigado,
13: mas
14: Joia.
13: Eu que decidi. Ele aceitou, exato.
14: Mas quando ele vota na produção.
16: Tá, mas quando o Lelê.
14: Obrigado,
16: programa,
14: cara. Obrigado, Joia.
16: Todos vocês mandam sugestões e às vezes eu aceito.
14: Não, não, todo mundo não. Vamos falar a verdade aqui, então.
15: Tô de boa, parei de falar.
13: Gomes, vota em quem?
16: Eu voto no Joia Rara.
13: Joia Rara, enredou o programa inteiro e conseguiu. Eu não ser expulso.
16: É porque no auge da discussão de vocês, tu fala. Acho que era Someday Will You Know. Uh-huh. E ele ia traduzindo as músicas, né?
13: Certo.
16: E aí no Someday, tu dá uma travadinha e ele diz: Domingo!
13: Seja como. Someday! Pode escolher!
16: E ele fala bom. Bem baixinho, só eu escutei.
13: Muito bom. E tu, Joia? Vota em quem, Joia?
14: Eu vou votar no Rafael Menegazzo.
13: Tá, Rafinha
14: porque
13: Menegazzo.
14: Porque eu tô do lado dele na discussão.
16: Qual a discussão?
13: Qual a discussão?
12: Da música. As músicas.
16: Tá, ah, e qual tá. é o lado que tu tá?
14: O errado.
13: Do lado dele. Do errado, no caso. Eu até poderia concordar contigo, mas daí você é três errados.
14: Não, mas é que eu não terminei. Eu tô do lado esquerdo dele aqui, na discussão. Tô contigo. Tá, tu tá certo. Não é só one hit, two hits.
12: É isso aí. Aí pegou, já pegou.
13: Tá bem, tá
14: já
13: bom.
14: Já pega.
13: Votou já, né?
12: De novo, tu no não Lelê. Tá bem, né?
13: Sim, no Lelê. Votou, Lelê. Votou. Eu. Vou votar eu, então. Vou votar isso, no Joia Rara. Joia Rara tem me pego.
14: Valeu, né?
13: Tem me pego, Joia Rara. É, tem me pego.
14: Alô, maionese.
12: Alô, maionese. Alô,
13: Joia.
12: Alô, maionese.
13: Pego.
14: Olha, Ricardo.
13: Joia Rara é o craque deste episódio. 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Era isso por hoje, Vini. O Joia Rara, o Vini Moura, Joia Rara é o craque do episódio. E a gente vai voltar amanhã, 1 da tarde, na quinta-feira. Volte conosco.
12: É, só aqui.
13: Tá com pressa, Rafinha? Tô, já tirou o fone?
12: É. Você vai dizer que é super trunfo? É só ir atrás de mim, tu vai ver. Macreta na Ipiranga agora.
13: Não consigo, tu é muito rápido, tu é muito veloz. Até amanhã, boa noite, tchau!
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19: 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Minuto do Marketing com arroba Fernanda Miller.
20: Será que a comunicação da sua marca está ignorando o público que mais cresce no Brasil? Hoje, toda marca quer a atenção da geração Z, mas muitas acabam ignorando o consumidor maduro. Pessoas acima dos 50 anos movimentam mais de R$1,5 trilhão de reais por ano na economia brasileira. São consumidores ativos, conectados e com alto poder de compra. Mas quando esse público não se vê representado pelas marcas, a conexão simplesmente não acontece. Por isso, antes de definir a próxima campanha, vale uma reflexão. A sua comunicação conversa com quem realmente compra o seu produto? Quer entender melhor o comportamento do consumidor e tomar decisões de marketing mais estratégicas? Acesse negóciossc.com.br.
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26: Já reparou que alguns restaurantes estão sempre lotados, mesmo sem fazer promoções? Muitas vezes o motivo não está no cardápio, está na experiência. Cada vez mais as pessoas escolhem lugares que oferecem algo além da comida. Um evento temático, música ao vivo, uma harmonização, qualquer experiência que torne aquele momento diferente. E sabe o que acontece? O cliente não só volta, como também recomenda o lugar para outras pessoas. Em um mercado cada vez mais competitivo, proporcionar uma boa experiência pode ser um diferencial tão importante quanto um bom cardápio. Quer descobrir tendências do seu segmento para atrair mais clientes? Acesse negóciossc.com.br.
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10: Você tem um negócio que depende exclusivamente da alta temporada? Esse é um desafio para muitas empresas, principalmente no turismo. Mas a sazonalidade não precisa ser uma sentença para o seu negócio. As empresas que conseguem manter bons resultados ao longo do ano criam motivos para o cliente comprar, visitar ou voltar, mesmo fora dos períodos de maior demanda. Isso pode acontecer por meio de promoções, eventos, novos produtos e uma comunicação constante com o público. No fim das contas, marketing não serve apenas para vender mais quando o mercado está aquecido. Ele também ajuda a manter o seu negócio relevante quando a demanda diminui. Descubra outras estratégias para fazer a sua empresa crescer o ano inteiro. Acesse negóciossc.com.br.
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0: Opa! Que a sequência da noite contemple as suas expectativas positivas. Encerramos aqui, Mr. P na rede. Aí está. Atlântida!
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3: E olha só a dúvida do Lua. Doutor, me ajuda, estou desesperado. Fiz sexo com camisinha e ela não estava furada. Também não teve ejaculação. Mas faz 12 dias que a menstruação da minha parceira está atrasada. Será que tem risco de gravidez? Não consigo parar de pensar nesse assunto. Socorro! E olha só, Lua, primeiro pode ficar tranquilo, pode ficar despreocupado. Se vocês só tiveram relações com preservativo e você ainda nem ejaculou quando estava tendo uma penetração, não existe o menor risco de gravidez. Agora, por que que pode estar atrasada a menstruação dela? Por vários fatores. Ela pode estar estressada, ela pode estar preocupada, ela pode ter tido um quadro infeccioso, ela pode estar se alimentando mal, ela pode ter uma irregularidade que faz parte dos ciclos dela nessa fase da vida, entre outros fatores. Ou seja, não é gravidez, você não precisa ficar desesperado, não precisa pedir socorro. E se em mais alguns dias a menstruação não descer, eu recomendo que ela converse com o ginecologista para entender por que que tá tendo essa irregularidade. Dúvidas? @JairoBauerOficial.
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